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bem-vindos a mais um Música com Pés e Cabeça na RTP Antena 3 com Rui Vargas. Começo com o último disco de Kieran Hebden, a.k.a. For That, projeto impronunciável, com o nome composto de hieróglifos originais, sem qualquer tipo de fonética. Vale a pena procurá-lo, esse novo disco de Kieran Hebden. Da Índia, de onde o produtor tem as raízes, para a China, de Kola Ren. Produtora de Guangzhou, lançou há um par de anos o álbum High Low. Aqui roda a remistura do britânico K-Lone para Riot on the Hush. Às voltas, por esse mundo fora, em busca da banda sonora certa para este fim de semana na RTP

uma inspirada colagem de diversas influências sonoras. Agora uma primeira visita ao sótão. Antes de IDM ser uma etiqueta musical, já havia música como esta. Zero PSI, Rhythm Invention, editado pela Warp em 1993, quando a editora de Sheffield começava a estabelecer parâmetros para novas linguagens na eletrónica. O álbum Inventures in Wonderland.

0: Paz, Aurora, Alal, antes de ela se tornar uma das figuras mais reconhecidas da eletrónica nova-iorquina. Shape Shifter. E um repetente da semana passada, o encontro do grupo japonês GOAT com Ricardo Villa-Lobos. Oren, composto originalmente para uma peça de bailado, é agora transformada nisto pelas mãos de Villa-Lobos.
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Peach nasceu no Canadá, faz de Londres a sua casa. A Pretty Planet, uma pequena pérola otimista, a meio caminho entre o electro e a house. Agora, Garrett David vem de Chicago, mas não está muito interessado em fazer arqueologia da house music mais clássica. What would life be? Chicago Musical.

Mais uma incursão pelo sótão. Recordámos o instrumental de DJ Hell, do álbum Teufelsberg. O original tinha a participação de P. Diddy, prescrito também por aqui. DJ Hell, ou Helmut Geyer, que editou no final do ano passado o imperdível Neoclash. Esta primeira hora, onde andamos a saltitar por 30 anos de música eletrónica, esgota-se no presente. Último disco de Josh Cafe, a fazer música e a pensar nas horas de noite em que a pista fica mais livre e intimista. Chama-lhe The Velvet Tower. Gold com Mamadou. Próxima hora, apontamos à pista de dança com o microfone em serviços mínimos.

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2: Mais uma vez, boa noite. Rui Vargas, na RTP Antena 3, para a segunda volta deste Música com Pés e Cabeça. Fazemo-nos à pista, numa hora sem grandes arritmias e com o microfone em serviços mínimos. Façam uma boa viagem.

pistas para a dança nesta segunda hora de música com pés e cabeça. Ouvimos Space Track de Axel Bowman, uma remistura de Kasper Björk. E chega PRT Stashow. Entramos em órbita com Sputnik.

microfone em serviços mínimos nesta segunda hora de música com pés e cabeça apontada à pista de dança. Ouvimos nos últimos minutos, por ordem de entrada, Barak, Huerta e TB Double, antes de recordarmos este tema de Christian Burkhardt, Delights.

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pistas para a dança, seguidas, neste caso, bordo de Taxi Dove, de Sub-Basic, se traz Redo e ainda Christian Burkhardt. 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Saímos pelo sótão com esta remistura de Relax Your Body, original de 1989 dos italianos DFX. Depois da agitação, a descompressão com este Relax Your Body. Boa noite, boa semana. 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

0: Muito bom dia, está aberto a hora 7 pela RTP Antena 3, manhã de sábado. Sejam muito bem-vindos à Mau Maria de Lucival para início de hora. Venham daí.
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Forget, a marcar também presença nesta hora pela RTP Antena 3. Música nova dos Queens of the Stone Age, para ouvir já de seguida Easy Street, ainda The Dare e Lena D'Água. 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

Drake com este Shabank, a marcar também presença neste sábado pela RTP Antena 3. Ribey chega já de seguida com Hurry Hurry, ainda Picas e Thundercats.

0: Next Youth com este Cool Kids. Agora está na hora da fricção científica com Isilda Sanches, ela que hoje nos vem falar de cascas de amendoim e as suas propriedades que podem dar origem a um material bastante resistente.
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2: Cascas de amendoim escondem um verdadeiro tesouro. Todos os anos são produzidas mais de 50 milhões de toneladas de casca de amendoim. A maior parte acaba por ser desperdiçada. Um grupo de investigadores da Universidade de Nova Gales do Sul, na Austrália, quer transformar esse desperdício em algo bem mais produtivo. Grafeno, um material leve com grande capacidade de condução de eletricidade e calor, muito procurado pelas novas técnicas.

0: patologias. O processo demora 10 minutos, não usa químicos e consome muito pouca energia. Começa com a trituração e carbonização das cascas de amendoim. O pó daí resultante é depois aquecido a uma temperatura de 3.000 graus durante milissegundos, reorganizando os átomos de carbono em camadas de grafeno. Este é um processo mais rápido, eficiente e ecológico de produzir grafeno quando comparado com os métodos tradicionais que envolvem esfoliação mecânica ou química. Os cientistas acreditam que este grafeno de cascas de amendoim pode ter várias aplicações tecnológicas, entre elas baterias, células solares, ecrãs táteis e dispositivos médicos. O estudo foi publicado no Chemical Engineering Journal Advances.
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2: Foi a Fricção Científica com Isilda Sanches, o regresso à música, ao som de Rex Orange County.
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0: Os Turnstile a passarem também pela RTP Antena 3 estiveram há pouquíssimo tempo no nosso país para um concerto absolutamente inesquecível. Pedro Mafama chega já de seguida.
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Dahi com Childish Gambino ainda vai à praia. Agora a Mirror People com Cow Quest para animar esta manhã de sábado pela RTP Antena 3.

Mi XX a passar também pela vossa rádio neste sábado, mas não vai sozinho, trouxe Ana Dijon com Betty on the Floor. Gostamos muito desta música. Afonso Cabral chega já de seguida, Dança Comigo na Ilusão.

Está calor e a culpa é tua. É um novíssimo trabalho de Van Zee. Dentro está Cartas na Mesa. Os Alt J chegam já de seguida.

Canção Nacional para Maru, a inconfundível voz de Maru neste Feeling So Nice, a Magnetic de Tyr Adam Bip, já de seguida.

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1: É o final de mais uma hora pela RTP Antena 3. Deixem-se ficar depois das 9 da manhã. Vamos conhecer mais um dos temas do disco.

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Está aberto a hora 9 pela RTP Antena 3, agora com... Está aberto a hora 9 pela RTP Antena 3, agora com o som nacional de A Garota Não, com o prédio mais alto, ainda Little Sam's.

de Little Sims e ainda a Garota Não, na abertura de mais uma hora pela RTP Antena 3. Relembro que mais à frente há para conhecer mais um dos temas que compõe o disco da semana, é o novíssimo dos Interpol. Para já, Felipe Sambado.

com Cancel Me, I'm Tired, a marcarem também presença nesta hora pela RTP Antena 3. Manhã de sábado, M chega com o seu cruzeiro.

0: está na hora de irmos até ao disco da semana. This Mirror Waits a Ton é o novo trabalho dos Interpol. Dentro está Enemy.
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Enemy dos Interpol é mais um dos avanços do disco da semana, This Mirror Waits a Ton. Agora para ouvir Relento, de Edmundo Inácio, com Peculiar.

E a contagiante dos Them Flying Monkeys, eles vão estar logo à noite no Indie Music Fest, a não perder a emissão especial a partir das 7. Genesis Owusu chega agora com Kai em Human Again. Get up and scream my name.

Instantes finais para mais uma hora pela RTP Antena 3. Continuem ligados depois das 10 da manhã à Snack Bar de Teresa Oliveira. Eu sou a Valentina Jesus. Estou de regresso logo a partir das 7 da tarde para emissão especial a partir do Indie Music Fest. Até logo!

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1: Bom fim de semana, bem-vindos ao Snack Bar. Eu sou a Teresa Oliveira. Hoje estamos cheios de novidades e começamos com Yandri.

Então, gostaram? Eu gosto muito da atitude dele. Este spoken word com punk rock chama-se Ben Kitson e nas próximas semanas vou trazê-lo aqui de volta com uma canção que está quase a lançar e é muito boa. Já que falamos em artistas novos, vamos conhecer Sofia Vassino,

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1: Depois de ouvirmos um sneak peek do novo álbum de The Game, que está tão bom, chama-se The Documentary 3. Ouvimos-lo aqui com Kanye West. Bom fim de semana, como estão? Bem-vindos ao Snack Bar. Não sei se já pediram alguma coisa, eu vou... Não sei se conseguem ouvir, servir-me de água. Não sei quem é que teve um verão difícil. Não sei. Sienna Spyro também fez parte do vosso verão. Pai, coitados dos meus vizinhos. Vamos ouvi-la no Spotify Live Roma.

E temos visto muitas artistas boa onda, assim mais instrumentais, com muito soul a surgir. Ela chama-se Ruti. Eu sei, parece o Bruno Leixo a dizer Ruti. É Ruti. Ela é também de Essex. Na verdade, continuamos aqui no Reino Unido depois da Georgia Smith, mas agora ficamos bem americanas, porque a Queen Bee Beyoncé está de parabéns. Na verdade, esteve ontem. Foi o aniversário de Beyoncé e também o lançamento de uma grande remasterização de Birthday, ou B-Day, o seu segundo álbum. Há por lá algumas novidades. Eu gostei muito desta, com Pharrell Williams, chama-se Can I Watch You.

0: Caramba, artistas que sabem o que andam cá a fazer e este é um deles. Chama-se Corto Alto, lançou ontem novo álbum, Some Small Fortune. Acabamos de ouvi-lo com Oscar Jerram.
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0: E agora vamos tornar este snack bar numa mini disco. Mas vamos imaginar que temos nessa mesma disco uma pequena atuação de Oasia Project.

Antena 3 agora mesmo, mas também se quiserem ouvir depois podem passar por antena3.rtp.pt ou caso queiram só ouvir as canções, não sei se há aqui uma voz no meio que vos irrita, podem dizer logo. Está tudo numa playlist no Spotify, é só pesquisarem por Snack Bar. Tempo para a novidade de Remy Wolf.

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2: Sejam bem-vindos ao Snack Bar. Olá, Teresa, daqui Walter Lobo.
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5: Olá, Teresa. Olá, Snack Bar. Olá, ouvintes da Antena 3, daqui ao Janeiro.
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7: Alô, há quanto tempo? O que é que tens feito? Opa, hoje estou com um bocado de pressa, tenho umas cenas para resolver, mas a ver se nos juntamos. O que é que fazes quinta? Ah, fixe. Então olha, vem ter aqui, eu conheço ali um sítio fixe que tem grande vista mesmo. E tem lá uma grande...

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2: Eu peço-me por aqui à Catarina Marques Rodrigues a seguir, portanto, à dona da casa, uma grande conversa. Não percam, já a seguir. Mas antes, eu despeço-me, atenção, até à próxima semana. Estou cá aos sábados às 10 com este snack bar aberto para vocês. E até daqui com a mão na mesa e doa muito. Eu quero dizer que o verão está no fim, temos de encarar esta realidade. Mas bora fazer isso juntos com esta nova de Rise, chama-se Summer Song. Vamos lá reviver estes últimos meses em 3 minutos. Até para a semana.

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0: da mulher, por exemplo, enquanto dona de casa.
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3: É uma crença absoluta que poucos conseguem explicar. Não se vê, não tem forma, cheiro ou sabor. Não se sabe onde começou nem onde acaba. Movimenta milhões de pessoas, criou igrejas, livros, rituais e concepções sobre a forma como devemos viver. É usada como critério para separar o bem do mal e como argumento até em discursos políticos. Falamos da fé, em particular da fé religiosa. Defendê-la é a missão do nosso convidado de hoje. Um homem que tinha como vida comum ser comissário de bordo e que largou tudo para ser padre. Um menino que aos 7 anos fugia da catequese e que hoje adora celebrar batizados e casamentos e que faz questão de ficar para a festa. Um homem que gosta de se arranjar, de se vestir bem e que é conhecido como o padre do lenço, hoje está a usar um, diz ele que fez votos de castidade, pobreza e obediência, mas não de mau gosto. É um padre jesuíta há mais de 20 anos, estudou filosofia e teologia, é adjunto do diretor nacional da Rede Mundial de Oração do Papa e publicou 3 livros sobre Deus e sobre a fé. É também uma estreia neste programa. Vem, quiçá, abençoar o nosso regresso depois das férias. Padre Paulo Duarte, bem-vindo. Olá. Dona da casa.
4: Olá, Catarina. Obrigado pelo convite. Confesso que fiquei positivamente surpreendido.
3: Porque achou que um padre não cabia...
4: Não sei. Enfim, acho que quando esses programas com tantos convidados e bons... Normalmente quando se fala nesta coisa da igreja ou do padre, é sempre aquela coisa meio estranha, não é? Mais que vem aqui uma figura que se calhar temos de ter cuidado porque vem aqui dizer que isto ou aquilo. E nós precisamos conversar. E para mim foi uma boa surpresa também o convite de estarmos aqui à conversa.
3: Em tempos tão intensos como os que estamos a viver hoje, tão difíceis, com temas também tão complicados, tão complexos, eu achei que devíamos recomeçar, porque parámos em agosto, devíamos recomeçar aqui com um padre. E pensem em si, podemos tratar pelos nomes próprios, não é?
4: Sim, claro.
3: Padre Paulo Duarte, Catarina. Pensem em si, porque acho que pode ter aqui uma visão, também o facto de ser jesuíta também ajuda, pode ter aqui uma visão importante aqui em vários temas. Mas vamos começar pela sua tese de mestrado, porque é mestre em teologia fundamental, e fez uma tese que liga a dança e o corpo com Deus. Chama-se Tomorrow Shall Be My Dancing Day, pistas para um estudo teológico da dança e do corpo. E na sua tese, diz que a dança, o corpo, o movimento corporal são formas de nos unirmos, de nos conectarmos, de falarmos uns com os outros de uma forma profunda e assim também de conseguirmos chegar a Deus. E eu fiquei a pensar que é muito curioso porque a religião sempre teve uma relação muito sensível com o corpo, com o toque, até com o desejo. O corpo sempre foi muito associado ao pecado. Isto são duas visões opostas ou uma é a evolução da outra?
4: Bem, nós somos corpo. Para mim, parto sempre desta premissa, desta beleza de sermos corpo. Não haver, não termos corpo. É a nossa essência. E tem que ver um bocadinho também com a minha história na própria companhia. Eu também antes, eu não terminei o curso antes de pensar... ser jesuíta, eu estudei ergonomia na Faculdade de Universidade Humana e aí já começámos a conhecer um bocadinho mais de corpo do ser humano nessas duas dimensões e também havia até o curso de dança. Sempre achei interessante esta coisa de dançar, do movimento. Entretanto, entrei na Companhia de Jesus e soube que havia um... depois há mais do que um, mas havia assim um... saiu numa revista que nós publicamos anualmente, um jesuíta bailarino em que faz da vida, Sérgio George, um indiano, que é mesmo a área dele, na Índia. Disse, uau, isto é interessante. Pronto, entretanto, fui estudar filosofia e perguntei, olha, se cá poderia ter aqui aulas de dança que me poderia ajudar. Isto faço este pequeno apanhado porquê? Porque com a filosofia e quando comecei a estudar antropologia filosófica, onde estudamos mesmo o tema da corporeidade, para mim foi mesmo fascinante estudar alguns autores, não é? Por exemplo, claro, foi mais a partir da fenomenologia do século XX, com Husserl, até a própria Edith Stein, a tese dela teve que ver com o corpo. Edith Stein foi, depois converteu-se e é a Santa Teresa Benedita da Cruz, que morreu em Auschwitz, foi carmelita, era judia, e morreu em Auschwitz, e a tese dela teve a ver com o corpo. E depois, enfim, marou um pontinho por aí fora. E aqui, para mim, começou a perceber, olha, aqui há algo mesmo, e eu, mas eu acredito em Jesus Cristo. Jesus encarnou, assume corpo, assume carne. Até havia mesmo um livro, A Fenomenologia da Carne, que às vezes, para distinguir o corpo no sentido físico, é um objeto, a carne no sentido existencial é mais do que um objeto, é algo muito mais profundo. E o prólogo de São João diz: o Verbo fez-se carne e habitou entre nós. E perceber isto a acontecer para nós enquanto seres humanos, para mim, tornou-se mesmo fascinante. E o movimento, a dança, começar a ter aulas de dança, a tomar consciência que movimento, a presença, a consciência de ser, o que é que está aqui, claro, com a dimensão artística, que também fala, não é? A dança na sua dimensão artística, mas ainda antes de chegarmos à dimensão artística, a consciência da presença. Só dizer que me parece importante, a nossa tradição cristã lidou sempre, de facto, é verdade, de uma forma muito, diria, entre um desajuste e um medo da dimensão corporal. Eu prefiro usar a expressão dimensão, não, mais do que dizer corpo, porque nós somos corpo, e às vezes dizer corpo parece que dizer uma coisa fora de mim. A nossa dimensão corporal, a nossa dimensão, diria, do impulso, do desejo, e essa realidade também nos fala. E eu sempre dificuldade em lidar com ela, porquê? Porque quando ela não é trabalhada, pode levar a impulsos muito sérios e que podem prejudicar, inclusive, a outras pessoas.
3: Até podem ser crime.
4: Até podem ser crime. Só que aqui, para mim, a questão é, quando eu olho para a tradição, não é? Para a Igreja, para a própria Bíblia, o estudo bíblico que fala do ser humano como um todo, enquanto corpo como um todo, a própria tradição, que sim, sempre falou, mas depois entrou ali num lado dualista, que teve que ver, ora com a evolução teológica, filosófica da altura, ora até mesmo com o apogeu da racionalidade, curiosamente para ir contra a religião, ali na altura do Iluminismo, que é a racionalidade é que é importante, a matéria não. Isto trouxe-nos e continua-nos a trazer problemas. Porquê? Porque nós não nos escutamos na totalidade do ser. E quando nos permitimos escutar nesta totalidade do ser, nós, enquanto pessoas, e se nos escutarmos, sabemos quais são os nossos limites, quais são as nossas capacidades, até onde é que eu posso ir, até onde é que não posso ir, até somaticamente, até ao nível da doença. Há muita doença que se pode perceber que até é psico-espirito-somática, porque a pessoa não se conheceu.
3: Não ouve o seu corpo.
4: Não se escuta enquanto corpo. E, portanto, claro que a religião, o que é que acontece? Obviamente, quando nós falamos da corporeidade só, pura e dura, diríamos mais na parte instintiva, claro que é impulso, que é extrema, até a nível das emoções, vou-lhe chamar mais escuras, não é? E tenho dado muitas voltas, curiosamente, recentemente a isto. Às vezes até digo mesmo em homilias ou nas formações que nós, por exemplo, no nosso contexto religioso, gritamos pouco. Gritar literalmente. Porque acho que estamos mesmo muito a sufocar, e estamos num mundo sufocado, e que está a gritar onde? Nas redes sociais, está a gritar, e que se calhar também nós precisamos ter espaço para gritar as nossas zangas, as nossas raivas. E religiosamente, eu acho que há muita raiva contida, há muita zanga contida. E porquê? Porque também, no mau sentido do religioso, foi, nós temos de ser perfeitos, temos de ser arrumadinhos, temos de ser bem comportados.
3: O silêncio, a submissão.
4: O mau sentido do silêncio, porque para mim é, sim, também o bom sentido do silêncio, mas sim, a submissão. Não é? Quer dizer, e eu a acompanhar, de facto, acompanhar as pessoas e a partir de olhar a sua dimensão corporal, perceber, claro, por exemplo, aqui houve violência, esta pessoa precisa gritar, não é? Agora também está recentemente a circular um artigo muito, muito, muito forte, muito profundo, de Fabián Figueiredo, sobre a violência, em que ele diz, de uma forma humilde, atenção, eu estou a partilhar isto, para que se perceba que há mais do que se imagina. Porque a violência, não é? E muitas vezes, enquanto contexto religioso, quando as pessoas vão até para a sua oração, para a sua espiritualidade, é uma oração que eu tenho, me apercebo muito centrada na cabeça, do eu quero ser arrumadinho, eu não posso falar as coisas menos simpáticas ou negativas, porque também há toda uma imagem deste Deus que me castiga, que me quer controlar. E talvez o meu desafio, e para mim aqui a experiência que me vem tendo vindo a ajudar de trabalhar corpo, trabalhar corporeidade, é quando nós nos permitimos esta verdade e esta libertação de ser, desta zanga. Mas depois eu olho para o texto bíblico e está cheio disto. Quer dizer, Jacó lutou com um anjo. O que é que isto passou? O que é este exteriorizar desta confusão?
3: Ali a fisicalidade.
4: Ali a fisicalidade. Jeremias gritou, Ana, a profetisa, também chorou o seu desencanto. Enfim, ali, quando nós olhamos, há uma essa verdade que eu acho que me falta, curiosamente, em contexto religioso, numa determinada, houve uma evolução de temos de ser arrumadinhos. Só que hoje a gente fica a pensar, o que é isto ser arrumadinhos? Quando eu olho às vezes até santos que foram desarrumados, no sentido de que depois no equilíbrio eram muito desarrumados no quê? Vamos combater a injustiça, é preciso falar, é preciso gritar que há injustiça, é preciso gritar.
3: Até em relação, por exemplo, às questões do desejo e da sexualidade, leva depois a emoções reprimidas, etc. Que depois também leva à culpa. Há aqui um termo que é culpa católica, que é ainda muito partilhado, que dir-me-á o Paulo, é estranho dizer Paulo, dir-me-á o Paulo se concorda ou não, a culpa católica ainda é um dos grandes motores de processos de autoflagelação, de não vivência da vida em pleno e até de incorrência em situações de violência.
4: Sim,
3: que nos foi passada pelo, não sei se por Deus, se calhar por Deus na sua base não, mas pelos padres, figuras da Igreja, que instituíram esta culpa sobre o corpo também, não é?
4: Pois. Curiosamente, a culpa, gosto de olhar na realidade na sua abrangente, a culpa tem um lugar de humanização, curiosamente. Porque se uma pessoa não sente culpa ao agredir outra, é desumanizador. Ou seja, a culpa tem um lugar para humanizar. Ou seja, porque se, por exemplo, quem não tem culpa totalmente é um psicopata ou sociopata.
3: É um lugar de autoconsciência também.
4: Também um lugar de consciência de que fiz mal a alguém. Se eu agrido, se eu faço mal a alguém, se eu não sinto um remorso dessa agressão, então calma, alguma coisa está a passar, não é? Portanto, isto para dizer... Outra coisa...
3: Ou antes de fazer ou depois, não é?
4: Antes
3: culpa
4: fazer,
3: de sentir, querer
4: de sentir,
3: fazer,
4: querer
3: por
4: fazer,
3: exemplo.
4: Ou seja, também me põe num sítio de atenção, de sentido do outro. A culpa também me dá sentido do outro, quando ela é bem vivida. O problema é o excesso da culpa, ou o excesso... Cá está, Oscar, aqui numa educação, não é? uma educação que é repressora, não é? Em que qualquer coisa que é feito é negativo. E usando mesmo o termo de castração, o perigo da castração leva então sim a uma culpa excessiva, ou seja, o mau sentido, e que se calhar usa-se a expressão da culpa católica, e é aí que muitas vezes, curiosamente, no acompanhamento e até mesmo no confessionário, eu gosto muito de ajudar as pessoas a resituar ou situar até a situação de culpa. Já me aconteceu uma outra vez em confissão, não é? A pessoa estar a confessar e eu estar a perceber com o que a pessoa me está a dizer, atenção, não tem culpa. O que fez não foi.
3: Porque não houve má intenção ou porque não é assim tão desconcertante.
4: E é resultado, se calhar, também de uma educação, de uma formação. Ou seja,
3: que atribui culpa àquilo, mas que
4: atribui
3: na verdade não
4: e que
3: tem.
4: Na verdade não tem. Ou seja, e por isso é que quando nós fazemos acompanhamento e quando nós fazemos ajudar, por isso é que é também importante a formação a nível espiritual. Uma das coisas que eu vejo preocupante na atualidade, vendo aqui, enfim, crescendo linhas que outra vez diria mais repressoras, é porquê? Porque não é, agora vou para a minha área, mas que pode acontecer nas outras, que é hoje em dia, com a história de nós vermos pequenos vídeos nas redes sociais. Pequenos vídeos formativos, de um minuto, dois minutos, sem uma grande reflexão ou sem um grande apanhado do que, de onde é que é o contexto, de onde é que isto vem, ou seja, está a condensar e o algoritmo a levar a que só se veja mais coisas, olha, atenção, isto é pecado, ou atenção, isto é falha, ou atenção, isto é, e repetimos isto, e se há uma fragilidade interior, assume-se aquela realidade como a verdade, isso também pode ser perigoso.
3: Mas ainda sobre a confissão, as pessoas têm culpa de quê? Diga assim as coisas mais variadas que...
4: Pois, enfim, não posso adiantar muito. Sim. Sobre a confissão, no sentido em que... Uma das coisas que me vou percebendo, não é? E a escutar pessoas, não só em acompanhamento, mas em confissão, é que, de facto, há mesmo muita falta de formação espiritual. Ou formação religiosa, a dizer... Ok, isto é pecado, podemos dizer, ou seja, desde atravessar uma linha, atravessar um sinal vermelho é considerado pecado, mas também entender o que é pecado, não é? Ou seja, pecado é quando pode, há um desamor e que põe em falha e em risco a vida plena, que pode ser só física, existencial ou psicológica, minha, do outro ou na relação com Deus, não é? Claro, se eu passo um sinal vermelho, vamos ver. Depois, a questão é que também a palavra pecado ganha um peso ao nível moral, ao nível existencial, que ao dizer pecado, bem, quer dizer, isso é ridículo, quer dizer, então passar um sinal vermelho é pecado, é ridículo. Não, tem um sentido.
3: Põe em risco a vida dos outros.
4: Põe em risco
3: não é?
4: A vida
3: e a
4: dos
3: nossa
4: outros.
3: Própria.
4: Agora, obviamente que depois a Igreja também distingue entre o pecado venial e o pecado mortal, o pecado grave, no sentido, o impacto que as coisas têm na decisão. Só que muitas vezes, para haver pecado, primeiro pecado, no seu sentido mais profundo, é errar o alvo. Qual é o nosso alvo? O nosso alvo é nós nos plenificarmos enquanto pessoas e encontrarmos a plenitude também em Deus. Este Deus que nos quer adultos, maduros, na liberdade total, é um Deus que nos dá de tal maneira de liberdade que eu posso até ao ponto de o negar.
5: Por exemplo, lembro da nossa educação religiosa em crianças, nós somos ensinados, pelo menos eu fui na altura, de que pecado era se fazia uma torrada e eu não comia o pão todo, depois tinha que dar um beijinho e pôr no lixo.
4: Pois.
5: Pecado era não seguir aquilo que a minha mãe dizia, pecado era responder mal.
4: Pois,
5: isso,
4: obviamente,
5: não é?
4: Depois também há uma pedagogia, porque a outra coisa que acontece é também há uma pedagogia, como é que se lida com as crianças, quer dizer, educar a criança da falha, digamos assim, ou de dar atenção ao outro, não é? Só que temos que ajudar a criança, não a partir, obviamente, de uma culpabilização, de repente é um drama, não é? Que fica, meu Deus, eu agora não consigo deitar o pão fora sem dar o beijinho, porque...
5: Eu ainda faço isso já agora.
4: Pois, não é? Quer dizer, não, são coisas que ficam.
5: Na cabeça.
4: Vou dar um exemplo que também, muitas vezes, para mim, é forte e que tem a ver com esta coisa de corpo, que era quando... Atenção, eu não me esqueci, ainda quero voltar ao pecado.
5: E à culpa.
4: Mas para dizer o quê? Porque um exemplo que dou muitas vezes era, durante muito tempo, tem que ver com a educação, o modo como era a teologia vista, etc., mas ainda é relativamente recente, que era a comunhão, a pessoa não podia comungar. Ia comungar, mas, desculpa, não podia mastigar. Porque ao mastigar, estava-se a mastigar o corpo de Jesus. Por exemplo, dizer isto a uma criança, primeiro, não é assim, não é? Como eu digo, pois se nós comungássemos na forma de pão ázimo, no seu sentido, sem ser na hóstia, como é hoje em dia, quer dizer, ficávamos quase a babar à espera que aquilo se dissolvesse. Portanto, aí sim entrávamos no campo do ridículo. Mas quando se diz isto a uma criança, que tem um entendimento muito literal das coisas, aquilo fica marcado. E hoje em dia, por exemplo, escutar pessoas, quando eu às vezes digo isto nas formações ou nos retiros, dou este exemplo, e ver a quantidade de pessoas mais velhas a abanarem a cabeça e algumas a dizer, mas eu hoje ainda faço isso. E o drama de que se a hóstia se colava no céu da boca, eu fico a pensar, claro, a gente pode levar isto para o humor e vamos rir, mas para uma criança, e ficar isto, é dramático.
5: São pequenas violências.
4: São pequenas violências. É dramático. Por isso, quando nós... Há uma chamada pedagogia. Para nós jesuítas sempre tivemos este cuidado. A educação sempre foi algo muito, muito querido, não é? Uma coisa é falar da fé a uma criança de 3, 4, 5, 6, 7 anos. Outra é de 7, 8, 9. Outra é o adolescente, não é? Em que hoje ainda já se sabe, não é? Que eu também insisto isto e vou dizendo tantas vezes, que é, a criança não é um adulto em miniatura, o adolescente não é um adulto em miniatura, é uma criança. Uhum. Biologicamente, psicologicamente, até hoje, até mesmo neuronalmente, cerebralmente, é diferente. Ou seja, a constituição do modo de entendimento das coisas é diferente. E eu, enquanto religioso, se não tenho consciência disto, posso estar a provocar até uma dor e uma reação na relação com Deus, a dizer, claro, este Deus é terrível.
5: Então, provocar essa culpa também é uma forma de controle, no fundo.
4: Também tem o seu quê de controle, é verdade. E eu acho que
5: se
4: para mim...
5: todos muito arrumadinhos, eu consigo controlar a minha paróquia, controlar a minha...
4: Fica tudo o meu grupo. Só que, para mim, e lembro-me quando estive como professor de adolescentes, não é? Claro que a gente tem que lhes dar orientações. Nós precisamos de orientações e o adolescente também pede, inconscientemente, não... Muitas vezes, ou conscientemente, mas, enfim, pede orientação, digamos assim. Só que eu quero dar orientação para que eles façam as perguntas. E nós, enquanto adultos, também devemos perguntar. Eu acho que a pergunta é um lugar teológico. Saber perguntar as coisas. E saber perguntar as coisas, inclusive, se calhar pode ser até pôr em causa. Ora bem, se eu falo de um Deus pai, há alguém que foi abusado pelo pai, é duríssimo, não vou conseguir relacionar com esta figura. Portanto, ou seja, por isso é que tem que haver aqui uma pedagogia, né, ao nível da espiritualidade, para ajudar a haver uma compreensão desta relação, no fundo, também com esta figura, que é Deus, que é pai, que é amor. Claro que depois eu digo, Deus pai é amor. Mas o meu pai, ou a minha mãe, não é?
5: Também é Maria, a mãe santa.
4: Que também pode haver as mães narcisistas, por exemplo, não é?
5: Ou as mães que gritem também,
4: as mães que
5: violentam sexualmente.
4: Violenta, portanto, tudo, não é? Ou seja, cá está...
5: Se eu penso que é pai, então aquilo que o meu pai me está a fazer, na verdade, não é violência. Embora eu sinta como violência.
4: Eu sinta como
5: no
4: violência.
5: Meu corpo, que tenho que sentir plenamente e que às vezes não sinto, porque há culpa.
4: Por isso é que, não é, acompanhar pessoas e ajustar, por exemplo, há situações em que, de facto, acompanhar pessoas com uma culpa excessiva, já o nosso fundador, Inácio de Loyola, nos ensinos espirituais, atendia para, por exemplo, para a questão do escrúpulo, não é? A culpa que entrava no escrúpulo, a pessoa quase como que num medo terrível de não ter cumprido todo, não estar perfeita, por exemplo, para ir comungar. Mas espera aí, mas esta imagem é quase que de um Deus de misericórdia que me conhece e me compreende, ou é a partir de uma imagem de Deus repressor que me está a controlar e me impede de viver existencialmente? Não é só viver biológico, é viver existencial. Portanto, ajudar as pessoas também neste caminho espiritual, e que vai tocar onde? Sim, se calhar é verdade, porque aqui misturam-se a verdade de algumas coisas, mas eu também digo, o processo de conversão, digamos assim, ou seja, quando nós nos convertemos, às vezes vou encontrando mesmo muitas pessoas que me dizem não acredito em Deus, não têm fé, e eu pensar, pois, mas espiritualmente, que se calhar o que está ali, e não é fazer proselitismo e que aquelas passam a acreditar, a minha experiência é que diz, quando as começo a escutar, a dizer, pois claro, obviamente, quer dizer, eu, nesse Deus, nessa imagem de Deus, nem eu acredito, que é resultado de quê?
5: O Deus que elas têm como Deus, não é? Um Deus que pune,
4: que controla, limita. Que limita, obviamente. Eu também quero um Deus que também se entristece, e de vez em quando depois também faço coisas que não me ajudam nem a mim, então, nem aos outros.
5: O que é que acha que é uma relação saudável com o corpo, de acordo com Deus? O Deus puro.
4: Deus puro.
5: O Deus original.
4: O Deus original, da origem. Sim.
5: E não o Deus dos homens, o Deus que os homens moldam.
4: Sim, mais uma
5: homens
4: vez.
5: E mulheres, mais
4: uma vez, eu olhar. Olha, então, para mim é fascinante, se quer falar de corpo, para mim é fascinante falar de Jesus Cristo, que é Deus encarnado, não é? E olhar para o Evangelho, olhar para as subtilezas do Evangelho, o modo como se nota que Jesus vai lidando com o seu ser corpo, com as suas emoções, por exemplo, ele era acusado de glutão e beberrão. Enfim, agora vivo mais a norte, em Braga, brincando. Jesus gostava de uma boa tainada. Como se nota.
5: O que é tainada?
4: Tainada é, ali em Braga, é estarmos ali ao encontro e comermos ali, estarmos ali a comer, a conviver, a estarmos
5: o
4: ali.
5: O vinho, não é?
4: Conviver com o vinho. Não, também, claro, mas o vinho desde o judaísmo não era negativo. Portanto, o que se quer dizer é que ele era acusado, diz o Evangelho, que era acusado de glutão e beberrão. O que é que significa? Que Jesus gostava de conviver. Uhum. E conviver, cá está, num bom encontro. Olha, se calhar, não sei, na altura, com as comidas da época, ou se calhar o que é que diríamos? Olha ali com umas tapas, se fosse em Espanha, ou vamos na altura dos Santos a comer ali sardinha. Ou seja, há um convívio, e nós sabemos que o convívio entre nós tem festa, tem alegria, tem comida. A comida faz parte. Isto para dizer que ele também tinha uma grande consciência do seu desejo e de viver e de se alimentar. Também teria o seu desejo afetivo, não se põe em causa. Só que aqui há uma coisa que me parece, não é? E quando vou cada vez mais aprofundando, é perceber que Jesus, na sua decisão de vida, que uma das coisas que queria falar é da universalidade de Deus, da sua entrega, e ele como Deus que era e que é, Jesus, não é? A entrega da totalidade do ser é para a universalidade. Por isso, pode-se falar, sim, de relações próximas, inclusive se dizia o discípulo que Jesus amava, portanto, naturalmente, como enquanto humano que era, poderia ter ali preferências de proximidade, digamos assim, mas quando era a entrega, entregava-se na totalidade e amor a cada um. Agora, ele enquanto corpo tinha uma grande consciência de tudo, ou seja, ele comia, tinha um sistema digestivo, tinha a respiração, tinha o seu sistema cardíaco.
5: Ele abraçava também.
4: Ah, não tenho dúvida que abraçava. Há uma série que tive promotor dela, tá, que é The Chosen, Os Escolhidos. Uma série norte-americana. O ator é católico, Jonathan Rumin, e muitos outros atores são numa linha mais protestante. E essa série, de facto, mostra um Jesus muito humano, a abraçar, a chorar, a se incomodar, a se irritar, a se desiludir, mas que é a imagem, no fundo, podemos dizer, do Evangelho. E quando nós olhamos para a nossa relação enquanto corpo, enquanto corporeidade, também percebemos que vivemos estas realidades, e está lá tudo lá. Ou seja, por exemplo, quando me apaixono, o que é que acontece? Há um impacto físico. Fala-se nas famosas borboletas, mas mais do que as borboletas, há um impacto, há um desejo de querer estar com a pessoa. Só que, depois, o que é que está a acontecer? Se eu estou sem compromisso nenhum, pode ser bastante interessante. Mas se eu tenho um compromisso e está a acontecer uma paixão, então o que é que vou usar? Vou usar a racionalidade para... Ok, então, mas eu tenho este compromisso. O que é que está a acontecer? Mais do que balizar é o que é que está a acontecer. Por exemplo, às vezes acompanhar casais. Não é? Casais que se amam e que pode haver, por exemplo, um apaixonar, um surgir, um voltar mais à vontade com outra pessoa. Eu, antes de entrar na questão, cá está, da culpa, do mal, ai, o que é que estás a fazer, é, vamos fazer perguntas. O que é que está a acontecer? O que é que está a acontecer entre vocês? Há algum cansaço?
5: No casal.
4: No casal. Há algum cansaço? Também pode acontecer na nossa vida religiosa, não é? Eu tenho os votos. E de facto, se calhar, posso pôr em causa deixar os votos e deixar a vida religiosa, inclusive é porque conheci alguém que me quer. Mas o que é que se passa? Antes de tomar uma decisão em absoluto, fazer as perguntas com o teu compromisso anterior, que à partida tomaste em consciência, com sentido. Acho que é preciso fazer as perguntas antes de tomar as decisões abruptas com só o que o corpo diz, digamos.
5: E antes
4: assim.
5: De julgar também.
4: E antes de julgar.
5: Então, e a doutrina da Igreja que existe sobre o casamento, a eutanásia, o aborto, quando eu digo casamento é sobre a permanência no casamento, eventualmente também a homossexualidade, isto tudo tem que ser alterado agora com os tempos que estamos a viver?
4: Por exemplo, no casamento, um casamento que é um casamento para a vida. O pressuposto é que são duas pessoas que se encontram e que se querem relacionar. E, portanto, enquanto sacramento, é uma participação total na relação com Deus enquanto sacramento. No caso da vida, da eutanásia, ou seja, a entrega da vida na sua totalidade. Ou seja, a vida é para ser vivida plenamente até o fim. O que acontece? Mais do que ser mudança de doutrina, é muitas vezes, por exemplo, eticamente, quando se fala de eutanásia, também se fala do testamento vital, ou seja, não ver o que se chama o encarniçamento terapêutico, digamos assim. Ou seja, há um testamento vital a dizer, olha, se não me sustenham a vida, podem começar a desligar as máquinas, por exemplo, porque eu quero ir, ou seja, não vamos estar a forçar o inforçável, digamos assim. E, portanto, por isso é que está um conselho de ética que ajuda a discernir, ajuda, mas enquanto Igreja, não é? Pensa sempre na vida, enquanto esta vida em plenitude. Agora vou apresentar aqui exemplos, situações em que, vou usar aqui um chavão que nós jesuítas, para nós é nos importante, que é o discernimento. Ou seja, quando vivem, há pessoas que estão a viver situações limite. Por exemplo, eu acompanhei e acompanho, enfim, pode surgir, mas acompanhei, houve uma altura que tive com missão, aconteceu ter acompanhar mais mulheres vítimas de violência doméstica.
5: Que foram ter consigo, que,
4: sim,
5: que abordaram
4: que abordaram, e que... porque numa outra vez foi que numa homilia eu falei com seriedade sobre a questão da violência doméstica na agressão, de facto, que há, psicológica, física, e houve uma outra pessoa que veio e depois, claro, espalha-se a palavra e é isso, as coisas sabem-se mais, que são muito escondidas. E houve uma outra situação que eu tive de dizer mesmo, estas pessoas têm que se separar.
5: Apesar
4: de serem casadas pela Igreja, têm que se separar.
5: A partir de ser para sempre, até que a morte nos separa.
4: Pois,
5: assim.
4: e depois eventualmente até pode-se perceber se não tem que haver um processo de nulidade daquele casamento. Que é outra história.
5: Com uma razão fundada,
4: que pode haver uma nulidade. Mas o que eu quero dizer é, se há um perigo de uma das partes, enfim, sabemos que maioritariamente a violência é sobre a mulher, mas também existe violência sobre o homem. Mas por isso é que eu vou dizer, se uma das partes está em risco de vida, de poder ser assassinada, e atenção, não temos que chegar a estes extremos, se está em risco de vida a ser assassinada psicologicamente, digamos assim, moralmente, tem que haver aqui um ponto, tem que haver aqui uma separação, temos que ser justos.
5: Isso é uma posição pessoal ou é uma posição da Igreja?
4: Mais do que uma posição pessoal, é uma posição de discernimento, ou seja, temos que... A vida está em primeiro lugar, se a vida está em primeiro lugar e se a vida desta pessoa está em risco, o casamento aqui não pode ser absoluto.
5: Mas se fosse o padre João e não o padre Paulo, se calhar a resposta teria sido outra a essa pessoa que o abordou.
4: Pronto, mas se calhar o padre João deveria fazer um bocadinho mais formação, nem acompanhamento, nem situações complexas de trauma, de violência, de abuso, etc, não é? Porque aí... Ou seja, a Igreja não se descora e não tem um lado de ter conhecimento em muitas outras áreas para poder haver um bom acompanhamento específico em situações específicas, não é? O que pode acontecer é, há possibilidade depois de fazer acompanhamento de casal, há possibilidade de, por exemplo, quem está a violentar se eventualmente retratar e fazer um processo sério de acompanhamento, temos que abrir estas possibilidades, não é? Descartar já vai haver a separação. Há uma vontade de, portanto, por isso é que eu digo, o acompanhamento e o discernimento de caso a caso tem nos ajudar a perceber onde é que está aqui a situação. Agora, claramente, se há aqui um sério perigo de vida, não vamos dizer, não. Então agora, em nome do amor...
5: Porque Deus uniu, ninguém vai separar.
4: Um exemplo, que acredito que quando fiz formação... De acompanhamento de casal, foi até um padre que também que especialista em acompanhamento de casais, dava que era, porque é que nós padres temos de ter formação para acompanhamentos de situações extremas, digamos. Uma coisa é acompanhar o, digamos assim, o dia-a-dia, as coisas, ou seja, há coisas que, olha, já tiveste uma conversa boa, estou chateado com, já tiveste uma conversa boa. Outra coisa é quando entramos nestes extremos e com violência. Eu preciso, volto a dizer, por isso é que eu digo formação. E dizíamos este padre. Pois, aconteceu uma situação que eu acompanhei em que, de facto, ela foi pedir ajuda ao padre. Foi pedir ajuda ao padre, a dizer, olha, estou a sentir, já houve até agressão física. Muito bem, o que é que o padre fez? Chamou o marido. E vamos conversar os dois. Então, o que é que se está a passar? Tu não costumas ser assim. O que é que aconteceu a seguir? Chegou a casa e levou o dobro, porque foi falar. Por isso é que quando nós estamos a falar destes temas, tem que haver delicadeza, seriedade, volto a dizer, formação para acompanhamento. E enquanto igreja, a igreja quer cuidar dos seus filhos. Quer cuidar das suas filhas.
5: Na violência não são todos iguais, não é? Não há um que violenta e há outro que é violentado.
4: Pronto. E é preciso ter isso em conta também, não é? Ou seja, por exemplo, o acompanhamento das vítimas tem que haver uma delicadeza e tem que haver uma seriedade no acompanhamento das vítimas. Não pode ser. E depois outra coisa que é perigosa, que é entrarmos no caminho de espiritualizarmos tudo. Vamos agora rezar aqui um bocadinho a ver se vocês resolvem isto. Não, há situações que não é rezar. Há situações que às vezes é preciso mesmo terapia e outras situações que é mesmo preciso prisão, que é crime, não é? Portanto, temos que

0: à semelhança do seu filho, ao ponto de se entregar na cruz por cada um de nós. Mas quer-nos tomarem, quer-nos adultos, para que as nossas decisões possam implicar, de facto, e vou insistir nisto, a vida. Este é que é o ponto, nós somos chamados à vida. Nós somos chamados, de facto, a uma vida plena. Claro que depois, dentro da complexidade da educação, se nasci aqui, se nasci ali, se sou privilegiado, se não sou privilegiado, enfim, toda uma série de coisas, como é que eu me posso ir orientando? E depois isso vai implicar também muito trabalho interior. É uma coisa que também tenho insistido muito, acho que hoje estamos todos muito na superfície, na rama, no emotivismo, que vai implicar o trabalho interior, da luz e da sombra, de quem que nós somos, da confusão que nos vai habitando.
1: Mas essa frase é importante, nós somos chamados à vida. Já falámos sobre a violência doméstica, um tópico muito sensível também, é o aborto. E aí, a Igreja, enquanto todo, é completamente contra.
0: Sim.
1: Não é? Até mesmo, durante muito tempo, havia uma questão com os contraceptivos, ainda existe. Sobre não se, que um casal não deve usar contraceptivos e, portanto, os filhos que surgirem são aqueles que deve ter. E aqui, como é que o Padre Paulo olha para esta questão? Porque a posição da Igreja não mudou, não é?
0: Não mudou. Mas eu tenho claros, não é? Eu sou contra o aborto, tal como sou contra uma palmada, tal como sou contra um murro. Ou seja, o aborto em si, nós não podemos dizer que ele é positivo.
1: Sim, o ato.
0: O ato. Pronto. Depois é o processo da decisão, o que é que leva à decisão daquela mulher a abortar, ou, que às vezes também esquecemos isto, daquele homem que obriga a mulher a abortar.
1: Porque... ou conscientemente, ou pela sua ausência, por exemplo, a obriga a tomar essa decisão, enfim.
0: Enfim, dentro desta complexidade, não é? E por isso é que, vamos ver, quando tratamos da questão do aborto, não é? Bom, volto a repetir, sou contra o aborto enquanto em si, não é? Como a palmada, como um murro, em si são negativos, ponto. Agora, tal como existe, por exemplo, um murro que é em legítima defesa, podem haver ações, não é que sejam justificáveis. A compreender, no fundo, não significa aceitar. E eu posso compreender que uma mulher possa tomar decisões de abortar. Eu tenho, por exemplo, tenho muita dificuldade como quando a mulher diz... pronto, o disclaimer, já sei que sou homem e já vou dizer aqui algo que me ajuda também a refletir sobre isto. Mas quando a mulher diz, eu decido sobre o meu corpo, quando existe a fecundação, e agora vou entrar na neurociência, curiosamente, ou seja, há um artigo que me ajudou bastante, num laboratório na Aracara, que eu sigo, sobre matriciência, ou seja, a transformação da mulher quando se torna mãe, ao nível orgânico, biológico, e ao ponto de, por exemplo, se nós temos uma pedra no rim ou se temos um corpo estranho, todo o sistema imunitário se prepara para expulsar essa realidade estranha. Curiosamente, quando há uma fecundação, toda a realidade se prepara, obviamente que se calhar, provavelmente, se me ouvirem embriologistas, ginecologistas, poderão me corrigir, ok? Estamos aqui sempre a falar na ótica do utilizador, digamos assim. Mas aquilo que eu li do artigo, que é todo a corporeidade, curiosamente, prepara-se para acolher essa realidade nova e não a expele. Tirando situações também muito pontuais, pode haver, de facto...
1: Quando não é viável.
0: Quando não é viável, o aborto espontâneo, que também acontece e que causa bastante sofrimento. E para mim, isto dá-me mesmo que pensar que é nós enquanto corpo, nós, por exemplo, nós somos como somos feitos para a vida, e a vida é feita, é vivida a partir de onde? Por exemplo, na fecundidade. Portanto, quando existe uma relação sexual, há a possibilidade, então, da fecundidade, da vida a acontecer. Claro que depois, então, o que é? Então, dentro do discernimento, mas quando a pessoa vai decidir, e eventualmente pode decidir, abortar, às vezes já me aconteceu num ou noutro processo de discernimento que quiseram vir falar comigo, e eu fazia as perguntas, porquê? O que é que é? É uma causa financeira? Sem entrar em julgamentos rápidos. É uma causa financeira? É uma causa social? O que é que está aí por trás? É preciso ajuda no encaminhamento? É preciso, enfim, ajudar a que, de facto, essa criança possa vir? Agora, cá está, isso é o processo mesmo de acompanhamento enquanto sentido. Agora, outra coisa que também é importante acrescentar, que é, eu não tenho mesmo o direito de anular, rejeitar alguém que tenha feito, eventualmente, que tenha abortado.
1: Mesmo por escolha?
0: Mesmo por escolha.
1: Escolha livre.
0: Escolha livre.
1: Não cabia.

0: e na sua vida naquele momento, etc.
1: Se a pessoa vem falar comigo, eu vou acolhê-la. Depois vamos conversar. E isso também me parece importante dizer, porque cá está, mais uma vez, se Jesus, que é aquele que acolhe e acolhe a pessoa, não acolhe categorias, não acolhe conceitos, acolhe pessoas, vê pessoas. Tal como, por exemplo, a mulher, a samaritana que ela encontrou no poço, não é? O encontro com a samaritana que vai apanhar água ao meio-dia. Porquê é que vai apanhar água ao meio-dia? Porque é o tempo, ou seja, o ponto de maior calor. Porque tinha vergonha. E tinha vergonha porquê? Pelos vistos, uma vida que não tinha muitos maridos. Usa a expressão, não é? E o que é que Jesus faz? Está com aquela mulher. E sabia. E acolhe, porque sabe-se, não é? Se esta mulher vem a esta hora aqui
0: é a pior
1: buscar
0: hora
1: água,
0: para ir
1: é pior
0: porque...
1: água, é porque
0: não quer ser,
1: não
0: vista.
1: Quer ser vista. E se não quer ser vista, em geral, é porque há alguma coisa, é porque tem vergonha.
0: Porque se não está ostracizada daquela aldeia, por exemplo.
1: Pronto. E o que acontece é que o encontro com Jesus, que pontualiza ali uma série de coisas, que é mesmo interessante, leva aquele e depois volta à aldeia sem medo. Isto para dizer o quê? Eu acho que é importante, porque muitas vezes, eu também já acompanhei mulheres que abortaram num momento de livre escolha e depois...
0: Mas acompanham em que sentido? Ou seja, para elas também se libertarem, lá está, da sua própria culpa de estarem a fazer aquela decisão.
1: Sim.
0: Para fazer,
1: exemplo,
0: para fazerem em paz. É isso?
1: Não. Ou seja, depois de o terem feito,
0: okay,
1: sentiram, ou seja, o Valco lhes mexeu e percebeu que aquilo lhes mexeu mesmo ao ponto negativo. Eu para mim, enfim, vou entrar também num campo, se calhar aqui um campo de fronteira, mas daquilo que tenho lido, não é? Que quando se dá a fecundação, não é? Por exemplo, neste artigo, por exemplo, na matriciência, há toda uma alteração neurológica na mulher. Há uma alteração. Ou seja, fisicamente, estamos a falar de fisicamente, e que, portanto, se calhar num primeiro momento pode não sentir, mas e depois pode haver alguma coisa, uma memória de algo que pode estimular e a dizer: tomei uma decisão errada, quero encontrar paz comigo, e por isso procurou-me.
0: Ou foi a certa, mas não estou a saber lidar com o facto de ter tomado, por exemplo.
1: Por exemplo, pronto. E então quer também espiritualmente encontrar esse caminho de paz. E então é isso, foi a fazer esse acompanhamento que é preciso ser feito.
0: E em relações transexuais, o Papa Francisco recebeu várias pessoas transexuais nas suas audiências semanais no Vaticano. Foi também muito criticado, mas depois também vai dizer que todas eram filhas de Deus. E o Papa Leão XIV, o atual, também fez o habitual jubileu dos pobres no Vaticano, em que reuniu mais de 1000 pessoas no almoço. 48 mulheres trans estavam incluídas neste almoço. Isto são momentos... de facto, que mostram uma mudança de posicionamento, ou são momentos pontuais, porque o contexto mediático também impede, porque a Igreja tem que se modernizar para continuar a ter fiéis?
1: Quando nós falamos de Igreja, estamos a falar aqui de várias realidades. É verdade, o Papa, que simbolicamente, isso é outra coisa que é importante falarmos nos dias de hoje, que é a importância do símbolo, do impacto do símbolo, que é quando acolhe pessoas e vai almoçar com elas e permite. O que está a dizer é que todas as pessoas, de facto, o Papa Francisco dizia, são filhas de Deus. Isso não significa concordar com todas as suas ações. Não significa concordar, por isso é que também o Papa Francisco, quando nas quintas-feiras santas ia às prisões lavar os pés, não é? Ou seja, que era uma atitude de quê? De serviço. E isso não dizia, eu concordo com o teu assassinato, eu concordo com o mal que te fizeste. Não. Acho que há aqui uma coisa que me parece importante também recordar, é o Papa Francisco na Fratelli Tutti, que vai buscar também o Evangelho, não é? Onde fala do amar os inimigos. Amar os inimigos não significa amar o mal que eles fazem. Ou amar a realidade diversa não significa concordar com tudo. Agora,
0: é compaixão.
1: É compaixão e estar com as pessoas como elas são. E, portanto, se estas pessoas tomaram uma decisão de vida, de uma mudança de sexo, então agradeçam de ser pessoas, continuam lá a estar. Nós vamos acolher.
0: Isso pode servir para tudo, lá está, para a violência doméstica, para o aborto, para outras decisões, condições, vidas. Hoje, como eu dizia também aqui no início, a Igreja, a fé católica está muito no discurso público e mediático, também usado por parte de movimentos políticos. Portugal é um Estado laico, não confessional, vigora a liberdade de religião e de crença, e vemos, não só em Portugal, mas no Brasil e em muitos outros contextos, vemos várias figuras políticas a falar sobre sobre a sua fé e sobre a sua religião. É legítimo a religião ser trazida para a política? E onde é que acaba a naturalidade com que se pode falar sobre a sua fé e começa uma espécie de instrumentalização da religião?
1: Vamos dizer, a fé em si também tem o seu quê de político. O que é que eu quero dizer com isto? Vamos aqui à origem da palavra, à polis, à sociedade, à comunidade. Quando Jesus, em Mateus 25, fala de dar de beber a quem tem sede, fala de vestir os nus, fala de visitar quem está doente, fala de visitar os presos, tem aqui uma componente social, caritativa, que tem um impacto social de comunidade, portanto é um quilombo de polis, não é?
0: E que pode ser posto em políticas públicas, por exemplo, não é?
1: Pode ser. Aliás, se nós pensarmos toda a questão dos direitos humanos, a base é cristã. Porque é com Jesus, não é, que há aqui um sentido da pessoa que mudou completamente o modo que Jesus vê a pessoa, independentemente da idade, do estatuto, do país, até da religião. Então há uma responsabilidade de nós, enquanto cristãos, também de cuidar de quem precisa. Outra coisa é eu decidir, seja por quem for, em quem que tenho de votar. Por exemplo, nas minhas homilias, quando é a altura de eleições, eu digo, é um dever do cristão ir votar. Não me vão ouvir a dizer em quem. Isso não me vão ouvir, porque eu não tenho esse direito, que é uma questão de consciência. Agora, enquanto política, eu não tenho o direito de intervir no sentido, enquanto, passa a expressão, já não é questão da fé, de uma fezada. Isso é que é perigoso.
0: Então, enquanto figura política, eu mesmo fazendo parte de um partido, não tenho o direito de usar a minha fé para justificar a decisão dos outros votarem em mim.
1: Ah, não devo fazer isso. Ou seja, vamos ver, uma coisa é, e como sabemos, ou seja, há políticos que até vão à missa, comungam, e da sua forma discreta, sem nunca apresentar isso. Fazer uma apresentação disso, uma apologia disto, mas depois temos que ser coerente em tudo. Se eu faço uma apologia de que a fé me ajuda a ser melhor político, então que seja melhor político, a cuidar dos outros, a não atiçar, a não provocar mentiras. Então essa consciência tem que ser mais abrangente. Isso tem que ser claro. Mas agora, não deve haver uma instrumentalização da fé na política, porque isso então é o perigo, é o que nós vemos, por exemplo, cá está, nos Estados. Uma coisa também a dizer, não é? Claro, de facto o Estado é laico, é confessional, mas isso não significa que possa abolir, porque, por exemplo, também nós, tendo em conta a nossa sociedade, temos o feriado no Natal, temos o feriado na Páscoa, temos o feriado, ou seja, porquê? Porque é importante enquanto sociedade, são eventos importantes. Agora, não pode haver uma determinação, uma instrumentalização da fé na política. Isso não.
0: E vem isso a acontecer, aqui e ali?
1: Vou observando algumas coisas, vou observando, sim.
0: Ser padre tem muito que se lhe diga. E tem três votos a que obedece há mais de 20 anos, o padre Paulo Duarte, que são os votos de castidade, pobreza e de obediência. O que é que se ganha com estas restrições tão pesadas aos olhos de quem não é padre, não é? Nestas limitações, nestas subtrações, o que é que se ganha?
1: Antes de mais, eu decidi livremente. Não são restrições, são caminhos. E, se queremos falar de castidade, há castidade conjugal também, não é? Portanto, há castidade vocacional, religiosa, mas também há a conjugal. Isso para dizer o quê? Que, no fundo, é a nossa capacidade de amar a quem nós decidimos amar. A questão da pobreza é mesmo uma disponibilidade, e digo, eu recentemente fiz os últimos votos, e é mesmo uma liberdade de uma grande confiança, de facto que, neste caso, a ordem religiosa, a Companhia de Jesus, também me vai cuidar. Não abandonar, agora vai-me cuidar, então estou à vontade. Não, estamos aqui todos a participar. O que é que me leva? Primeiro, há uma liberdade interior muito grande. E depois outra coisa, que há uma disponibilidade para servir maior. Mas, vocacionalmente.
0: Mas, por exemplo, castidade. Não pode fazer uma série de coisas, não é?
1: Sim.
0: E isso é liberdade para si?
1: Sim, eu sei.
0: Porque parece contraditório, mas não é isso que eu quero perceber. Ué,
1: mas
0: essa
1: é liberdade,
0: visão.
1: Ou seja, porque que é? Não ter relações sexuais?
0: Por exemplo?
1: Não estar com outra pessoa? Pode ter o quê de liberdade, mas isso não significa que eu não tenha o desejo. Não significa que não tenha a vontade. Só que em nome de um bem maior, que é a minha decisão, não é? Ou seja, a minha decisão de vida. E portanto, eu, quando vem desejo, vem, quer dizer, repara, temos estado a falar de corpo, eu continuo com as hormonas todas cá. Portanto, há pulsões, obviamente. Só que também há muito trabalho interior ou seja, mesmo trabalho interior de consciência, de dentro de uma verdade maior para um amor mais universal. Quer dizer, não podem ser essas pulsões que me vão definir. Há algo muito mais.
0: Trabalho interior, que é rezas, pensamentos.
1: Sim, rezo, oração, muito acompanhamento espiritual, a fazer o meu acompanhamento espiritual com um diretor espiritual, onde vou falar também das minhas realidades, do que vou vivendo a nível de comunidade, também terapêutico, ou seja, de muitos anos fiz terapia, de vez em quando é necessário, também faço supervisão de acompanhamento terapêutico, para lidar com todas as questões que também são necessárias, sim.
0: E a obediência também...
1: Sim, a obediência, cá está, eu brinco a dizer, eu fiz voto de castidade, não de castração. Uhum. Fiz voto de pobreza, não de miséria. Eu fiz voto de obediência e não de servilismo. O que é que isto significa? Isto é o mau sentido dos votos. O bom sentido dos votos, de facto, por exemplo, nós em comunidade temos aqui a figura de um superior, e depois, enquanto província, temos a figura do provincial, e enquanto companhia temos a figura do geral, e ultimamente temos a figura do Papa. Ainda mais nós jesuítas fazemos o voto especial de obediência ao Papa para as missões. O que é que a obediência nos dá? Também nos dá orientações. Claro que, por exemplo, nós jesuítas, uma coisa que temos, e é mesmo bonito, que é todos os anos damos chamada de conta de consciência ao nosso provincial. Vou-lhe dar conta da minha consciência, olha, de como é que eu estou, de como é que eu me sinto na missão, na minha relação em comunidade, com o que tenho feito, com o que não tenho feito. Isso também vai ajudá-lo quando, por exemplo, uma das coisas, vou aqui quase exagerar no exemplo para se perceber. Olha, tenho estado a perceber que estou a ter dificuldades com o frio. Ah, pois, ele estava-me a pensar em viajar para a Sibéria. Pois, se calhar é melhor não, porque ele não vai realizar bem a missão. Claro que depois nas outras coisas.
0: Há uma confiança plena.
1: Há uma confiança plena.
0: É libertador também.
1: E quando o provincial nos dá a missão, ou seja, quando também conversa connosco, olha, estou a pensar, depois de conversarmos, estou a pensar em ti para esta missão. E eu vou dizer, olha, assim de repente tenho que, posso rezar um bocado e dizer, olha, sim senhora, vamos a isto. Há aqui uma disponibilidade que se vamos trabalhando para uma missão maior, mas que a obediência não é, ele acordou, agora quero o Paulo ali. Não é assim, ou seja, há uma maturidade, há uma consciência, há uma conversa, há uma partilha. Ou seja, para quê? Para que cada um de nós possa realizar melhor os seus dons, as suas missões, na sua missão, a sua capacidade.
0: O que é que leva um comissário de bordo a iniciar esta viagem para ser padre? Uma vida completamente comum. Antes.
1: Sim, bem, também, enfim, quando voava o comum, com os horários, com tudo, mas sim.
0: Não comum, ou seja, entendo, lá está, entendo, as suas entendo, relações, entendo, amigos, mas também, vida lúdica, sim, continua a ter.
1: Também
0: não é?
1: Continua a ter, sim, mas obviamente há aqui uma mudança. Uma das coisas que percebi durante o meu discernimento na altura, e olhando agora, cada vez que olho para essa altura, com o passar dos anos, há um lado tão bonito, de quase como uma resposta que me tem surgido, o que é que me deu na cabeça? De facto, efetivamente, não sei. O que é que eu quero dizer com isto? Porque eu podia ser um ótimo voluntário. Porque eu quero entregar a minha vida aos outros. Podia ser um ótimo voluntário, não é? Portanto, dedicar a minha vida em voluntariado.
0: Sim,
1: total.
0: Voluntário, catequista, acólito, fazer tudo.
1: Só que interiormente, de facto, esse não saber dá um vem um quê, um saber, que é haver um movimento de e hoje como padre. Por exemplo, eu gosto mesmo de ser padre. E sobretudo, quando vejo as pessoas encontrarem felicidade na relação com Deus, mesmo a atravessar tormentas, mesmo a atravessar dificuldades. Como padre, ao formar-me, ao conhecer cada vez mais Jesus Cristo, ao conhecer ainda mais, aprofundar Deus, a relação com Ele, é fascinante. E fascinante no sentido de quando estou a celebrar missa, quando estou a confessar, quando estou a abençoar casamentos, mesmo quando estou a batizar, onde posso ajudar as pessoas a serem profundamente plenas, a integrar, a descobrir a profundidade deste amor com Deus, que vai ter tensões, vai ter, como a vida adulta, a vida espiritual tem as suas agitações. Isto é maravilhoso. E gostava de dizer que muitas vezes as pessoas, quando põem até a situação vocacional, às vezes vejo, seja para a vida religiosa masculina, feminina, mas em particular para padres, as pessoas assustam-se muito, sobretudo é isto, às vezes quase com o voto da obediência, da castidade. Não. Eu fico a pensar, curiosamente, os momentos em que eu senti mais necessidade, até afetiva sexual, digamos assim, eram os momentos em que eu estava em tensão na missão. Quanto mais eu me sinto realizado na fecundidade da vida, ao dar-me na vida,
0: mais pleno está.
1: Há mais pleno estou.
0: Para terminar, porque a seguir, quando esta conversa terminar, vamos fazer silêncio. Eu sei que os jesuítas fazem todos os anos 8 dias de silêncio, e o padre Paulo Duarte já fez um mês de silêncio.
1: Duas vezes
0: um mês de silêncio. O que é que há de útil, de depurativo no silêncio? Um mês é muito tempo.
1: É muito bonito, por isso que há pouco nós falámos do silêncio, há o mau silêncio, que é não podemos calar quando há injustiça, e de facto há o bom silêncio. E o bom silêncio, que é, eu dou muitas vezes este exemplo, que é quando acalmamos os ruídos exteriores, vem, no fundo podemos dizer, os ruídos interiores.
0: Vêm as sombras, não queremos.
1: As sombras. Só que aqui, a partir do mês, é a partir do método dos exercícios espirituais de Santo Inácio de Loyola. E Santo Inácio, quando pensa aos exercícios, tem um percurso, eles chamam 4 semanas, não necessariamente 7 dias, que depois são adaptadas para 8 dias ou até para 3 dias. Mas nós fazemos, de facto, os 8 dias anualmente, e fiz de mês há 2 anos no México, quando estive lá naquilo que se chama a terceira provação. Eu depois do mês, eu decidi-me continuar. E foi algo que, por exemplo, novo, que me saiu mesmo os exercícios de mês, foi que sim, tenho um lado social, gosto de comunicar, mas sinto cada vez mais necessidade de recolhimento, que sinto cada vez mais necessidade desse silêncio. E um silêncio apaziguador, um silêncio que nos ajuda a isto, a não ter que estar constantemente a chamar a atenção, porque o ruído também pode ser visto como um chamar a atenção. Estou aqui, olhem para mim. E quando eu me consigo encontrar, e quando consigo encontrar esta paz e este silêncio, então há aqui uma disponibilidade maior de...
0: É um estou bem mesmo que não olhem para mim.
1: É, porque estou.
0: Porque sou. Eu olho para mim.
1: Sou, sim. Olho para mim e Deus olha para mim. E Deus olha para mim. E não é um Deus que me está a forçar a nada. É um Deus que me desafia. Isso é outra história.
0: Mas temos medo do silêncio.
1: Acho que hoje em dia há muito medo do silêncio ainda. Mas seria-me a dizer, porque há medo de nós. Porque o silêncio leva-nos a nós. Ou seja, se eu, quando vou para o silêncio, tenho que... passa a expressão me enfrentar. O que é enfrentar? Pôr-me à frente de mim próprio. E tenho que me conhecer. E conhecer onde? De facto, na beleza dos dons, das capacidades, mas também, olha, nas realidades menos simpáticas que em mim podem existir. Algumas precisam ser curadas, algumas precisam ser sanadas, digamos assim.
0: O desafio é gostar de mim na mesma, mesmo vendo essas imperfeições.
1: É, sou. Simplesmente, sou.
0: Obrigada. Padre
1: um prazer. Paulo.
0: Voltamos na próxima semana a ser, a existir só. Voltem connosco, até lá.
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pouco mais de um mês para o recebermos em Portugal para um concerto único na Aula Magna, dia 10 de outubro. Bryan Adams vai abrir esta emissão de sábado do Coyote, trilho de sábado, primeira emissão do mês de setembro. Muitas incursões ao baú nestes últimos dois meses, agosto e setembro. As nossas sessões de verão, as nossas Summer Sessions, reinterpretação de dois clássicos de Taylor Swift, álbum de Bryan Adams de 2015, 1989. Bad Blood e Blank Space. Pedro Costa na próxima hora, bem-vindos.

0: No original do quinto álbum de Taylor Swift de 2014, para reinterpretações de Ryan Adams, o ano seguinte, com o mesmo título, Bad Blood e Blank Space. No mesmo ano, 014, New Jersey via Brooklyn, Real Estate.
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0: Atlas Navigator, nesta sessão de sábado do Coyote Summer Sessions.

0: Real Estate em 2014, terceiro álbum Headless. E para pôr as contas em dia, do ano passado, Daniel Haunted World.
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0: Coyote 33 na primeira sessão de setembro pelo Baú com tripla no feminino, Baú recente, Mary Ship and Carpenter, Julie Fowles e Corinne Paul Hart. Álbum conjunto do ano passado, Looking for the Threads, A Heart That Never Closes. Também a estreia Hecolalia 025, dupla passagem com Little Bird e Old Energy. Pelo meio, Johnny Blue Sky, se quiserem, Sturgill Simpson. Também dupla passagem com Right Kind of Dream e If the Sun Never Rises Again. Sessões duplas, fins de semana entre o meio-dia e a uma. RTP Antena 3.
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0: Norte do estado de Nova York, Camp St. Helene. Elizabeth Barry e companhia, Ovart, and It's Timely Delight, 2024. Começamos com Racing.

edições de verão do Coyote Coleção Setembro, com uma nova versão do tema dos Dolls de 2011, do segundo álbum Nothing Is Wrong, participação de Andrew Bird ao violino, Alan Hampton na guitarra baixo, Time Spent in Los Angeles, versão do ano passado, tudo a propósito dos fogos que assolaram a região de LA no início do ano de 2025. Sequência que tinha começado com a tripla dos Camp Santaline, Racing Memory Knows, Wonder Now of Art and Its Timely Delights, álbum de 2024. E para o final desta sessão de sábado da Bro City Band com Wills, despedidas do Pedro Costa, estou de regresso amanhã, logo a seguir ao meio-dia.

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0: e os atores de todos os teatros, e todos os pintores das belas artes, e todos os artistas de Portugal que eu não gosto, e todos os que são políticos e artistas, e tudo que seja arte em Portugal, e tudo, tudo.
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2: Boa tarde, bem-vindos ao Magazine de Cultura e Arte da Antena 3. Eu sou o João Drugal e com o João André Oliveira temos para vocês mais um Domínio Público.
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2: Esta semana destaque para o Indie Music Fest e o Suave Fest, para as estreias do Urso de Ouro de Berlim e do novo filme de Basílio da Cunha, para o 20º Motel X e para os ciclos dedicados a Scorsese e ao cinema do além, e ainda para uma agenda cultural a norte e para os apelos de sobrevivência de um festival. Para já, começamos em Baltar, Conselho de Paredes.

0: Expresso Transatlântico são dos nomes que tocam hoje no último dia do Indie Music Fest. Por lá passaram ontem Extinto, Femme Falafel, Beatriz Pessoa, Soma Please e indo aos belgas Lander e Adrian. Hoje há muito, muito mais e vamos estar lá para vos contar tudo numa emissão especial a partir das 7 da tarde. O João André Oliveira antecipa, entretanto, o elenco do luxo da nova música portuguesa e não só.
1: Por estes dias, a floresta mágica da Quinta do Cabo é preenchida pela magia da música. Hoje, no último dia, o Indie Music Fest volta a encher os três palcos com o melhor da música independente nacional. As portas abrem já daqui a pouco e pelas 6 da tarde os nossos ouvidos deslocam-se para o palco Antena 3, que abre com Ela Jaguar. O Quarteto Instrumental de Lisboa abre as hostilidades por uma espécie de maratona de concertos. Quase em registro de ping-pong, os dois palcos principais oferecem de seguida dois projetos a solo, Capital da Bulgária e Elias.
2: Não, quem é que tu és ou de onde é que tu vens?
3: Quem te diz?
1: Logo de seguida, a partida continua com o Rapaz Ego e o seu Fazer as Pazes. Seguido do Expresso Transatlântico dos Irmãos Varela e Rafael Matos. Já com a lua no alto, abre-se o mosh pit e as guitarras e baterias tomam lugar com Dem Flying Monkeys, logo seguidos de Paus, que seguem na digressão de despedida. E para quem ainda reservar energia, já depois da meia-noite, Rodrigo Soromanho Marques sobe a palco com os seus Vai à Praia.
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1: Abre-se assim caminho para o artista internacional da noite, uma novidade nesta edição do Indie Music Fest. Para este sábado, os escolhidos são os Sports Team, projeto londrino conhecido pelo rock intenso, por atuações caóticas e letras plenas de sarcasmo. Pelo meio de tudo, há ainda um terceiro palco com um destaque para os Evils, acompanhados por lá por Samuel Moore, Trouble Trouble e Puro El. Motivos não faltam para se juntarem à emissão da 3. Estaremos no ar desde Baltar, Paredes, a partir das 7 da tarde, com uma equipa de luxo e muita música ao vivo.

0: nos finais de Bang Bang Bang dos britânicos Sports Team, são o nome internacional da noite e encerram o palco Antena 3 do Indie Music Fest. Seguimos também no Reino Unido com uma das novidades discográficas da semana. A cantautora Paris Paloma lançou ontem o segundo disco chamado The Fatal Flaw, tem ecos de Florence e uma clara inspiração na arte visual, com títulos como Rotoku, Miyazaki, I Cry in Front of Paintings ou este Silhouette on the Hill.
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0: Vamos agora à primeira incursão pelo cinema. Estreou quinta-feira, com o apoio da Antena 3, O Urso de Ouro de Berlim, num festival marcado pelas polémicas declarações do presidente do júri, Wim Wenders, a retirar peso político ao cinema. Cartas Amarelas fala precisamente da relação entre arte e política e dos impactos da repressão na família. A Teresa Vieira falou na Berlinale com o realizador, o germano-turco Ilker Satak.
1: O filme de título Yellow Letters foca-se num casal de artistas que vive na Turquia. Aliás, é filmado na Alemanha como sendo a Turquia. Ele quer esse ataque, fala-nos de como tudo começou neste projeto.
2: Há muito tempo que queria fazer um filme sobre um casamento. Adoro histórias sobre casamentos. Adoro as tensões no casamento. Adoro a bondade, o amor e a ternura, por um lado, e a dureza e frieza, por outro. E acho que essa é uma dinâmica que vale a pena explorar. Também foi divertido envolver-me numa história como esta com a minha mulher. E depois temos o terceiro co-argumentista, que é o Enes Kostepan, da Turquia. Ele perguntou-me se eu queria fazer um filme com eles e eu respondi sim. Ele falou sobre despedimentos na Turquia e eu sugeri que fizéssemos um filme sobre um casamento que precisa de encontrar o seu caminho numa sociedade que os força a ir a lugares que não querem.
1: Temos então as cartas amarelas, um elemento que dá título, mas que também está ligado a uma situação real. Despedimentos que aconteceram na Turquia, de atores de teatro. E o teatro neste filme está em grande destaque, o casal de protagonistas está ligado a esta área, ela, atriz, ele, encenador. O teatro em grande palco neste filme.
3: Maybe it's because I heard about these,
2: talvez seja porque ouvi falar dessas cartas que foram enviadas a atores de teatro que foram despedidos sem qualquer motivo, porque fumavam nos bastidores ou algo assim. E talvez seja porque acho que o teatro é uma forma de arte muito antiga. Durante algum tempo parecia ultrapassado, mas agora, tudo está a acontecer digitalmente, é um dos poucos lugares onde se tem uma conexão direta com o público. E isso é algo que, de certa forma, acho muito progressivo. Acho que também foi porque o teatro também tem sido político. Sempre foi político. E na Turquia há uma cena teatral muito, muito viva. Há mais de 200 teatros em Istambul. E isso é uma realidade lá. Então pensei, por que não entrar nesse mundo da representação? Também se pode representar em filmes, mas por alguma razão achei que a atmosfera do teatro é muito... há algo de que gosto nela. Talvez também porque o teatro não é economicamente lucrativo como outras formas de arte.
3: Is not economically lucrative as the other forms of arts.
1: E falando em artes, uma outra que podemos encontrar no cinema é a música. E temos o mesmo compositor a trabalhar com Ilker Satak para a banda sonora original, Marvin Miller.
3: Another wonderful collaboration with Marvin Miller, my composer. We've been working on.
2: Outra colaboração maravilhosa com Marvin Miller, o meu compositor. Trabalhámos em vários filmes, há mais de, acho que 15 anos. Eu dei-lhe Le Mépris, de Jean-Luc Godard. E eu disse-lhe, ouve este filme e vamos tentar fazer um filme sobre isso. Tipo assim, achei que Le Mépris abordava certos temas relacionados com a integridade artística, com a separação e também com a tragédia. E eu sempre adorei esse filme, porque era também um filme sobre nós e que não escondia isso. Era um convite aberto. Eu senti-me muito conectado com essa banda sonora e com esse filme em particular. E foi assim que nós criámos, ou como ele criou, esta banda sonora. Ele envia-me sempre esboços e ideias e depois eu ouço e digo, vamos lá, desta forma, vamos ajustar isso e tudo mais. É uma maneira muito boa de trabalhar. Ele é ótimo.
3: Just ideas, and then I listen to them, and then I say, let's go that way, let's fine-tune this and everything. So it's a very nice way of working. He's a great guy.
1: No contexto em que se fala de questões políticas, este é um filme que mostra também algo muito real, que nem sempre é fácil ser só idealista. Também temos de lidar com as realidades da vida, conseguir sobreviver para poder fazer arte, para chegar aos outros. É preciso sobrevivermos para o conseguir fazer. E isso pode tomar várias formas. A arte é política e precisamos de existir e fazê-lo.
3: O filme é também, a reflexão sobre
2: O filme também é uma reflexão sobre como é difícil encontrar um caminho. E todos têm que encontrar o seu próprio caminho. Tenho feito essa pergunta com frequência. Pergunto-me, achas que os artistas devem ser políticos? E eu digo sempre, ei, não posso falar pelos outros. Cada um tem que decidir por si mesmo. Não temos todos a mesma consciência. Cada um tem de decidir por si mesmo, porque cada um tem necessidades diferentes neste momento. Neste momento senti que queria fazer este filme, e senti que queria fazer um filme sobre a impossibilidade de nos unirmos, a impossibilidade de sustentar e manter os nossos ideais e a impossibilidade de simplesmente ganhar a vida nestas circunstâncias.
3: Sustaining and holding up your ideals and the impossibility of, yeah, of just making a living under these circumstances.
1: Um retrato muito poderoso sobre o estado da arte, sobre questões de repressão e censura e sobre as dificuldades de relacionamentos, sobre os bons e difíceis aspectos de um casamento, da manutenção e desenvolvimento de um núcleo familiar. Yellow Letters foi o filme vencedor de O Gestor da Berlinale 2026.
0: E chegou agora aos cinemas portugueses, tal como o novo filme de Basílio da Cunha.
4: O dinheiro furtado continua desaparecido e não há ainda pistas sobre o seu.
5: A polícia vai fazer uso da caixa, que é da antiguidade, que é dinheiro. Eu sei, meu bom, que tem guita.
6: Fala com os caralho, mano. Acabou bem ali, mas com os irias e merda.
7: Mano, tem que estar com aqueles galãs, mano. O dinheiro ali é de mel, droga, tudo coisa.
8: A boa tristeza que até paga a conta.
9: Não sabe, não?
0: O Jacaré é o filme de despedida da Reboleira, local incontornável até agora, do cinema de Basílio da Cunha. O ponto de partida é um assalto e o cineasta luso-suíço apresenta aqui um filme de gangsters à portuguesa com um réptil em pano de fundo. O Jacaré passou pela competição do Festival de Locarno, tem também apoio da 3 e a conversa com o realizador pode ser ouvida no próximo episódio dos Cinéfilos que Ninguém Pediu. Voltamos daqui a pouco ao cinema, para já mais uma novidade discográfica, desta vez do rapper não-binário Mickey Blanco. Café Paradiso tem hip-hop, mas também indie-rock, pós-punk, funk ou eletropop, e uma reflexão sobre o lado hedonista da solidão. Ouvimos por aqui este Tough Guy.

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1: Voltamos agora ao cinema com a 20ª edição do Motel X. Festival de Cinema de Terror de Lisboa começou na quinta-feira e conta com mais de 170 filmes de 40 países. Estamos a ouvir em fundo um excerto de The End of It, um dos destaques deste fim de semana, apresentados aqui pelo co-diretor Pedro Soto.
2: Sábado 5 é o Monster Day. Começa com um concurso de monstros às 18, seguido de festa no Lounge Motel X em frente ao Cinema São Jorge. Às 18h25, The End of It, uma artista de 250 anos, decide que está farta de viver. Com Rebecca Hall no papel principal, acompanhada por Noemi Rapaz e Gael Garcia Bernal.
3: Cari siapa?
4: Ini tenggat terakhir pembayaran Bilal ke Bang Henry. Kalau sampai dia nggak bisa bayar utang-utangnya.
2: Dois filmes de meia-noite e à meia-noite. Variations on Violence, um feroz drama de terror inspirado em testemunhos reais de pilotos de drones. E Ikatan Dara, um brutal action revenge thriller indonésio numa lutadora tendo a enfrentar um exército de assassinos.
5: Every animal has their own peculiar interests. Cats are torturers. Dogs are degenerates. Frogs are sex pests. Magpies stick their noses in other people's business.
6: Ah, get fucked, fox.
5: Vulgar bird. But of all the animals, humans have the strangest interests of all.
2: No domingo dia 6, da Fox, às 15h35, um conto de fadas cómico e macabro, com muitos animais falantes. Um dos últimos papéis de Sam Neill, aqui dando voz a um dos pássaros.
7: Estás a ver, pequeno monstro? Isto é tudo por tua causa. Espero que o mereças.
8: Nunca mais digas isso. Ouviste, ele não é nenhum monstro. Nunca mais me digas isso.
7: Estava a brincar. Olha para mim. Olha para mim. Estava a brincar.
2: E também, aparelho voador a baixa altitude, às 16h25, Solveig Nordlund adapta J.G. Ballard no inquietante thriller pós-apocalíptico rodado nas ruínas de Troia.
9: There's these creepy guys over there.
10: Where are the creepy guys?
11: I don't see anyone.
12: A pact with each other, no matter where we end up, can we all just agree to take our annual girls trip?
2: E ainda, Find Your Friends, às 17h45, um revenge thriller Gen Z sobre amizades tóxicas e os excessos da vida noturna.
13: Ai, tudo é boba e tão desrangulado.
2: Também Hope, um dos grandes filmes do festival, às 20h10, um delirante e épico monster movie sul-coreano.
1: Muita coisa para ver hoje, amanhã e não só. O Motel X dura mais uma semana e só termina domingo, dia 13. De um festival de cinema ainda na alvorada, seguimos para um festival de música que termina hoje.

Três Tristes Tigres são dos nomes que tocam hoje no último dia do Suave Fest. Ontem e quinta-feira passaram por Guimarães nomes como Homem Catarse, Expresso Transatlântico e Capital da Bulgária. Hoje, para além da banda Diana Deus, há concertos de Lesma e Mr. Galinha.

0: Ouvimos Primavera de Mr. Galini, que toca hoje no Swap Fest. De Guimarães para Lisboa, o Emergente tem contato também com o apoio da 3, mas está este ano em risco de não acontecer.
1: Olá, sou o Carlos Gomes, diretor do Festival Emergente, que tem por missão apoiar artistas e bandas da novíssima e super talentosa nova geração da música portuguesa no início dos seus percursos artísticos. Passaram pelo Emergente, selecionados e premiados pela sua Open Call, artistas e bandas como Lana Gasparotti, Humana Taranja, Falso 9, Marquise, Malva, Lican e, mais recentemente, Adoro Protocolo e Parque Império, entre muitos outros. Pelo Open Call do festival já passaram mais de 400 bandas e mais de 50 subiram aos seus palcos. Este ano, a 8ª edição do festival está em risco, porque nenhuma das candidaturas que fizemos a vários tipos de apoio foi bem sucedida. Venho, pois, apelar a todos, e em particular à comunidade da música portuguesa, que apoiem o Emergente através da campanha de crowdfunding aberta até 30 de setembro na plataforma PPL em ppl.pt. Queremos continuar a nossa missão e realizar mais uma edição do Emergente no incrível Espaço Bota dos Anjos, em Lisboa, de 18 a 20 de dezembro. Mas para isso, precisamos mesmo de todos vocês.
0: Por aqui, estamos todos a torcer pelo Emergente.
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0: Voltamos aos novos discos, desta vez com o fim de uma trilogia. Duas semanas depois de tocarem em Vilar de Mouros, os britânicos Kasabian apresentam At Three. Estão por cá os riffs rápidos de guitarra e os impulsos dançáveis, mas também piano e guitarra acústica neste Glide.

0: If you beat Sugar Ray, you'll get a shot at the title. You feel that way?
1: There's no one else around who wants to fight me. They're all afraid.
2: There's a lot of bad things, Joey. Maybe it's coming back to me.
3: Tour Enraivecido, 1980, é um dos filmes fundamentais da obra do cineasta e um dos títulos exibidos no ciclo Martin Scorsese Entre a Raiva e o Silêncio.
4: Ferreira is lost to us. He denounced God in public and surrendered the faith.
5: That's not possible. Father Ferreira risked his life to spread our faith all over Japan.
6: It seems to me that our mission here is more urgent than ever. We must go find Father Ferreira.
5: This is in your hearts, then, both of you?
6: Yes.
5: Then I must trust God has put it down.
3: Silêncio, de 2015, acompanha os missionários portugueses no Japão e é um dos filmes em que, de forma mais explícita, Scorsese aborda a questão da fé. Revolta e silêncio, violência e sensibilidade em cinema autoral, mas capaz de chegar ao grande público.
7: Scorsese é um dos meus realizadores preferidos, sempre foi. Marcou muito os anos em que eu comecei a gostar de cinema, os 70, finais de 70, 80, e teve sempre o condão de me mostrar uma capacidade ímpar de teres um cinema autoral para as massas, com uma capacidade invulgar de se conectar com os seus personagens e, por sua vez, com quem os assiste.
3: As palavras são de Tiago Guedes, autor da Herança e Restos do Vento, da série Glória, ou de Aqui, que passou este ano por Cannes. A Cinemateca deixa o desafio de se encontrar um fio em comum a uma obra tão extensa e tão diversa como é a de Scorsese. A missão é difícil, mas o realizador português aponta algumas pistas.
7: Eu acho que a forma como ele navegou sempre as zonas cinzentas e não te põe os bons e os vilões como algo binário, não é? Eu acho que ele sempre procurou algo muito mais complexo na sua obra.
8: Now you come on, Jerry, and you do your monologue, and then when the time comes, this is how I see you introducing me. You could say something like this: Will you please give your warmest welcome to the newest king of comedy, Rupert Pupkin?
7: E o facto dele de conseguir dar fragilidades no meio da força é extremamente complexo e profundo. Eu acho que ele vai buscar muito às suas experiências na vida e às suas buscas, da busca espiritual, que está muito presente nos seus filmes, mesmo nos filmes menos óbvios dessa busca, não é? Não estou a falar, obviamente, do Silêncio ou da Última Tentação de Cristo.
9: You don't understand. I could have had class. I could have been a contender. I could have been somebody. Instead of a bum, which is what I am.
7: Eu acho que os seus personagens, mesmo do Tour Enraivecido, tu tens, ele conseguiu ir criar uma dimensão espiritual ao Jake LaMotta que é muito pouco vulgar. A importância que ele te dá ao plano é tão grande como a que te dá à dimensão interna do personagem. Os planos extraordinários que ele consegue pôr nunca são meramente estéticos ou estilísticos.
10: What are you going to charge me with? What could they charge me with?
11: I have many friends. Many, many friends. That means I have the best attorneys. They protect me. They're going to protect you. So you don't have to worry. Nobody's coming after you, son. Nobody.
10: Thank you, King. Oh.
3: A retrospectiva atravessa quase 60 anos, de The Big Shave a Assassinos da Lua das Flores, passando por clássicos como Taxi Driver, Rei da Comédia e Tudo Bons Rapazes, ou outros títulos mais recentes como Shutter Island, A Invenção de Hugo ou O Irlandês. Há muito para onde escolher.
7: Mais do que racional, a minha relação com o cinema do Scorsese, mais do que analítica, foi sempre de alguém que ficava muito abalado, no bom sentido, pela obra, e conseguia trazê-la comigo. Eu acho que há vários títulos do Scorsese que me marcaram muito. Se são fundamentais para eu ser ou não um cineasta, não sei, não te consigo distingui-los assim. O Tour Enraivecido será seguramente um dos filmes que mais me lembro do impacto que teve quando o vi, mas o Taxi Driver, obviamente.
12: Who the hell else are you talking? You talking to me? Well, I'm the only one here.
7: Eu gosto muito da Última Tentação de Cristo e sei bem a luta e o esforço que foi para ele conseguir fazer. E depois há assim umas joias que foram mesmo muito importantes para mim. New York Stories, acho eu, que ele faz. Uhum. Tem uma curta com o Nick Nolte que é extraordinário. Eu gosto mesmo muito desse filminho que acho que se chama Lições de Vida ou Life Lessons, assim um pouco.

0: Had your lunch yet?
1: I heard these two kids in a restaurant yesterday. One said, "What's chocolate pudding?"
2: Histórias de Nova Iorque foi um filme partilhado com Coppola e Woody Allen. Martin Scorsese está em destaque ao longo de todo o mês de setembro na Cinemateca. De Lisboa para o Porto, temos Cinema do Além no Batalha.
3: Aimez-vous cet homme?
4: Oui.
3: Le drame d'Orphée.
4: Elle disait... Ce n'est pas possible.
2: Orfeu de Jean Cocteau inaugurou hoje um ciclo dedicado às questões da vida e da morte. A co-curadora Lídia Queiroz fala de um ciclo diverso no espaço, no tempo e no género.
5: Poucas questões terão alimentado tanto a imaginação humana como aquele que poderá existir para lá da morte. E o ciclo Cinema do Além, aqui no Batalha, parte exatamente dessa inquietação, mas também da capacidade particular do cinema para se aproximar desse mistério e dar uma visualidade de imagens, espaços, movimentos. O ciclo propõe uma espécie de cadáver esquisito do além, reúne 18 obras curtas e longas que atravessam géneros de terror à comédia, diversas geografias, mais de 80 anos de cinema. Começamos este sábado com Orfeu, de Jean Cocteau, e terminamos em dezembro com A Matter of Life and Death, de Powell e Pressburger.
6: Heaven, isn't it? Peter couldn't have got away with it.
7: He was due here half an hour after me. There's been a mistake.
8: When the records don't balance, all the alarm bells start ringing in the records office.
7: Oh, so there have been mistakes.
5: São, na verdade, duas obras-primas da história do cinema, ambos muito poéticos, formalmente muito inventivos, na maneira como imaginam este território entre vivos e mortos. Falar do além é falar destes submundos, de fantasmas, zombies, estados de limbo, todos eles presentes no ciclo, mas muitas vezes também é uma forma de abordar outras questões, como o luto, a memória, ou até os legados do colonialismo, diferentes formas de assombração. Essa diversidade temática corresponde também no final a uma grande diversidade de filmes e diria, na verdade, que há filmes para todos os gostos.
9: The Book of the Dead, I'm assuming it's about death.
10: It tells you how your spirit comes out from your body after you die.
11: At first you can see all your life reflected in a magic mirror and then you see these lights, all these different lights. Of all different colors.
5: Da viagem psicadélica de Enter the Void, de Gaspar Noé, ao animismo de Apichat Pong ou ao realismo mágico de Shirin Eshat, vamos passar ainda o popular e nostálgico Ghost, com Patrick Swayze, mas também ao lado de filmes de artista como Da Alice dos Reis ou Caribbean Film Collective. Ao mesmo tempo, ir ver um filme pode ser quase considerado, a nosso ver, um ato de reencarnação em si, em que o passado e aquilo que já desapareceu voltam de alguma forma a viver através da projeção. Essa foi uma ideia que nos cativou muito e há, na verdade, um filme muito especial onde isso está presente e que resume, de alguma forma, muito bem este cinema do além.
12: A situação já está bem clara, mas, para o bem, eu vou confirmar uma vez mais.
5: Estou a falar de Afterlife, de Kore-eda, que imagina o além exatamente como um estúdio de cinema onde os mortos escolhem uma memória para recriar através do cinema e a levar consigo para a eternidade. O cinema torna-se aqui uma máquina de memória e o ciclo queríamos que fosse um convite a passar algum tempo com estes mortos e os mortos vivos para, na verdade, também pensarmos e sentirmos sobre o que significa estar vivo.
2: Cinema do Além até dezembro no Batalha. Este é um dos trilhos culturais no Porto previstos para esta rentré. A Valentina Jesus alarga horizontes geográficos a norte e apresenta aqui outros caminhos, outras artes e outras programações até ao final do ano.
13: Começamos a reentrê no Teatro Nacional São João, que apresenta 6 produções próprias, aqui trazidas por Vítor Hugo Pontes, diretor artístico.
14: Temos A Maiúscula, do Jacinto Lucas Pires, encenado por Marcos Barbosa, interpretado pela incrível atriz Luísa Cruz, que abre a temporada. Temos O Alto da Barca do Inferno, dirigida pela encenadora espanhola Marta Passos. Há O Despertar da Primavera, que terá a minha direção e que espero que seja um grande highlight desta temporada. Temos a criação própria para a infância e a juventude. Há cerca de 10 anos que o Teatro Nacional de São João não fazia uma criação própria para a infância e a juventude, em que eu convidei Inês Sincero e o Tomé Nunes Pinto, dois jovens atores e criadores que vão criar esta semana dos Porquês. E depois temos o Visitações, este projeto gigante que terá em cena mais de 100 intérpretes, que são os alunos dos clubes de teatro das escolas da região norte. E por fim, a fechar a temporada, temos este projeto do Tiago Guedes, A Anatomia de um Suicídio, da dramaturga britânica Alice Burns.
13: Uma ínfima parte da programação do Teatro Nacional São João, ao qual, lembro, pertence também o Teatro Carlos Alberto e o Mosteiro São Bento da Vitória. Ainda no Porto e do outro lado da rua, o Batalha Centro de Cinema tem uma programação extensa, com ciclos e retrospectivas, bem como com sessões especiais e programas regulares. Em destaque na nova temporada, uma revisitação das obras do realizador português João Canijo, apresentada por Guilherme Blanc.
0: Convidámos Daniel Ribas para fazer uma seleção, um recorte da obra de João Canijo. Daniel Ribas é o grande especialista na obra do realizador. Precocemente desapareci também. Achámos uma ideia absolutamente precisa e maravilhosa.
15: Olha que eu acredito que os pais ficam nos filhos. É como se os pais não morressem. E a minha mãe parece-me pedra. Não sinto nada por ninguém.
0: Desenvolver uma retrospectiva que é uma homenagem ao mesmo tempo, não deixa de o ser, com filmes que são da sua autoria e também filmes que foram importantes no desenvolvimento da sua obra, como o Millennium Mambo, que apareceu na da Ossa Ocean e que apareceu no trailer e que são filmes importantes para si, que são filmes importantes na história do cinema.
13: Do Batalha Centro de Cinema para o Teatro Municipal do Porto, o Rivoli faz a reentrée com propostas variadas e concertos de Panda Bear com Sonic Boom, aqui apresentadas por Drew Klein.
16: Entre os destaques estão Efectos Especiais, um filme ao vivo que começa nas ruas antes de chegar ao Rivoli, a lecture performance A Sexual History of the Internet, de Mindy Seu, e um concerto dos Unsafe Space Garden na noite de sábado, na Praça de Dom João I. Ao longo do outono, música continua a afirmar a sua presença na programação, com concertos da incrível artista catalã Marina Herlop e da Panda Bear e Sonic.

0: sabemos também da nova aclamada artista brasileira Carolina Bianchi, com o seu espetáculo The Brotherhood. A par de artistas de Moçambique, Colômbia, Líbano, Palestina, França e de muitos outros lugares.
1: Ainda na área metropolitana do Porto, sob a direção artística de José Nunes, o Teatro Municipal de Matosinhos, Constantino Neri, regressa às produções próprias com a estreia de Esquecimento Global, em coautoria com Luca Argel. Sara Barros Leitão, Rui Reininho, Gisela João, Marta Ren e Marco da Silva Ferreira são alguns dos nomes que integram as propostas de programação até março de 2027. E de Matosinhos para o Auditório de Espinho, que já tinha anunciado residência, concerto de After Clank, Carlos Bica e Azul e Lamp Shop. André Gomes apresenta agora as restantes sugestões.
2: E eu gostaria de destacar o Andy Shepherd, que vai atuar com a Orquestra de Espinho. Ela é uma das vozes mais singulares do jazz europeu. Destacar também o novo espetáculo da Sara Barros Leitão, que se chama-se Nós Sozinhas e é sobre os 20 anos da disponibilização da interrupção voluntária da gravidez em Portugal. Também em outubro, o quarteto do Emanuel Wilkins, portanto um saxofonista em grande ascensão. Ele acaba de lançar um disco gravado ao vivo no Village Vanguard, o clube histórico. E também em outubro, no dia 30 de outubro, teremos um espetáculo absolutamente inédito dos Miramar. Juntam ao ensemble de cordas da Escola Profissional de Música de Espinho.
1: De Espinho ao Generation em Braga, com concertos de Ana Lua Caiano e Máquina com seguro fichado por Ilídio Marques.
3: Na música destacamos o primeiro concerto de apresentação do novo disco da Ana Lua Caiano.

0: mas também um encontro em palco entre Máquina e Scrofichado, um momento único, ou ainda o concerto da norte-americana Angel Beth David, um dos nomes mais singulares do jazz avant-garde. Na dança, o cruzamento entre o bailarino Fábio Craze e o produtor e DJ Poco, em mais um momento do ciclo Zona Franca. E para terminar, duas novas exposições, uma pela artista francesa Olga Kisleva e uma outra pela artista norte-americana radicada em Portugal, Rosemary Lee.
1: Ainda em Braga, Luís Fernandes dá-nos a conhecer a programação do Teatro Circo.
2: Começando pela área da música e considerando o auditório da Antena 3, destacaria os lançamentos de novos discos e primeiros concertos de Sensible Soccer e Glock and Wise.

0: E também aqui um projeto menos usual, em que se parte da música de Frank Zappa e Pierre Boulez, portanto áreas do rock e da música clássica, interpretadas pelo Remix Ensemble da Casa da Música. Na área das artes performativas, teremos espetáculos incontornáveis de Marlene Monteiro Freitas, uma das principais artistas e coreógrafas portuguesas da atualidade, e num campo mais emergente, Mariana Leite Soares, que fará também uma das primeiras apresentações da sua nova proposta artística. Por último, e não menos importante, celebrar-se-ão em outubro 20 anos da reabertura do Teatro Circo, e convocamos a encenadora Raquel André para pensar um espetáculo de raiz que envolve uma série de participantes selecionados do público bracarense e que abordará estes 20 anos de atividade do Teatro Circo após a sua reabertura.
1: São apenas algumas das sugestões para a reentré a norte do país. A programação completa de todos os espaços pode ser consultada nos sites oficiais.
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3: Nesta parte final do Domínio Público, temos ainda uma novidade da música nacional e concertos de estádio. Começamos com o novo single de Michael Knight, numa homenagem ativista ao direito ao descanso e à esplanada.
4: Olá amigos, tudo bem? O meu nome é Michael Knight, mas como vocês são meus amigos, podem chamar-me simplesmente Miguel. Como é que foram as férias e o verão? Foram bons, correram bem, grandes experiências? Quero que me contem tudo. E onde? No sítio mais importante do mundo, que é a Esplanada, o nome do meu novo single, que é um hino ao ócio e um hino ao estilo de vida mediterrâneo. Um hino ao direito de estar sentado, a comer, a beber e a falar com os amigos. Onde? À beira-mar, no meio da cidade, no campo, não importa. O que importa é uma mesa, cadeiras, amigos, comida e bebida e conversa boa. Numa altura em que querem tanto piorar as nossas condições de vida e tirar-nos tempo, vamos reivindicar a esplanada. Vamos lutar pelo direito a estar na esplanada. Venham comigo falar sobre isso ao som de um Italo Disco à portuguesa.

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1: E tal o disco à portuguesa em Esplanada, novo single de Michael Knight ou simplesmente Miguel. Vamos fechar com uma visita canadiana a Portugal, mas antes as despedidas, e aproveito para relembrar que mais logo, a partir das 7 da tarde, temos emissão especial a partir da Floresta Mágica de Baltar no Indie Music Fest. Já o Domínio Público volta segunda-feira com as habituais síntese das 11 da manhã e 2 da tarde. 3 anos depois, The Weeknd está de volta a Portugal. Hoje e amanhã dá 2 concertos no Estádio do Restelo, em Lisboa. Fechamos com o já clássico Save Your Tears de 2020. Boa tarde e bom fim de semana.

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Alô, alô, muito boa tarde. Já começou mais uma hora na RTP Antena 3 Branco, com Dino de Santiago e June Freedom, Mood 111. Antes de mais o aviso, não se esqueçam, depois das 7, voltamos ao Indie Music Fest em Baltar. Por agora, Bad Bunny, depois Birds Are Indie.

Papillon. Tarde de sábado, muito boa tarde, bom fim de semana. RTP Antena 3 também com Birds à Indie, No More Alibis. Patrão David Byrne. 2:14. Como estão vocês? Tudo bem?

Primeiro ficou por aqui David Byrne, agora Lousada. É o projeto de Pedro Lousada, com ligação aos Blasted, por exemplo, ou ainda Zeddy's and Neon Light, com Sun Bi-han, vocalista sul-coreana. A faixa chama-se Keep. E é para ouvir na RTP Antena 3 nos próximos tempos. Napa, chama-se Sortudo.

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nem mais nem menos do que olá. Também pode ser boa tarde ou alô como cumprimento. Future, para ouvir na RTP Antena 3, também sobretudo com Napa ou com os Napa, para não haver confusões. Os Napa que têm passado por aqui muitas vezes vão continuar a passar, tal como Nani. Roda agora na RTP Antena 3 normal, depois Moses Boyd, Say Yeah. 2:28, bom fim de semana.

Say Yeah, Moses Boyd, para ouvir na RTP Antena 3, também Nani, com o Normal. Tarde de sábado, temos Indie Music Fest a acontecer, estamos lá depois das 7 da tarde, logo a seguir ao A330 do André Santos. Recordação, Mr. Williams, Julian the Carjackers. I'm sorry.

Macarena T-Rex. Também Dame Dame, primeiro de Julian de Carjackers, e agora The Strokes, Lonely in the Future.

Gira. Trolls and the Shine. Também os Strokes, Lonely in the Future. Foram mais duas nesta tarde de sábado. E mais duas para ouvir agora. Primeiro com o Sienna Spyro. Também Tu Não Sabes. Mundo Segundo e Sam the Kids.

não sabes. Mundo segundo o ICM daqui, também Siena Spyro. Final de hora. 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Fontaines DC.

0: Final de hora na RTP Antena 3 com os Fontaines D.C. Já no horizonte uma nova tour pela Europa, que arranca precisamente em Lisboa, no Mel Arena, 21 de outubro. É praticamente amanhã. Isto é rápido. 3 horas. 2 nos Açores.
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É uma das faixas para o regresso do Benjamin, Os Dias do Nada. Na entrada para mais uma hora na RTP Antena 3, tarde de sábado. Muito boa tarde, bom fim de semana. Channel 3.

É uma das entradas mais bonitas para uma faixa dos últimos tempos, pelo menos assim que me lembro. Este Medicine de Khalid. Também nesta tarde de desliza para Ana Moura e ainda Pop Pop Channel 3. Para já, Jasmine, Caracol, também James Blake.

Tarde de sábado, RTP Internet 3, primeiro com Caracol, Jasmine. Agora, Doesn't Just Happen. James Blake com Dave. Dois mundos diferentes já a seguir. Rita Vian e Interpol.

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1: Charlie XCX. Também se outlawed para os Interpol. Agora David Bruno com Presto 10 em 10. Daqui a pouco, ficção científica com Isilda Sanches.

0: 10 em 10. David Bruno com Presto. 3:33. Poluição produzida por beatas continua a ser um problema global para ouvir, agora mesmo na Fricção Científica.
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2: Os cigarros não fazem só mal à saúde, também prejudicam o ambiente. As beatas, pontas de cigarros, são o resíduo global mais comum, representando um risco ambiental a longo prazo devido à sua lenta decomposição e à libertação de substâncias tóxicas. Estudo publicado na Environmental Pollution fornece a primeira investigação abrangente sobre

0: continuam a ser uma fonte persistente e significativa de poluição. Estimativas globais indicam que trilhões de beatas são descartadas anualmente, contribuindo para a poluição ambiental numa escala alarmante. Os impactos ambientais do descarte de produtos de tabaco e nicotina são cada vez mais reconhecidos em políticas internacionais, como a Convenção-Quadro de 2024 da Organização Mundial de Saúde para o Controlo do Tabaco.
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2: 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Agora os Salt, depois Ezra Collective.

Finalmente, Nicky Moss, finalmente. Estava a ver que nunca mais. Acho que passaram 5 anos, 6, sei lá, desde o último aviso de Nicky Moss. Nicky Moss é Tiago Vilhena, a cantar em inglês. Está de volta finalmente. Getting to the Bottom. Está de volta já há uns mesinhos, mas com mais exposição agora. Bem-vindo. Lá atrás, Ezra Collective, Only Love. E agora, não engana, LCD Sound System.

Mães solteiras para ouvir nesta tarde de sábado. Também All My Friends, LCD Sound System. Final de hora, Wolf Alice. Também da Chique.

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Marmassa com Soul Tie na entrada para mais uma hora na RTP Antena 3. Continuamos a abanar o corpo. Erlander, Vertigens, também Slater com Dance. Bom sábado, bom fim de semana.

Sun Has Set. Bibadubi, Prof Jam, Lado Negro para ouvir já a seguir. Depois Daphne, Waiting So Long. Yeah.

0: Voltas da mesma pessoa, Daphne Caribou, Waiting So Long. Vamos saber o que é que tem amanhã o Tiago Castro para nós.
1: 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Esta semana viajamos até ao emblemático festival Monterey Pop de 1967. Marca, de certa forma, o início do movimento Flower Power e é uma peça crucial para o rock de finais dos anos 60, muito por culpa da atuação lendária de Jimi Hendrix, que termina com a guitarra a arder. Também há atuações de Simon & Garfunkel, Otis Redding, Country Joe and the Fish, The Mamas and the Papas e, entre outros, os The Who, nome forte da invasão britânica e que no palco de Monterey tocaram My Generation, canção que fecha com uma parede de distorção e com Keith Moon a destruir a bateria. The Who, em 1967, com um dos momentos do festival Monterey Pop, em destaque na Floresta Encantada desta semana.

1967 da Who ao vivo, Festival de Monterey, para ouvir na edição de amanhã da Floresta Encantada. Hoje ainda, sábado, Indie Music Fest a acontecer, estamos lá depois das 7, Almost Monday. Logo a seguir ao Soul Jay. Boa tarde, bom sábado, RTP, Antena 3.

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Chama-se Morena, faixa de Mou Mou. Também fogo para Slow J, tarde de sábado agora com Yasmin Lacey, Sweet Season. Também a recordação Don't Look Back in Anger para o histórico What's the Story, Morning Glory, Oasis.

Houseplants com Pleasure. Também nesta tarde de sábado na RTP Antena 3, o ainda incrível, sempre incrível, Don't Look Back in Anger para os Oasis. Alô Guimarães e tudo à volta. É hoje o último dia, Swafest, que está de regresso ao Guimarães, um festival de música dedicado aos novos sons, da edição e da criação contemporânea em português. E este ano aconteceram novidades no formato, um dia extra, logo a começar, já passou, na quinta-feira, 3 de setembro. Foi o primeiro dia, sexta-feira foi o segundo, ontem, hoje, temos mais uma volta no Cegalini, Três Tristes Tigres, Lesma, também para ouvir, e é uma noite que não podem mesmo perder. Fica aqui um dos nomes de ontem, da edição deste ano do Suave Fest. É um regresso de férias com a edição 11 do Suave Fest. Até hoje, dia 5, no pátio e no Largo da Misericórdia, para nos começarmos a despedir do verão com suavidade. Tudo com o apoio da RTP Antena 3. Expresso Transatlântico.

Primeiro o Expresso Transatlântico, que estiveram no Swap Fest ontem, sexta-feira. E hoje, já sabem, há a lesma, o trio punk feminino, Três Tristes Tigres e ainda Mr. Galini, que ouvimos agora mesmo, Swap Fest, a 11ª edição, com o carinho e carimbo da RTP Antena 3. Olha, olha, Chaka Khan com Snoop Dogg.

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Primeira depois das 5 da tarde na RTP Antena 3, Jesse Ware com Super Bloom. Vamos acelerar um bocadinho já a seguir. Damn Flying Monkeys.

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1: I like it hot, Honey Dijon con Windy Bang. Também Damn Flying Monkeys. Já a seguir The National com Tropic Morning Views. Também Extinto com Babcat. Ressaca.

0: Tinto com Bebcat para ouvir na RTP Antena 3. Também Tropic Morning News da National. Vamos ao disco da semana, o novo Interpol.
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0: E o nosso disco da semana é o álbum número 8, já número 8, para os Interpol. Hoje vamos ouvir Enemy.

são os Gorillaz e companhia. Também Interpol com Enemy para o novo álbum e disco da semana da RTP Antena 3. Rossana para ouvir já a seguir. Também temos Kneecap e Beyoncé.

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Ainda vão a tempo de lhe dar os parabéns. Ela fez ontem 45 anos. Beyoncé, Morning Dew, Dunk. Também Irish Goodbye, Kneecap com Kay Tempest. Já a seguir, música nova dos Block Party, Love Bombs, ainda Expensive Soul, 13 mulheres.

0: Da DARE para ouvir na RTP Antena 3, vamos recordar um dos episódios de Portugalex.
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2: diz a imprensa que Elon Musk está prestes a tornar-se o primeiro trilionário do mundo, com uma fortuna que dava para comprar 3 vezes Portugal ou 2 pães de trigo Barbela numa padaria da moda.
3: Quem fez as contas diz que é praticamente impossível gastar tanto dinheiro numa vida, mas o nosso especialista em torrar dinheiro, José Sócrates, tem uma ideia diferente.
4: Mas será que dou entra dessas cabecinhas que 1 bilhão de dólares se gasta no instante, pá? Uma pessoa vai a Paris, come uma baguete ou fromage, bebe um bom vinho e já nem sobra para comprar um T1 em Lisboa, pá. Se o Musk precisar de ideias para gastar, ele que me ligue, que eu e as minhas amigas damos uma ajuda, pá.
3: A vidente Vó Baiana previu um rapto em massa por extraterrestres durante o jogo Brasil-Escócia no dia 24 de junho.
2: Vamos saber o que tem a dizer sobre este assunto o nosso enviado especial ao Mundial de Futebol, Nuno Luz. Alô, Nuno?
5: Alô, dizer que falei com algumas pessoas que pretendem assistir a esse jogo e elas disseram-me que pelo sim, pelo não, vão levar uma mochila com uma muda de roupa, uma garrafa de água e algumas barritas energéticas, assim para as primeiras impressões lá no planeta para onde forem.
2: A vidente não deixou pistas sobre qual será?
5: Dizer que não, mas em princípio não deve haver restaurantes no espaço. Se houvesse, o Exaltino Moraes já lá tinha ido.
2: E por que será que os ETs querem raptar jogadores de futebol?
5: A dizer que há várias teorias, uma delas é que estão a fazer a caderneta de cromos do Mundial e vão raptar os jogadores que ainda não têm. Dizer que os ETs devem ser grandes cromos. De grandes cromos, perceberam? Os ETs são...
2: Acho que sim. Obrigado, Nuno, e até breve.
3: Entretanto, já circula uma petição a pedir aos ETs que deem um saltinho a Portugal para raptar também a Maria Vieira e que seja a Tânia Laranjo a fazer a reportagem destes raptos em direto.
6: Pois vocês querem é que eu leve com uma nave no focinho, não é? E que pergunte aos ETs se foram eles que pediram as p**as das cervejas. Eu vou ver como é que está a minha agenda para dia 24.
3: Vários escritores enviaram uma carta aberta ao Ministro da Educação a pressionar para que Saramago continue a ser leitura obrigatória no ensino secundário.
2: Através de uma médium amiga, o Portugalex conseguiu obter a opinião de António Lobo Antunes, uma das nossas personagens mais queridas.
7: Sinceramente, estou-me a cagar. Acho que é indiferente pôr os miúdos a ler livros do Saramago ou da Cristina Caras Lindas. É tudo a mesma merda. Deviam ensiná-los a ser homens. Ir para a guerra ou fazer uma matança do porco. E sim, mas preferem maricões que nem umas ETs sabem usar para matar os ETs que vêm, assim. Olha lá, o ET, o bagageiro, o ET, aqui na nave, faz a nave. Cambada, pá.
0: Volta segunda-feira, 8h10 e 1h20, novos episódios de Portugalex.

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1: Precisamente. Boa tarde, bom fim de semana. Sejam bem-vindos à primeira edição de setembro do A330, o top de música nacional da RTP Antena 3. E claro, muito obrigado também por terem votado durante a semana em antena3.rtp.pt nas vossas canções nacionais favoritas. A partir de agora e até ao final desta hora vão por aqui desfilar as vossas escolhas, as 30 canções mais votadas por vocês. Mas ainda antes de avançarmos propriamente para os resultados de hoje, vamos lá perceber como é que ficou ordenado o pódio da semana passada.
0: 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Número 3.
1: Com Mirror People e Kyle Quest, I Feel For You, na terceira posição.
0: Número 2.
1: Para a música nova dos Napa, chama-se Sortudo, segurou o segundo lugar.

0: também a segurar a posição, mas a medalha de ouro, Benjamin, com Os Dias do Nada, é a vossa canção nacional favorita, aqui pela 3, pelo menos até agora.
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0: 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A ver, vamos o que é que acontece na contagem desta semana. Para já digo-vos que estão prometidas 3 reentradas e há uma novidade a furar a lista das 30 mais votadas da semana, uma contagem que começa agora.
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0: E começamos com uma descida de 4 posições.

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1: Ainda está a valer o verão. Boa tarde, bom fim de semana. Há 3:30 no ar, agora com as portas escancaradas para aquela que é a primeira reentrada da semana. Humberto, assim se chama, o projeto de Bruno Humberto, que há coisa de um ano apresentou o seu álbum de estreia. Chamou-se Mau Teatro, foi este o título escolhido, para um disco que pretendia refletir a nossa atuação e também a nossa impotência política. Foi precisamente desse álbum que saiu Peça Triste, tema que olha para o crescimento do populismo e que hoje volta a estar entre as mais votadas da RTP Antena 3. Por isso mesmo, e diretamente das Caldas da Rainha, eis o regresso de Humberto ao A330 com esta Peça Triste.

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1: E se vão na estrada, boa viagem. Obrigado por nos levarem convosco. Siga para mais uma reentrada. Agora são os Betomato que voltam a estar na vossa contagem favorita. Trio de Lisboa, que disse a quando do lançamento desta canção, que hoje volta às mais votadas, que se tratava de uma música sobre os momentos em que não nos sentimos assim tão bem. Chama-se Get Up Now. São os Betomato na segunda reentrada deste A330. Número

0: 3. Também caiu este Olinda, a canção que junta os Bateu Matou e o Tatanka, perdeu 3 lugares.
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0: Esta é Emilianas, Deserto, perdeu também 3 posições.
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0: Máquina, Four to the Floor, caíram 4 lugares.
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0: A subirem na tabela desta semana estão os Houseplant. A banda de Lisboa está a preparar o álbum de estreia. Tem vindo de resto a lançar alguns temas para nos estimular assim os tímpanos. Já por aqui tem passado Do It Like This. E agora este Pleasure, que faz carreira no A330 e volta a estar entre as vossas preferidas. O disco, na verdade, ainda não viu a luz do dia, mas os votos nesta canção não param de chegar. São os Houseplants a subirem 7 lugares com este Pleasure.
2: Número 20.

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1: Aí está a guerra do Calino dos Glocanoais, esta semana a perder 6 posições. Recordo que este mês há novo disco a chegar. Chega no dia 23 de setembro, vai chamar-se Vale Tudo para Chegar a Algum Lado. Este Alone do Soma Police também caiu esta semana, perdeu 7 posições. Recordo que os Soma Police estiveram ontem mesmo no Indie Music Fest, para onde vamos voltar daqui a pouco, a partir das 7 da tarde.
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1: Ora, nem mais. E muito obrigado a muitos daqueles que ainda estão de férias por ainda assim continuarem a votar. Agora, há quem diga que quem canta seus males espanta. Já todos ouvimos isto, não é? Bom, no caso desta canção, que está de regresso ao A330, será mais caso para cantar, não para espantar, mas para viver os males. É este o mote deste Dança Comigo na Ilusão, a música que procura mostrar-nos como entre o bom e o mal, entre a alegria e o desespero, vamos seguindo com as nossas vidas. É a reentrada do Afonso Cabral no A330.
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0: Bela subida da Ana Cláudia, Cana Rachada, subiu 14 lugares. Também os Evil subiram com este Trap, ganharam 11 posições.
1: Estava a correr tão bem. E agora, André Santos no A330.
0: E agora? Bom, e agora duas boas subidas. Já o constatámos ainda agora. Continuamos nesta onda, mas com um ajuste. Vá, um ajuste na tabela. São os Buraca São Sistema, que, para o caso de terem estado distraídos, lançaram música nova este ano. Sim, não foi só o regresso aos palcos. Também foram para estúdio e de lá saiu uma canção. Chama-se Puro Mambo e fez de resto parte do concerto que deram no Alive em julho. Este mês dão o último dos 7 concertos que tinham sido anunciados, apenas um deles em Portugal. Desses 7, falta apenas o da próxima semana na edição brasileira do Koala Festival. Eilos no A330, a subir um lugar esta semana. Os Buraca São Sistema, com Puro Mambo. Número 3.

0: número 12.
1: Eis os Damn Flying Monkeys, Attrition, caiu esta semana duas posições. Eles que daqui a pouco vão estar no Indie Music Fest, concerto às 11 da noite. E a 3 em direto já a partir das 7.
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1: Mas até lá ainda muita coisa para perceber no que diz respeito à contabilidade deste A330. Será que vamos ter novo líder ou o Benjamin vai conseguir segurar uma vez mais o primeiro posto? Só algumas das dúvidas que se apresentam nesta edição do A330, que agora abre espaço para um destaque do Expresso de aqui há dias, que escrevia ao semanário que ela era a jovem mulher que estava a mostrar ao mundo a música de tradição portuguesa. Quem é? Bom, claro, é a Ana Lua Caiano. Vai ter novo disco em novembro, chamar-se-á Devagar que a Vida é Curta, e dele fará parte o single que lançou em maio. Uma Vida a Menos é o tema que esta semana consegue uma das maiores subidas deste A330 ao conquistar 13 posições. Ana Lua Caiano, que, a propósito, faz parte do cartaz do Festival Iminente, que acontece já em meio deste mês, de 17 a 20 de setembro, em Lisboa, e que conta, claro, com a 3 como rádio oficial.

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1: Semana que nos trouxe uma única novidade às 30 mais da RTP Antena 3. Foi apenas uma canção, aquela que hoje conseguiu entrar pela primeira vez nas 30 mais da semana. Ainda assim, entrou e entrou diretamente para o top 10. Fascínio e Miragem, se bem se recordam, é o título do novo álbum dos All in Nothing. Um disco que é também uma viagem transoceânica que explora os vários diálogos artísticos e culturais entre Portugal e o Brasil. São 10 canções e esta é a primeira, sendo que é precisamente a que dá nome ao álbum. São por isso mesmo os All in Nothing com Fascínio e Miragem. É novidade na tabela deste A330.
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0: 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Número 9.
1: Criatura dança, Tremor. Caiu 4 lugares. Também caiu a música nova do Cabrita, chama-se Good Morning, perdeu 2 lugares.
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1: Cada vez mais perto das decisões deste A330, recordo que depois das 7 vamos estar novamente em direto de Baltar Paredes para o último dia do Indie Music Fest deste ano, o ambiente do festival, os concertos, as conversas com as bandas, tudo pronto para a noite de hoje numa emissão cheia de música ao vivo que arranca já daqui a pouco às 7 da tarde. Porém, agora, apanhamos o barquinho. Nome da nova música dos Bandua, que volta a fazer parte das mais votadas. Aliás, esta semana subiu 5 posições a caminho de um novo disco, os Bandua com Barquinho.

semana recuperou, conseguindo assim a maior subida deste A330. Silly Flower é o primeiro single desde o lançamento do EP de há 2 anos. Antes de entrarmos no pódio desta semana, vamos ouvi-lo. Chama-se Silly Flower, é o projeto Cloud the Witch.

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1: Pausa na contagem para vos recordar que podem votar sempre nas vossas canções nacionais favoritas. É muito simples, passam pelo site A3, está por lá, o segmento A330. Escolhem as vossas canções nacionais favoritas, nós fazemos as contas e o resultado de tudo isso é apresentado sempre aos sábados entre as 6 e as 7. Estamos também sempre em contacto através do e-mail andré.santos@rtp.pt ou do meu Instagram em Sir André Santos. Já daqui a nada vamos mergulhar no pódio desta semana, mas ainda antes...
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1: Recuamos hoje até 2020, 6 anos, para uma altura onde as máscaras e o gel desinfetante faziam parte da nossa vida, onde proliferavam por este país

padeiros caseiros e onde crescia também a expectativa, o otimismo, a crença de que uma vez vencida a batalha da pandemia, nos iríamos todos tornar em melhores pessoas e que a humanidade iria resultar um melhor produto depois de vencida a pandemia. Bom, os resultados, 6 anos depois, estão aí à mostra. Retirem as vossas próprias conclusões. Foi justamente no arranque da pandemia que o projeto de Marcos Alfares, que pisca o olho ali aos anos 80, Gold Cobra, lançava esta canção que no primeiro fim de semana de setembro tomava conta do A330. No Ordinary Love, Gold Cobra era há 6 anos a vossa canção nacional favorita.

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1: Aí vamos nós, entramos nas medalhas e com uma novidade. Temos novos titulares da medalha de bronze do A330. São os K7 Pirata, que estão a celebrar uma década, 10 anos de canções, e com essa festa prometida já para o outono. Concertos que começam justamente no outono e que se vão multiplicar durante um ano. É festa rija. O primeiro marcado para dia 28 de novembro no Capitólio em Lisboa. O último a 23 de outubro na Casa da Música no Porto. 23 de outubro do próximo ano, claro. Para este ano temos ainda novo disco prometido e para já este novo single. Chama-se Abismo. Conseguiu esta semana subir um lugar e finalmente entrar em zona de medalhas. São os K7 Pirata.

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1: Depois de um novo número 3, chegamos ao segundo lugar com sinais de estabilidade. É novamente dos Napa a medalha de prata do A330. Eles voltaram a conquistar os votos suficientes para segurar a segunda posição, mas ainda assim faltou aquele bocadinho para darem o passo em frente. Não deu ainda para o primeiro lugar este sobretudo, tema que irá fazer parte do novo disco dos madeirenses Napa.
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1: De saída, porque já a seguir rumamos ao norte do país, onde entramos em direto do Indie Music Fest em Baltar Paredes. É um regresso. Ontem estivemos por lá, noite fora, a acompanhar o segundo dia do festival. Hoje, últimos cartuchos, mas com ainda muito, muito para contar, muito para ouvir, conversas, entrevistas e muita música ao vivo. Eles pegam na emissão já a seguir a Inês Henriques, o Nuno Calado, a Marta Rocha, também o João André Oliveira e a Valentina Jesus. Liguem-se a eles, vai valer a pena. Quanto a mim, André Santos, estou de regresso no próximo sábado para o A330. Já sabem, até lá votem em antena3.rtp.pt. E claro, na segunda-feira, também de volta e ao horário habitual, entre as 10 e a 1. Deixo-vos para o final com o lugar mais desejado. E havia a expectativa, até porque I Feel For You, Mirror People e Kyle Quest, a canção, enfim, ainda não apareceu e sabem que mais? Desapareceu. Estava no terceiro lugar e desapareceu. Mas também ainda não passou por aqui a número 1 da semana passada. E porquê? Porque reforça a liderança. Falo-vos do Benjamin com Os Dias do Nada. Avança assim para a terceira semana na liderança com uma canção que fará parte do disco que está quase, quase a sair. Fiquem por isso mesmo com a vossa canção nacional favorita. É o Benjamin com Os Dias do Nada. Tchau, tchau. Bom fim de semana e vamos para o Indie Music Fest. Já se

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1: E sejam muito bem-vindos, é por aqui que estamos, sim, nas próximas horas, na Floresta Encantada. Eu sou Inês Henriques, comigo estão, claro, os meus companheiros, Nuno Calado, João André Oliveira, Valentina Jesus, que vão andar por aí à solta, mas...
2: boa tarde.
1: Olá, muito boa tarde.
3: Primeiramente, boa tarde.
1: Boa tarde. Como é que estamos neste segundo dia? Que vocês têm? Está muito calor.
2: Está muito calor e eu acho que os druidas devem estar todos sem chapéu e sem as vestes habituais. Aí... Naquela cachoeira que se falava ontem.
1: O covão. É verdade,
2: apanharam. Devem estar um todos a dar mergulhos aí, porque é onde se está bem, de certeza.
1: Sim, está muito calor, está composto também a floresta onde nós estamos. Estamos com uma vista privilegiada para o palco RTP Antena 3, onde ontem já passaram aqui alguns nomes, onde passaram nomes também que conversaram connosco, Femme Falafel, Extinto também, enfim, foi uma noite recheada. Podemos já fazer assim um balanço de como é que foi a noite de ontem ou não?
3: Sim, foi um belo início de emissão para nós. Obviamente o festival já tinha começado na noite anterior, mas ontem é que nós chegámos aqui em peso, pode-se dizer. E estivemos a passar pelos concertos, não só aqui do palco RTP Antena 3, mas também dos outros palcos que este festival tem e que nos trouxeram várias coisas. Já falaste aí, por exemplo, de Extinto e Femme Falafel. Falámos também e ouvimos os Soma Please apenas segundo concerto que dão poucos dias depois da Casa Capitão. Portanto, também a acompanhar o início de mais um projeto que nos tem acompanhado também em antena, os Monstro, os Celso, enfim, muita coisa que por aqui passou e que nos deu um bom avanço para essa nossa primeira noite de emissão.
1: Exato, fez-nos aqui uma caminha para este também segundo dia, onde aqui também neste palco principal, onde já passaram há pouco os Ela Jaguar, que foi assim... uma vibe mesmo muito, muito agradável, com este calor, com esta golden hour, estava mesmo muito agradável.
3: Sentiste um pouco de Hermanos Gutierrez.
1: Tal como diria o nosso ouvinte também ontem, não é?
3: Nosso grande fã.
1: O Francisco, o Sr. Francisco.
3: Que já ouviu.
2: Eram os Hermanos Gutierrez, mas com esteroides.
3: sim, já nos abriram aqui sequer até num registro um bocadinho diferente, embora obviamente este festival nos traga aqui muitas coisas, mas... Eu diria que hoje vai ser para soar um bocadinho mais, não só porque está um bocadinho mais de calor.
1: Correto, claro, correto.
3: Mas também porque há aqui uma série de concertos que são para mexer, não é? Que
1: sim,
3: vão passar por aqui.
1: Sim, uma das novidades também este ano, e já tínhamos falado sobre isso ontem, são alguns dos nomes internacionais. Hoje também temos um nome internacional por cá, os Sports Team, que nós rodamos até bastante na RTP Antena 3, que tem um novo trabalho também, Boys These Days, não é? Que é muito, eu gostei muito do disco. Eles que vão atuar por cá já assim mais noite dentro, madrugada, diria.
3: Sim, são o concerto de encerramento do palco RTP Antena 3, depois ainda há mais coisas a acontecer.
1: Há mais coisas, sim.
3: Mas terão aqui um pouco de humor, eles também têm muito, muito sarcasmo nas letras. É malta jovem, malta que gosta muito de Subarus, pelo menos isso já sabemos, e que serão muito possivelmente um belo fim de noite aqui no...
2: E tem uma visão muito perspicaz sobre a vida britânica dos dias de hoje.
3: Sim, e até sobre a geração de que fazem parte.
1: Sim. Não são os únicos a atuar por cá, são sim os únicos internacionais, penso eu, hoje, mas ainda vamos ter a capital da Bulgária, nomes que passam por cá, alguns deles, pelo menos, os Evils passam por cá, Rapaz Ego, Expresso Transatlântico, Them Flying Monkeys, os Paus. Portanto, vai ser assim uma noite, um dia e uma noite bem recheada. Não sei bem exatamente como é que está o público, mas eu acho que a Valentina saberá dizer melhor. Valentina, estás com o pessoal? Estás com os festivaleiros?
4: Estou com os festivaleiros. Boa tarde a todos aí no estúdio e para quem nos está a ouvir neste momento através da RTP Antena 3. Eu estou confortavelmente sentada na relva.
1: Olha que bom.
4: Artificial, é certo. Confortavelmente sentada para uma conversa com o Elder. Tenho aqui à minha esquerda, que esteve a assistir ao concerto de Ella Jaguar. Portanto, eu quero saber, em primeiro lugar, como é que foi este concerto e o que é que estás a achar desta edição do Indie Music Fest.
5: Ok. Quanto ao festival, é a primeira vez que estou aqui. Ainda estou assim um bocadinho a conhecer o espaço. Para já, um espaço agradável. Quanto ao concerto, também não conhecia. Foi a primeira vez que os vi ao vivo. Uma boa surpresa. Gostei. Principalmente da parte instrumental. Acho que estiveram muito bem. A energia também. E acho que, resumindo, acho que foi um bom concerto. Se tivesse que resumir numa palavra, era uma agradável surpresa.
4: Duas palavras, no caso. Elder, diz-me uma coisa. Sendo esta a tua primeira vez aqui no Indie Music Fest e sendo hoje o teu primeiríssimo dia, preciso saber o porquê de ter escolhido este ano e o dia de hoje para te estrear neste festival.
5: Eu acho que o principal motivo foi mesmo o cartaz de hoje. Acho que tem excelentes bandas que já conheço, outras como esta que não conhecia, mas que é sempre bom ver e ser surpreendido por bandas que não se conhece e que se passa a conhecer. E basicamente foi isso, ou seja, tudo que é o cartaz e as bandas que já conhecia, estas que não conhecia agora.
4: Sobre esse cartaz e sobre essas bandas, quais são as bandas que conheces e que queres muito ver na noite de hoje?
5: Conheço o Purwell, já ouvi várias vezes. Estou muito com estou muito expectante para ver o Expresso Transatlântico, que conheço, nunca os vi ao vivo.
4: São incríveis.
5: Estou à espera de um bom concerto. Já tive a oportunidade de os ver e nunca os consegui ver. E agora finalmente estou a conseguir vê-los ao vivo. Estou à espera de um bom concerto, sem dúvida.
4: Olha, a certa altura eu posso já dar assim um spoilerzinho sobre o Expresso Transatlântico. A certa altura nós não sabemos, estamos num concerto de Expresso Transatlântico ou num concerto de rock ou noutra coisa qualquer, porque a energia é absolutamente contagiante e acabamos todos garantidamente a transpirar imenso, e acho que vais gostar. Eu depois, no final do Expresso Transatlântico, falo contigo para tentar perceber o que é que achaste, está bem? Olha, um bom festival. Olha, só uma última questão antes de me ir embora. O que é que há a dizer sobre este espaço onde estamos, esta floresta mágica?
5: Eu acho que este espaço é incrível. Nós estávamos a vir para cá, como estava a dizer, é a primeira vez, e nós pensámos que nos tínhamos enganado no caminho, no início. Só que entramos aqui, de facto, isto aqui tem aqui alguma energia muito especial e muito característica. A começar no parque lá em baixo, a virmos por aqui, acho que é um festival muito acolhedor. Mesmo a própria da maneira como está feito o espaço, acho que é muito aconchegante, está tudo com as coisas perto umas das outras e acho que tem tudo para ser um excelente festival.
4: Estás-te a estrear hoje, mas garantidamente a primeira de muitas vezes no Indie Music Fest.
5: Quase certeza que sim.
4: Obrigada, Elder. Não junto às grades, mas confortavelmente sentados na relva artificial, em frente ao palco Antena 3. Algumas pessoas aproveitam exatamente este momento em que não há concerto neste palco, não há concertos neste palco, para relaxarem um pouco e esperarem pelos próximos artistas a subir ao palco Antena 3.
1: Exatamente. Há uma coisa que nós não falámos aqui, ou seja, já falámos aqui naturalmente, né, que o espaço realmente tem esta vibração muito mágica, né, também daí eu acho que o nome é muito acolhedor, mas há de facto algo que não falámos aqui. Existe aqui, que está a acontecer durante toda a noite, uma linha, como é que se diz?
2: Um slide?
1: É um slide, precisamente. Então nós estamos a ver concertos, e eu acho que isso também, se vocês nos estão a ouvir, podem passar pelas nossas redes sociais, porque o Pedro Pina conseguiu captar um momento muito interessante, uma fotografia muito fixe, em que está um concerto a acontecer no palco RTP Antena 3, e está uma pessoa assim no meio, parece um anjinho. E é precisamente uma pessoa a descer o slide. Então, constantemente estamos a ver pessoas a descer o slide.
2: Há anjos a passarem
1: a abençoar aqui também esta floresta.
3: A chegarem à terra, não é? Porque
2: este é um recinto, eu acho que este recinto é fantástico. É, em todos os termos, mas é muito welcoming para quem chega. E é muito, muito cuidado. Acho que até outros festivais maiores,
1: certo,
2: podiam olhar para este recinto, para o cuidado. Com certeza que, e o orçamento será muito mais reduzido aqui do que em outros que nós conhecemos. Mas esse lado de querer dar o melhor para cliente do festival, aqui está muito bem espelhado.
3: Sim, aliás, ouvimos agora o Helder que falou com a Valentina a dizer isso mesmo, e nós ontem também comentámos nessa primeira impressão que tivemos sobre o festival, esse lado muito acolhedor. Que é um festival com um recinto relativamente pequeno, mas que ainda assim consegue aqui dentro ter três palcos, consegue aqui dentro ter uma série de espaços de alimentação, de uma pequena feirinha que há ali. Sim. Até com várias atividades, portanto está tudo, parece que bem encaixado no espaço, e ao mesmo
2: parece
3: tempo...
2: a aldeia do Obelix.
3: Não era isso que eu ia dizer. Não.
1: Mas pode ser, também é mágico,
3: quase,
1: né?
3: Sim. Não, e dizer sim que ao mesmo tempo que há uma série de coisas, parece que está tudo bem, bem encaixado no espaço, não é? Não foge daquilo que nós estamos à espera de encontrar neste festival.
1: Sem dúvida. Eu não sei se a Valentina estará mais perto de mais festivaleiros. Valentina?
4: Claro que sim.
1: Tens pulsação, tens pulsação aí perto de ti?
4: Tenho pulsação, sim. Está toda a gente a respirar. A respirar
1: bem.
4: Música. A respirar música. Nossa. Em Baltar. Isto foi tenso, momento tenso. Sentir a pulsação depois do concerto de Ella Jaguar, vocês particularmente, Rita e João, estavam a curtir o concerto, vi-os a dançar. Portanto,
1: é bom sinal.
4: Sim, quero que me digam o que é que acharam. Sabendo que vocês são um pouco suspeitos, não é?
5: Eu sou muito suspeito. Tu que me conheces já, tu sabes que eu sou também playlista e coloquei de facto já há uns tempos um dos temas dela, Jaguar, já os conheço há algum tempo, e é um prazer estar aqui a vê-los. E foi maravilhoso.
4: É a primeira vez no Indie Music Fest?
5: É a primeira vez no Indie Music Fest.
4: Primeiro dia também?
5: Primeiro dia também.
4: Ok, portanto eu estou a apanhar os estreantes todos nesta primeira reportagem, nestes primeiros pontos de reportagem.
3: Acho que o João poderia explicar um bocadinho melhor o que é isso de ser playlister.
4: Ser playlister, sim. Estão a pedir-me para explicares melhor o que é isso de ser playlister.
5: Bem, eu tenho um perfil que se chama Portuguese Art Lover e que no fundo faz uma curadoria de música, neste caso de música independente, feita só em Portugal. É só procurarem no Instagram, tal.
4: E o próprio João é também ele artista, portanto é sempre giro, não é? Enquanto artista vir ver colegas de trabalho, não é? No caso até o produtor do teu disco, não é?
5: Sim, o João Gil do Zela Jaguar foi o produtor do meu disco. Eu tenho um projeto também musical de nome Garcia. E também passou pela Antena 1 e por aí fora.
4: Mas olha, quero que me digas quais é que são as primeiras impressões. Falar aqui com a Rita. Rita, primeiras impressões de Baltar, deste festival, do ambiente que aqui se vive. Há pouco diziam, ai, sentimos assim uma energia especial. É verdade, não é?
6: É verdade, acho que é. Primeiro, a dimensão do festival sendo mais acolhedor, mais familiar, mais perto da natureza. Isso traz outra vibração, não é? Para quem gosta de música e para quem gosta de estar a ouvir.
4: Vocês, já percebi, Ella Jaguar sempre, não é? Mas o que é que querem muito ver ainda na noite de hoje?
5: Espécie de transatlântico, paus que estão numa espécie de funeral, não sei o que é que é, mas acho que é um bocado isso.
6: Capital da Bulgária. Rapaz Ego. Referências para ouvir, sim.
4: Vão papar tudo.
6: Estamos, sim.
4: Vamos são para tudo.
6: Possível, sim. Hoje, particularmente, tiramos o dia para vir cá e também ver a vibração do festival.
4: Ainda há pouco chegaram, mas com certeza têm vontade já de marcar na agenda os próximos anos.
6: Ai, com certeza, sim. Gostei muito. Entendi.
4: É isto que queremos. Pessoas que acabaram de chegar e já sabem que vão voltar no próximo ano. Slide é a vossa cena ou nem por isso?
6: A minha é do João, não. Eu sou muito radical. Portanto, gosto de mar, gosto de bodyboard, portanto, slide.
4: Estamos mesmo juntas, Rita.
6: Estamos
4: muito juntas. Um grande beijinho.
5: O radical é mais a música.
4: Já é radical o suficiente, não é? Andar no...
5: Radical.
4: Muito obrigada, ambos, e um bom festival para vocês. Obrigada. Divirtam-se. E daqui a pouco encontramos lá em cima, no
5: Boa.
4: Slide.
1: Olha.
4: Okay? E eu já embaixo a ver só.
2: Cada dos meus.
4: Sim, sim, vamos as duas. Sim, vamos as duas.
1: Já combinaram,
2: está combinado.
1: Eu também quero muito assistir ao momento em que a Valentina vai fazer slide. Valentina, obrigada.
4: Nada, até já.
1: Até já.
4: Até já.
1: A Valentina que nos prometeu que de facto iria subir ali, porque tu tens de escalar, não é só, não é só andar e escorregar no slide. Isto é. Envolve outras coisas.
3: É uma atividade física.
2: Fácil, também não era para a Valentina.
1: Pois, exato.
3: Uma, a Valentina é uma atividade física de todas as dimensões, não é? Realmente é radical e física, enfim, boa sorte.
1: Exato.
3: Quem desejar.
1: Mas, muito bem, estou a ouvir por aqui a capital da Bulgária.
3: Vamos
1: e,
3: a isso.
1: E, portanto, vamos a ela. RTP Antena 3 é o palco onde está a capital da Bulgária e vamos em direto, não é?

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1: Não posso falar muito, pá. Temos pouco tempo. Isto é tocar e andar.

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1: Vivi num ano difícil, no fim do ano difícil, em que basicamente eu perdi o meu sol, e andava à procura dele. E esta música é sobre isso.

Obrigada.

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1: Só queria ter a certeza.

Muito rápido. Gonçalo Mendes no som. Ganda Gonçalo. Tomás Prista na guitarra e back vocals. E meu amigo, aqui no baixo, no synth, em tudo, é o grande master Eduardo Santiago. E na bateria, malta, vocês não estão a entender, temos o FF em casa, Francisco Ferreira.

Prendez son. 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Isto ainda é melhor. Oh! Acho que não estão preparados para o que vem agora. Vamos soltar.

Incrível. Malta, rapidex, temos que bazar. Muito obrigado. Meu Deus, que fixe, que incrível. Obrigado por darem-me uma chance. Quem não conhece, quem não conhece o Capital do Lugar, era isso que eu estava a tentar dizer. E é isso, malta, muito obrigado. Obrigado ao Indie Fest. Esta é a última e let's go! Tenham toque lunch, venham ter comigo que eu dou. Wonders.

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1: E foi a capital da Bulgária em mais um concerto no palco Superbok, um palco e dias, vários dias, dois dias em que estamos aqui, RTP Antena 3, para vos levar toda a música neste Indie Music Fest, 10ª edição. E agora, em estúdio, connosco, tenho Luís Montenegro. Olá!
2: Chocante.
1: Polémico.
2: Eu sou absolutamente chocante.
1: Eu quis ser polémica.
3: Boa tarde, caros cidadãos e contribuintes. Como é que vocês encontram?
1: É rapaz, é, pois claro, ele que vai atuar por aqui. Como é que tu estás?
3: Eu estou incrível, na realidade, estou mesmo contente. Acabei de dormir 2 horas, portanto.
1: Ah, estás ótimo então.
3: Estou nas 7 quintas, como se diz, estou nas 7 florestas mágicas.
1: Exato, é exato. Estiveste cá ontem ou.
3: Não estive cá ontem, com muita pena minha, tive um
4: fomo. Estava aí pessoal que tu conheces bem.
3: Estava com grande fomo, estava em casa a pensar, fogo, meu, devia ter vindo antes. Mas senti vibe.
1: Senti aura,
3: acho que os jovens dizem, não é?
1: É verdade, eu sinto-me desatualizada hoje em dia. Ora bem, tu tens um disco cá fora, mas eu quero falar-te, ou quero perguntar-te, sobre este single que tu editaste, que já é mais antigo, um single ao vivo, ainda tenho mentiras para contar, não é?
3: Fogo, meu, ganda throwback. É, esta é a primeira música de Rapazego. Foi por isso que nasceu Rapazego.
1: Ah, sério?
3: Já, porque Rapazego, no fundo, é uma representação de uma coisa que eu não conseguia fazer e que queria imenso, portanto, deleguei a um heterónimo.
1: Uhum.
3: E é sempre divertido, é uma coisa um bocado, não é nova, não é?
1: Certo.
3: Mas dá imenso jeito, que é um bocado uma catarse.
1: Uhum.
3: E este disco chama-se, pronto, esta música chamava-se Ainda Tenho Mentiras por Contar, e o disco chama-se Fazer as Pazes, porque... Depois de bastante... Era o Elias a tocar, grande amigo. Depois de bastante tempo e de muito trabalho, tanto interior como também com muita ajuda, eu e o Rapazegos fizemos as pazes. Portanto, agora somos um único.
4: Essa canção que deu início ao Rapazego, aconteceu por acaso ou era alguma coisa que tu já andavas a pensar,
3: foi,
4: que ias materializar?
3: Eu acho que como qualquer tensão e como qualquer coisa que vai crescendo no nosso corpo, que nós não damos atenção, ela vai se remanifestando. Há pessoas que ficam sem cabelo, outras pessoas que explodem na fila de supermercado. E eu fiz umas músicas.
1: Olha, ainda bem, essa é mais saudável.
4: Ainda bem que nós explodiste na
1: Exato,
4: fila de supermercado.
1: Sim.
3: Fogo, meu. Eu já vi umas cenas estranhas.
1: Tu falas nesta. Eu puxei esta canção porque saiu agora a versão ao vivo e fizeste as pazes. E eu queria perguntar-te: era o Rapazego de 2016 e o Rapazego de agora? Pronto, o que é que amadureceu em ti?
3: No fundo ele cumpriu a sua função e vai acabar, Deus, puta. Estou a brincar,
1: não? Espero que não.
3: Eu também esperava que não. Então, Rapazego ajudou-me a crescer em imensa coisa. Foi catártico, não foi a única solução. Fiz várias coisas. Ou seja, era uma coisa que me falhava muito, era não ter autoestima, e isso acaba por pagar-me uma fatura muito grande. E pronto, é uma coisa que não controlada nem sabida. Portanto, eu fazia Rapazego que estava um bocadinho oblivious a isso.
1: Uhum.
3: E pronto, passado estes 10 anos, não é? Tipo, eu acho que o Luís e o Rapazego já são uma pessoa só. Eu já não preciso tanto dele.
1: Certo.
3: É engraçado, quando eu referi-me na terceira pessoa, Rapazego. Agora,
1: pois,
3: agora
1: certo,
3: eu acho que se calhar sou um bocadinho Rapazego, sim. Acho que ele está a falar um bocadinho aqui.
4: Portanto, há a possibilidade de um dia destes, Rapazego passar a ser o Luís Montenegro.
3: Não!
4: A solo. Luís Montenegro a solo.
3: Sim, portanto, ajudou-me imenso.
4: Vê se consegues capitalizar os votos.
3: Eu percebo. A minha ideia é entrar um dia na Assembleia e dizer, então, meus filhos, eu nem sequer é do último nome, eu sou o Montenegro do último nome, palhaçada é esta, viu? Mas pronto, sim, a minha ideia é conquistar o mundo, estou a brincar, não é nada. Eu só gosto de fazer música, na realidade.
1: Sim, e eu acho que também gostas muito de refletir, pelo menos lá está, este fazer as pazes, eu sinto
3: sim.
1: que há muita reflexão aí
3: sim,
1: no
3: sim,
1: teu...
3: Sim.
1: Pá, olhares para dentro,
3: se calhar
1: até quebrar alguns padrões antigos.
3: Completamente.
1: Estás muito mais,
3: música,
1: mais
3: sim.
1: tipo, baddie, sabes?
3: Ah pá, chamaram-me baddie pela primeira vez. Nice.
1: Será que é a minha interpretação?
3: Não, está certíssimo. Ou seja, então, é um bocado, pronto, falaste-me essas coisas que me apetecia entrar nos temas. Sim, não há... Não existia propriamente vontade nenhuma de ser, de fazer um disco botão, um self introspectivo e mais ainda as pessoas tirarem tempo para ouvir. É tipo, quase que vês um diário e dizer, quem é que vai ler o teu diário? Pá, espero que ninguém, quase.
1: Mas agora que já está cá fora, vamos
3: Sim.
1: tentar.
3: E é muito interessante porque as músicas que estou a fazer agora novas, já, é, ou seja, este capítulo fechou, é mesmo fixe ver finalmente um capítulo fechado. Acho que é... Diz-me.
4: Ia-te perguntar o que é que tu aprendeste a fazer, a trabalhar com outros, na música dos outros, que trouxeste para a tua música.
3: Ah, é imensa coisa, eu trabalho com imensa gente, por isso é muito divertido. As pessoas que mais me influenciaram nos últimos tempos, a Capicuana influenciou-me imenso. Eu gosto imenso de discutir com ela. Eu aprendo muito, é das pessoas mais inteligentes e mais cultas que eu conheço. Ajudou-me imenso e também me ajudou. Tipo, eu desabafei imenso com a Ana. Também trabalhei com o Sérgio Godinho, que também foi uma das coisas que mais me motivou a querer continuar a fazer música. Um absolute unit of a musician.
1: Claro.
3: Tipo, com 80 anos ainda a fazer uma hora, ele passa uma hora antes dos concertos a fazer. Com um, como é que se chama? Um coach, está na moda dizer coach, não é?
1: Certo.
3: Um coach no ecrã do computador a fazer exercícios vocais, meu.
1: Lindo!
3: Um patrão, meu.
1: Que
3: é tipo,
1: lindo.
3: É teres 80 anos e continuas a fazer burpees. Ou fazeres. Fô, que herói. Sim, aprendi imenso. E trabalhar com outras pessoas, produzir o disco da Femme Falafel, que também me inspirou-me imenso e que me motivou imenso. Produzi também, produzi muita coisa que me inspirou imenso nos últimos tempos. E isso ajuda imenso. Acho que é um bocado. Eu tenho muita sorte para viver da música.
1: Claro, claro.
3: Eu não...
1: Ups!
3: Não, é tipo, eu adorava dizer que é talento e esforço.
4: E ainda por mais fazer música
3: mais
4: que tu gostas.
3: Sim, é muito mais sorte do que talento e esforço e obviamente que tem que estar lá, é uma das coisas mais desafiantes. Mas sim, trouxe muita coisa dos outros e sempre muito, muito importante. A própria Cucamonga é uma coisa muito importante de trabalhar com pessoas que são amigas, mas agora já temos uma geração de novos artistas que, não, que são pessoas que são completamente artistas novos, que vão crescer e colaborar com eles. O caso do Maroco, um artista tremendo que conheci online.
1: Bom, isso já nem costuma acontecer tanto, não é? Quer dizer, bem, eu de repente estava a lembrar-me do MySpace, mas agora há Instagram, claro.
3: Pois é,
1: Instagram.
3: Mas é isso, portanto, sim, tento trazer sempre coisas de todo lado, sim.
1: Que bom. Eu queria falar-te ou perguntar-te o que é que estás a achar deste festival? Eu sei que só estás aqui agora, mas é mais pequenino, isso agrada-te assim, este tipo de festivais mais pequenos, em que tu acabas por também não ter tanto aquela barreira entre público, artista público, não é? Porque na verdade tu, sei lá.
3: O chamado fosso da orquestra, não é? Há um fosso, muitas vezes em palcos grandes estás tipo, a primeira pessoa está a 7 metros.
1: Exato.
3: E tu olhas e tipo, não consegues ver bem a cara. Eu gosto imenso deste festival, gosto imenso deste estúdio porque está com um AC delicioso. Lá fora eu estava destilando.
1: A arder não, ou seja, está muito quente,
3: Mas é ótimo porque eu sou do norte, eu sou da Maia. Eu gosto muito desta zona. As pessoas aqui, de facto, eu tenho alguma afinidade. Não vou mentir. Gosto muito. São pessoas que têm. Ter um sotaque parecido já ajuda,
1: não é? Traz um cantinho.
3: Eu como estou em Lisboa há muito tempo, eu fico mesmo feliz de vir aqui. É mesmo dos sítios mais bonitos de Portugal. Esta floresta mágica não se chama mágica por nenhuma razão.
1: Uhum.
3: O festival é muito fixe. Tenho visto a crescer. Eu toquei cá em 2018.
1: Ah, ok. Então lá está. Nem é a tua primeira vez.
3: Okay. E tinha tocado com Salto e tinha sido no sítio anterior, no recinto anterior. Isto está espetacular. Há malta a fazer rapel, meu.
1: Isso mesmo, durante os concertos.
3: E melhor ainda, isto é tipo, hoje em dia a cena do desporto está a atingir os píncaros, não é? Então tu tens que fazer escalada para isto fazer o rapel.
4: Não, achavas que era de elevador?
3: Fogo.
4: Não.
1: Claro, escadinha... o bónus é só no fim, não é? Isto é tudo para depois no final, tipo, ser mais prazeroso.
3: Sim, ou seja, não, mas está lindo, o espaço é lindo. O Porto Sol, o final de tarde foi absolutamente inspirador. Não, isto está em tudo para correr... iconicamente.
4: Uma pergunta que não tem nada a ver com isto. Se tivesses que destacar três sítios na Maia para as pessoas irem visitar, quais é que eram os
3: sítios? Opa, isso aí é uma pergunta muito louca. Então, há um sítio icónico que eu...
4: Tu é que disseste que eras da Maia?
3: Não, eu sou da Maia, adoro a Maia. Então, ok, isto vai ser...
1: Bem, vou já anotar.
3: Eu devia receber...
1: Patrocínios ou uma... Exato, então vá.
3: Mas pronto, então... Melhor churrasqueira do país, chama-se Churrasqueira da Pinta e é 15 metros de minha casa. E aí eu moro na Pinta, é incrível.
1: Gostei.
3: Ao menos a terra tem Pinta.
4: Tem Pinta.
3: E Churrasqueira da Pinta, unbelievable, um sítio icónico que é... Eu só descobri a Ana Malhoa depois de conhecer a Zé Malhoa. Porque o pai da Ana tem um clube na Maia.
1: Ah,
3: está
1: é?
3: Operacional, chamado Via Latina. Só fui lá uma vez.
1: Louco.
3: E digo assim, pessoal, a poderem ir ao Via Latina, ide.
1: Porque, e faz sentido, não é? Eu sou latina.
3: A latina.
1: Completamente. Latina. Bem.
3: E ela nunca foi a favor da guerra, pá.
1: Ela, nunca. Ela é uma máquina de fiesta.
3: Fiesta, pá.
1: A sério. Pronto.
3: E depois, a Maia, sendo a capital do desporto, é de loucos a quantidade de pessoas que estão a correr na rua. É de loucos, pá, uma quantidade absurda de pessoas a correr na rua, tipo assim, numa terça-feira às 7 da manhã. Há sítios muito bonitos para passear, perto do centro, no Parque Central, fazer o caminho do metro até ao centro da Maia, muito bonito. E mais coisas divertidas. Pronto, eu vou deixar isto, ou seja, cultura, comida e passear.
1: Okay. E referência à Ana Malhou, que também é ótimo.
3: Shout out.
1: Mesmo, shout out.
3: grande poeta da urbe, com a famosa frase, súbelo,
1: verdade. Então é assim, eu estou a ver muito bem disposto, eu acho que vai ser um concerto fixe. Tu vais revisitar algumas coisas do passado em palco?
3: Sempre,
1: ou...
3: sempre. O passado atormenta-me.
1: Não.
3: Não atormenta nada. O passado constrói-me. Não, sim, vou. Estou aqui, acabei de fazer a sete, estou a olhar para ela.
1: Muito bem.
3: Sim, vai ter.
4: Estás a tempo de mudar alguma coisa.
3: Eu tenho uma impressora no backstage, por isso eu posso simplesmente boicotar o concerto. Posso pôr aqui a área de barro e para ver como é que os músicos reagem. Então, vou tocar tudo, tem todos os stages.
1: Uau.
3: Tem boss level, que é as últimas músicas mais difíceis de tocar, depois tem as antigas, que são as mais fáceis.
1: Muito bem, então vamos ter um concerto bastante completo.
3: Obrigado por me receberem, vocês.
1: Obrigada a ti.
4: Obrigado por teres vindo.
1: Obrigada por essa energia.
4: E por não seres de espinho.
3: Caramba, meu, shots fired, meu.
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1: É isso mesmo. A entrevista com o Rapaz Ego aqui no nosso estúdio, na RTP Antena 3. Rapaz Ego, que vai atuar muito em breve, é já daqui a pouco, e a trazer-nos também aqui recomendações na Maia. Nós vamos vamos saber onde é que está o João André Oliveira. Ele anda por aí. João, onde é que tu andas?
5: Alô, olha, eu estou aqui, vou interromper este jovem, porque ouvi há pouco aqui na banquinha de merch, é uma parte essencial de qualquer festival, que é saber o que é que as pessoas procuram, e ele comprou uma t-shirt. O que é que tu compraste aí?
6: Olha, é a primeira vez que venho cá, e na verdade estou a ser um bocadinho influenciado pela minha irmã, ela que é realmente aqui quase a rainha do festival, não vou dizer, mas não oficialmente.
5: Então eu vou ter que fazer esse salto e falar com a rainha do festival. Foste nomeada. Porquê que tu és a rainha do festival?
7: Que já venho há muitos anos e estava muito ansiosa que o festival voltasse. E agora que voltou, estou cá, todos os anos, sim.
5: Há quantos anos, mais ou menos?
7: Bem, desde 2016.
5: Então já és uma veterana disto. O que é que te faz voltar de ano para ano?
7: O ambiente é muito bom. Estás relaxado com os teus amigos no meio da natureza. É calmo e ao mesmo tempo super divertido, portanto acho que é um equilíbrio que é difícil de encontrar noutros festivais, e então este é um bocadinho sempre familiar, acho eu, sem perder qualidade.
5: E isso quer dizer que tu és daqui de perto?
7: Sou do Porto, somos do Porto.
5: Okay. Então um saltinho, vens aqui, mas tens muitos outros festivais e este aqui realmente, pelos vistos, agarrou-te. É a minha primeira vez aqui, eu estou a descobrir. Se me tivesses que vender, ou quem esteja a ouvir agora, que ainda não veio e que está a pensar, bem, se calhar este ano já não, mas numa próxima, porquê então o Indie Music Fest?
7: O Indie é amigos, música e, sobretudo, descontração. Há tempo e espaço para tudo.
5: Tu já fizeste aqui então negócio através do teu irmão também. O ano passado temos aqui mais um comprador, portanto, tu estás aqui a angariar fãs de ano para ano.
7: São pessoas diferentes.
5: O que é que este ano, imagino que já tenhas vindo também noutros dias, o que é que te agradou mais até agora?
7: Este ano, o cartaz, está muito bom.
5: Sim. Um concerto que tenhas gostado particularmente, ou que estejas com muita vontade de ver hoje, por exemplo?
7: Tem muita Femme Falafel ontem, e hoje queria ver, vamos ver, acho que vão ser concertos muito bons hoje também, sim.
5: Obrigado, divirtam-se, aproveitem o festival, este Indie Music Fest, que, atenção, fãs de longa data, 10 anos, vir aqui ao Indie Music Fest,
1: sim,
5: não é?
1: Sim.
5: É obra.
1: É mesmo. João André Oliveira, tu apanhas as melhores pessoas. Obrigada e até já. Nós, por aqui, em estúdio, a minha sugestão é...
4: João André Oliveira anda de rede na mão.
1: Ele anda.
4: Para apanhar as melhores.
1: Sim, para apanhar. Sim, bem, de repente assim. Anda da rede? Como
4: anda
1: assim?
4: Anda de rede na mão.
1: Ele é um bom pescador. É um bom pescador. A minha sugestão é recuperarmos um concerto que já aconteceu, precisamente...
4: ontem.
1: Ontem, exatamente. São EBS Shijor, que atuaram por cá. E nós vamos recuperar esse mesmo concerto para que não vos falte nada.

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1: É isso mesmo, é por cá que estamos e também a recuperarmos um pouco do concerto que aconteceu ontem de EBS Shijor aqui no Indie Music Fest. Mas vamos à conversa, porque connosco em estúdio já temos muita companhia. Eles são o Expresso Transatlântico, sejam bem-vindos.
2: Obrigado.
1: Vocês que estão aqui tal como nós, estreantes.
3: Sim, estamos cá todos pela primeira vez.
1: Exato, estamos cá todos pela primeira vez.
3: Quais são as vossas primeiras impressões?
1: Exato.
2: Bah, até agora estou a curtir, ué. Ainda não deu para ver muito. Fomos jantar, não estivemos cá durante o dia, mas...
4: Mas o festival
2: está com uma vibe muito fixe.
4: Tem pinta, está bem arranjadinho. Está cuidado, está fixe. Está fixe.
1: Tiveram no Rio também, pronto.
4: Tivemos no Rio,
1: isso é bom.
2: Andámos a passear.
1: Isso é bom.
5: São vidas muito difíceis.
1: Pois, realmente.
2: Mas olha, está um festival, está com um cartaz bué fixe.
1: Uhum.
2: Mesmo. Está aqui muitas bandas fixes hoje, que é muito fixe também.
1: Vocês vão aproveitar para ver alguma coisa após o vosso concerto ou até ao vosso concerto?
2: Quero muito ver Paus.
1: Pois, despedida, não é?
2: Yeah. E quero muito ver o Vai à Praia, curti o Edvê Sports Team também.
5: Yeah.
2: Vai dar.
1: Vai dar certo.
3: Pessoas de bom gosto, digamos assim. Vocês têm tocado bastante, mas não têm tocado tanto quanto poderiam, porque de alguma forma eu sei que vocês olham para os locais onde têm propostas e umas aceitam, outras não, conforme também há muitas vezes a vossa própria ideologia política e social. Maioritariamente a vossa música é instrumental, certo?
2: Yeah.
3: É difícil fazer e transportar essa carga política em apenas música instrumental?
2: Opa, honestamente eu acho que a carga política é inerente àquilo que nós fazemos, não é? A partir do momento em que fazemos, e sendo pessoas também que, sei lá, pensam de uma certa maneira, toda a gente pensa de uma certa maneira, mas o que eu quero dizer é a maneira como nós pensamos acaba por ser transposta para a música sempre, sendo ela instrumental ou não, tudo o que está à volta, não é? Acaba, essa carga política vai por aí também. Acho que não é uma coisa que nós tentamos forçar, porque também não queremos fazer isso, até nos apetecer. Uhum. Às vezes apetece-nos mais,
3: claro,
2: do que outras vezes, isto vai mudando, mas não tentamos, sei lá, acho que isto é sempre à base de como é que são feitas as músicas, como é que compomos, conversas é que nós temos,
1: uhum,
2: maioritariamente entre os três, mas entre o resto da malta que faz parte da banda, não é? E eu acho que havendo espaço para haver diálogos e conversas e falar-se e pensar sobre coisas, isso acaba por ser, por passar, seja para o palco, para um álbum. Pode haver malta, se calhar não percebe da mesma maneira, porque se calhar não é sobre isso, mas...
1: Claro, sabe? Claro.
3: Cada um faz a sua viagem, de alguma forma.
2: Yeah.
1: E que viagem é essa que atravessa, não é? Depois de os trópicos de Câncer e Capricórnio atravessarem uma série de lugares no mundo, o que é que o vosso trópico paranoia atravessa? Que lugares são esses? Emocionais e não só? Epá!
2: Se alguém queria falar.
4: Opa, os lugares que atravessa, nós neste disco tivemos a oportunidade de fazer três residências,
1: uhum,
4: em sítios concretos, mesmo lugares que...
1: Lugares mesmo, não é?
4: Lugares mesmo que de certa maneira nos ajudaram a criar este disco,
1: uhum,
4: e que foram moldando o disco.
1: Claro.
4: E eu acho que isso de certa maneira, para além do que o Sebas estava a dizer, de conversas, concertos que vamos ver, mesmo os nossos concertos, isso influencia muito a maneira como vamos fazer música daqui a alguns anos.
1: Uhum, uhum.
4: Nós sentimos que os lugares onde passámos ajudaram a moldar muito o dia.
5: É meio um pouco também do que se está a passar à nossa frente, não é? Acho que o Trópico,
1: claro,
5: Paranoia vem muito de um sítio de... uma tentativa de reflexão de um sítio onde tu parece que não tens espaço para respirar, não é?
2: Que
1: claro.
2: Eu acho que nem sequer chega a reflexão.
5: Sim,
2: assim, é estranho pensar.
5: Óbvio.
2: Já foi tipo há dois anos e tal, começámos a gravar, a compor o disco.
5: Yeah.
1: Uhum.
2: E eu acho que também havia uma necessidade de nos afastarmos um bocado, que também vem com um certo privilégio, essa cena de sair.
1: Claro.
2: Para sair de Lisboa.
1: Era
2: agora vamos sair de
1: perguntar.
2: Lisboa e vamos.
1: É que vocês saíram mesmo.
2: O que é que isso faz?
1: Fugiram da cidade, não é?
2: Yeah, yeah, yeah.
1: Da agitação. E eu acho que isso também é necessário para.
2: Acho que tinha mesmo de ser.
5: Não dá,
1: para pensar, para recentrar-se de alguma maneira também. Não é?
2: Isso, um genocídio no telemóvel, não é?
1: Claro.
2: Tipo, são coisas que do nada tu estás ali a ser. Não é? É mesmo falar de um ponto de privilégio, não é? Não somos nós que estamos a sofrer.
1: Certo.
2: Mas estás constantemente a ser confrontado com isso e acho que pá, o Trópico Paranoia existe, sei lá, é como estava a dizer, é como nós não estávamos a sentir na altura, é como a cena sai na altura. Acho que acima de tudo fomos honestos àquilo que estávamos, pá, nem digo a pensar, porque estas coisas são tão, sei lá, uma cena tão metafísica, tão,
1: claro, tão, sim.
2: Não, também não dá para apontar o dedo e dizer o que é, mas são coisas que estão aqui atrás, não é?
1: Claro, constantemente. E sentes, não é?
2: Sim.
1: Que boas memórias, e apesar, não é, todos estes estímulos e de quererem sair também da cidade e recentrar, que boas memórias é que vocês guardam destes três lugares onde vocês fizeram e compuseram o vosso disco?
4: Olha, bons jogos de ténis de mesa.
5: Bons boas jogos partidas. De ténis de mesa. Boas partidas de ténis de mesa.
4: Aliás, o Sebas acende muito bem lareira.
1: Ah, é?
2: Caramba, não.
4: Muito bem.
2: Não sei se o seu take ficou, mas já estavas a gravar a Flor do Trovão. Acho que era a Flor do Trovão. Pá, que do nada estava uma tempestade lá fora e eu a tentar acender a lareira e o fumo todo cá para dentro. Acho que há um vídeo até do Rafa a gravar na sala. Bué fumo em todo o lado. Até foi esse que ficou, não sei.
4: Sim, deve ter sido,
2: Mas bué, sei lá.
5: É pá, só o facto de não ter... aquela pressão de, pronto, chegar aqui às 7 da tarde e acabou, cada um vai, olha, tenho um jantar combinado. Ah, estás a tirar tempo da tua vida para te focares numa coisa que às vezes também parte muito pelo convívio.
1: Claro.
5: Né?
1: Claro.
5: O saber parar sempre... e estarmos a conviver e estarmos juntos. Obviamente não é só falar, mas haver uns copinhos e...
1: E a vida tem de ser vivida, não é?
5: Claro.
2: Não, mas porra, essa parte é bem importante.
5: Óbvio. Também... Isso para mim, eu não tenho vontade nenhuma de voltar a estúdio.
1: A sério?
5: Já. Gravar numa casa é mil vezes melhor.
2: Foi pois. Muito mais
5: estás difícil. Mais calmo, não estás com.
2: Só tínhamos vaquinhas ao nosso lado.
1: Ai, que bom!
4: Estamos a gravar e estão vacas a pastar atrás de nós. É
2: incrível.
1: Portanto, num próximo disco, provavelmente a ideia é fugir novamente para
5: acho
1: um lugar.
5: Sim. Eu adorava.
2: Acho já nem sequer pensamos de outra maneira. Acho já é só tipo.
3: Leva-me aqui a uma outra questão, que é, vocês trabalharam com o Furtado neste disco e...
2: que é muito bom no ping-pong.
5: Muito bom no ping-pong. Mas hoje em dia não sei se tem hipótese.
3: Tens melhorado bastante.
5: E no snooker também é muito bom. Esta malta de Coimbra, meu.
3: Mas vocês, quando pensaram no Furtado, tinham uma ideia daquilo que queriam que ele trouxesse para o disco e o que é que ele verdadeiramente trouxe?
5: Stress.
4: Paulinho é lindo e maravilhoso.
5: Não, nós tínhamos uma ideia de... O Paulo tem o universo dele muito bem criado, não é? E é um som bastante reconhecível e tem todo o mundo de sintetizadores e de... E de uma abordagem a equipamentos analógicos e que nós
3: nos últimos anos tem investido bastante.
5: Tem investido bastante então. Pá, e a própria abordagem que o Paulo tem para com ele próprio é uma coisa muito bonita, não é? Ele tem o universo dele criado. Então acho que foi, no fundo, foi um sentir que, pá, o universo do Paulo poderia encaixar muito bem no nosso. E ele foi 5 estrelas nisso, pá, fez literalmente o trabalho de um produtor, que é não impor nada, tentar ajudar ao máximo no que nós queremos e queremos ir à procura. E ele nisso foi incrível.
2: E para além disso trouxe ele próprio, com um gajo muito fixe, com mesmo. Coração mesmo no sítio certo, na pessoa, e formou-se uma amizade bem bonita mesmo. Também. E acho que isso foi bem importante, principalmente quando estivemos a gravar, tivemos assim 2 semanas... Nós, o Paulo e o Valverde e o resto da malta, o Tiago, o Zé iam lá aparecendo. Pai, foi muito fixe mesmo, foi mesmo muito fixe.
1: Que bom, o Paulo Furtado que tem, eu tinha aqui esta pergunta preparada, que eu ainda há pouco falávamos sobre isso, do Paulo Furtado ter assim uma cinematografia também muito associada à música dele, e vocês próprios também têm um lado visual e uma identidade visual, seja nos vídeos, as fotografias, e eu sei que, Sebastião, és tu que muitas vezes és o responsável por esse lado de vídeo. Onde é que tu arranjas tempo no teu dia para ser músico, pensar sobre...
2: Não.
1: e fazeres este lado também muito sensível, que tem uma sensibilidade também muito grande, não é?
2: Opa, são gerências. Eu sei, a minha formação é cinema, eu sempre estive muito mais próximo da imagem. Bom, não mais próximo, mas porque em casa a história era outra, mas sempre estive muito próximo da cena da imagem também. Mas fora isso, sei lá, acho que no início acaba por ser meio uma mistura de alguma necessidade também, não é? Tipo, a cena do, olha, bora experimentar fazer um vídeo
4: Eras o mais barato.
2: Era o mais barato. Continua a ser. Mas sei lá, mas depois temos boa malta que está que tá connosco. Por exemplo, olha, o Miguel Marquês, que faz as nossas fotos desde que a banda começou. Acho que ele também tem muito... tem um papel muito grande nisso, no que é a nossa imagem também. Uhum. Acho que é.
4: Yeah. A fotografia. A fotografia da capa do álbum é dele também.
2: Yeah.
1: Yeah. É linda. Yeah.
4: Obrigado.
1: Sim, é muito bonita.
5: Olha, uma semana depois de termos lançado o álbum, aquilo explodiu, não foi?
2: Aquela autocaravana.
5: É bruxa mesmo.
1: O quê? Mas explodiu literalmente?
5: Explodiu. Yeah.
1: O quê?
2: Nós temos assim um trail de porcaria que acontece à nossa volta, muito estranha, enquanto estávamos a fazer este disco todo. Mesmo.
1: Okay,
2: e temos assim
1: esquisitas.
2: Um género de um folclore.
1: Ok.
2: Yeah, que é a Bruxa do Caramelo. Que é assim um folclorezinho, um relâmpago a cair-nos em casa.
4: Yeah.
2: Yeah. Sei lá, já nem sei. Dois carros a precisarem de ser colocados na lama. Houve assim várias coisas. Várias coisas.
1: Muitas coisas. Bem, eu estou a ouvir e realmente assim, isto também é muito material para depois, não é? Lá está, transportarem para as vossas canções. Muitas datas. Nestes concertos que vocês estão a dar, eu queria saber, e aqui uma pergunta mais ligeira, se vocês sentem saudades, além de pá, virem tocar a festivais e tocarem em concertos, sentem saudades também de curtir concertos, tipo ir a festivais.
5: Ei, eu estou mesmo lixado comigo este ano.
1: Então,
5: houve boas cenas que...
1: O que é que te falhou? O que é que te faltou ver este ano? O que é que querias ter visto e que...
5: Faltou-me Nick Cave. Faltou-me... Massive Attack foi este ano também, não é?
4: Acho que foi.
5: Foi.
1: Sim.
5: Meu, faltou-me bandas que eu fiquei este ano. Houve bandas que eu curto bué, que vieram cá e bola.
1: Zero.
5: Pai, é um bocado da cena do... Pronto,
1: estás a fazer o que gosto,
5: mas é tipo...
1: E o resto?
5: Pá, é um bocado deprimente.
1: Pois,
5: mas pronto.
1: Mas a vida de artista também é boa. Falávamos há pouco, vocês vão estar em Nova Iorque. Bem, assim, de repente parece aquelas pessoas de eles até vão ao estrangeiro.
3: Exato.
1: Vão a Nova Iorque.
2: Yeah.
1: Exato, sim. Mas tem sido bom, não é? Tipo, fazer concertos e viajar estar com outros colegas também de artistas. Tem sido um bom percurso. Vocês estão a apresentar claramente este disco, mas já têm coisas pensadas para, talvez, coisas novas?
2: Pensadas não, mas também nunca pensamos muito. Mas estamos mais numa... mas estamos cheios de vontade de, olha, lá está, a fazer isso, fazer uma residenciazinha, sair de Lisboa e experimentar coisas.
5: Yeah.
2: E depois pensamos a seguir.
1: Claro, também haverá espaço. Yeah. Qual é, só para terminar esta... Eu gostava de saber que a primeira coisa que vocês fazem depois de uma intensa tour, qual é assim a melhor coisa que vos pode acontecer depois de uma intensa tour? Tipo, olha, adoro ir a um restaurante comer, sei lá, mão de vaca com grão.
2: Ah, vou ser muito honesto, eu acho que nós nunca tivemos essa cena de...
4: E há tour no...
2: Tour.
4: Yeah.
1: Mas tipo... muitos concertos, não é?
2: Sim, mas é sempre passado. É sempre tipo de fim de semana. É
5: pá, nós fazemos uma cena com o Curto Bué. Não fazemos com muita regularidade, infelizmente, porque também não é possível, mas às vezes marcamos um jantar e é a banda que paga.
1: Bom,
5: e não é um jantar, é um senhor,
2: uma vez.
5: Um grande senhor jantar.
4: Uma vez correu muito bem.
5: Sim.
3: Queres partilhar?
4: É melhor não. Não, mas olha, sabe bem chegar, por exemplo, a um domingo, que vai ser amanhã, e ficar o dia todo no sofá.
1: Bom.
4: Estás a ver?
1: As coisas simples, não é?
4: Yeah,
1: a vida.
4: Simples.
1: Muito bem.
5: Olha,
1: muito
5: eu por acaso vou tocar à noite, mas
4: vais.
5: Yeah.
3: Os prazeres simples muitas vezes são os melhores.
4: São incríveis.
3: Olhando vocês os dois, mais neste caso, vocês vêm de uma família ligada às artes, nomeadamente à música e ao cinema. Sentiram mais peso, mais responsabilidade de agora estamos a fazer isto e vão. Como é que as pessoas vão olhar para nós? Nunca sentiram isso?
2: Não, sei lá, não. Também, sei lá, acho que se calhar o Gaspar vai responder de maneira diferente, mas eu sinto que é uma cena tão diferente, sabes?
3: Sim,
2: não tem nada a ver.
3: Sim.
2: É outra coisa. Mas não sei, se calhar ele vai saber responder
5: melhor. Não penso muito nisso, nem tem peso. São cenas mesmo diferentes, não tem nada a ver. pronto, eu toco guitarra portuguesa, tenho mais uma aproximação, mas não canto, meu, não sou aquela
3: sim,
5: pessoa.
3: Sim, sim.
5: Portanto, eu pá, adoro a minha avó.
3: Claro.
5: Toco por ela, porque toquei mesmo, aprendi a tocar para tocar com ela. Preciso de mais nada. Tipo, não. É bué estranho pensar numa cena assim, né? Acho eu.
2: Yeah.
5: É um bocado tipo. Né? Pessoas diferentes.
1: Claro.
5: Desculpa, eu estou com bué da sono.
1: Está tudo bem, está tudo
5: um
1: bem.
5: Estou aqui a levantar um bocado com o pensamento.
3: Não, no caso do Sebas também há a cena do cinema, não é? Vindo do,
5: yeah,
3: do teu
5: yeah,
3: pai.
5: Yeah.
3: Podias ter um pouco essa questão de, ok, tenho que. Quando faço um vídeo tenho aqui uma responsabilidade acrescida porque.
2: Não, e até comparar, vão... ele sempre me apoiou muito nisso, mas depois a realidade é que depois também são coisas muito diferentes que fazemos.
3: Sim.
2: E isso também é cena gira.

0: Só vos desejo sorte, nada de pressão.
1: Bem, tenho que ir ver aqui uma Red Bullzinha. Que horror mesmo.
2: Obrigado.
1: Obrigado. Obrigado, malta. 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
0: do Indie Music Fest. Isso mesmo, hoje também com os Expresso Transatlântico que falaram precisamente aqui connosco, nós vamos fazer um recap também de uma banda que já passou por cá. Está na hora de espreitarmos os Jeopards. Vamos lá, é isto?
3: Vamos a isso.

0: muito obrigado.
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2: A recuperarmos um pouco daquilo que foi o concerto ontem dos Jeopards, uma banda portuguesa composta por Pedro Dantas, Carlos Afonso, Daniel Silva e José Pedro. Portanto, eles que também passaram por cá neste cartaz, extenso cartaz. São três palcos, já o dissemos por aqui. São muitos nomes portugueses, alguns nomes internacionais, entre os quais os Lizard ontem e também Lander and Adrian, e hoje com os Sports Team, que também vão passar por cá. Uma boa jarda, não achaste?
3: Achei uma jarda muito interessante, sim. E por acaso não me tinham despertado tanto a atenção quando os ouvi em gravação, mas agora ao vivo fiquei assim, uau!
2: Sim, eu gostei, estava só muito bem.
3: Fiquei a pensar que, olha, é um belo concerto que aconteceu aqui e que eu não vi.
2: É verdade.
3: À próxima abre os olhos.
2: É
4: exatamente. Atenção, com toda a desculpa do mundo, porque há muita coisa a acontecer neste festival. Apesar de termos três palcos que se vão mais ou menos intercruzando, basta uma pessoa estar aqui um bocadinho mais à conversa, perto, porque são concertos rápidos, sempre a partir, sempre a esgalhar.
2: Sempre a rasgar, como diria
4: exatamente.
2: A internet. Vamos até à Valentina Jesus. O que dirá a Valentina Jesus? Onde é que tu estás?
5: Alô, olha, eu estou à Roda dos Tachos com a Luciana.
2: Adoro.
5: Não, é literal mesmo. A Luciana estava aqui.
3: Rock and roll.
5: Estava aqui, continua a mexer o seu grande tacho. É um grande tacho mesmo, com grão. Estou num sítio que se chama Love and Pepper. Só pelo nome, não é? Já ficamos assim com água na boca. E a Luciana estava-me a dizer, gostamos muito. Primeiro, a comida cá é toda vegetariana. Gostamos muito que a comida tenha sabor, tenha cor e que seja assim um abraço em forma de um prato quentinho num festival.
2: Ai, que bom!
6: Exatamente isso. É. Não podias ter dito melhor.
5: Olha, como é que está a ser... Primeiro, o que é que estás aqui a fazer para as pessoas que vem aqui até ao vosso espaço?
6: Nós estamos aqui no espaço que é o nosso espaço. Somos um projeto de alimentação vegetariana que se chama Love and Pepper, e nós trazemos a nossa comida caseira, a nossa comida vegetariana, saborosa, com cor, fresquinha, aquele conforto de casa, da comida caseira.
5: Importante também num festival, não é? Quando estamos tão com tantos processados e tanta coisa, ter assim uma comidinha de tacho, que é mesmo isto, é, sabe muito bem, não é?
6: É isso mesmo, e nós trazemos isso desde as comidas quentes, do curry, de um caril de grão, como um dal de lentilhas, mas também trazemos, por exemplo, uma pasta com pesto e tomate e feta mais fresco, e depois temos opções também variadas para a tarde, por exemplo, com iogurte, com fruta, com granola, um smoothie proteico, que estás a ficar com fome.
5: Sim, eu não vou sair daqui, é isso, os meus colegas, pois eu estou a começar a salivar, a Luciana percebeu, pelo meu olhar de gula, que eu estou assim absolutamente rendida, porque gosto mesmo muito destes sabores em primeiro lugar, porque eu acho que é mesmo importante ter um espaço assim destes num festival, para podermos retemperar forças desta forma saudável, não é? Também ecológica, não é? Porque
6: verdade.
5: A comida vegetariana é também ecológica, estamos aqui numa zona verde, portanto faz absolutamente todo sentido. Preciso saber, vocês têm uma sopa. É sopa.
6: É sopa.
5: Adoro sopa em festivais.
6: É um creme de ervilhas.
5: Vida. Sopa em festivais é vida, eu tenho a dizer. Luciana, vocês conseguem assistir aos concertos?
6: Sim.
5: A sério?
6: Nós estamos aqui em primeira mão.
5: Ah, pois é, dá para ver em frente ao palco, Antena 13, exatamente.
6: Exato, acabamos de ouvir o nosso amigo Elias, ele também é nosso amigo e viemos também através um pouco dele. E estamos aqui a assistir o Elias aqui em primeira mão.
5: Só quero saber o que é que acharam deste concerto do vosso amigo.
6: Eu adoro o Elias, nós somos suspeitos, mas a verdade é que estávamos todos a comentar que o Elias tem uma presença de palco fantástica, ele preenche o palco, ele tem um carisma, claro, é nosso amigo e nós temos todo o amor, mas acho que foi um concerto muito, muito incrível.
5: Olha, no dia de ontem, o que é que tiveram a oportunidade de ver?
6: Ontem, eu quando fechei aqui, vi uma banda belga, que eu estava a ver se me lembrava do nome da banda.
5: Eles vão me ajudar aqui. Lizard?
6: Não.
2: Seriam...
6: Adrian. São esses mesmo. Deram um espetáculo super giro, adorei o concerto. E depois houve um outro dueto belga, de um baterista e de um teclista, que foi fantástico, e que subimos ao palco e foi uma festa.
2: Uau!
6: brutal. Eu sou péssima com nomes, como já deve.
5: Não, mas não há problema, a energia é tudo o que conta. E já se percebeu que energia, lá está, a comidinha boa, dá energia para depois irmos a palco, juntar-nos à banda e dançar.
6: É? Exatamente.
5: O segredo é esse.
6: É, o segredo é esse. E o que eu mais gosto nos festivais, além de trazermos a nossa comidinha, é conhecermos as pessoas e falarmos com as pessoas. E nós somos uma equipa também de amigos, de pessoas que fazemos, temos outros projetos. Nós gostamos mesmo daquilo que estamos a fazer.
5: Nós percebemos. Eu fui logo, primeiro cheguei ali à frente e perguntei, posso conversar convosco? E disseram logo, entra, vem cá ter connosco. E foi recebida assim por um abraço caloroso da Lúcia. Pois são humildes. Vocês são ótimas e ainda por cima alimentam de várias formas as pessoas que estão aqui no festival.
0: Tem que ser.
5: Muito obrigada, um bom festival para vocês e se calhar encontramos daqui a pouco em cima de um palco.
6: Espero que sim.
5: Muito obrigada. Vai acontecer, obrigada, vai. Até já.
6: Vem cá comer, vem cá.
5: Até já. Obrigada, beijinho.
2: Bem, convite irrecusável,
5: ai,
2: Valentina.
3: Deus. Eu fiquei com vontade de fazer
5: reserva. Vocês não imaginam o cheiro que aqui está, é delicioso.
2: Bem, tu vais sempre mesmo. Tu vais sempre aos melhores lugares. Nós aqui, de volta de uma mesa.
5: Querem alguma coisa?
2: Ah pá, é assim. Se quiseres.
5: Querem que vos leve assim uma massinha com feta, pesto e um tomatinho?
3: Nem sei porque é que não vem já aqui a mim.
5: Estão só as coisas em diminutivos.
2: Valentina, obrigada por nos trazeres assim as melhores reportagens aí da parte da comida também, que é um sítio importante, não é? É encher o coração, encher a alma, sim. A energia que nos traz.
4: Ouvimos aqui, ela estava a falar da cor. Eu estava a lembrar, o meu pai diz sempre que quando vê assim aquele arroz assim mais esbranquiçado, acho que está um bocado anémico. A cor é tão importante, claro, a cor na comida. Claro. É. Enfim, estamos aqui também, a conversa acontece porque também estamos a ficar com um bocadinho de fome.
3: Fome.
2: É verdade.
3: E não há festivais sem comida. Há duas coisas que eu acho que são super importantes nos festivais, que é a música, em primeiro lugar, porque é o que nos faz deslocar, pelo menos a mim, a um festival. E depois, se a comida for boa, e neste caso saudável ainda, ajuda muito mais. Eu, para mim, estou completamente...
2: Estás rendido, sim.
4: É um nutrido, nunca lado.
2: Claro, sim. Tem de ser.
3: Acho que vou lá fazer uma visita.
2: Vais? Ok, então vai, abandona-nos. Daqui a pouco em palco estará Rapaz Ego, que esteve aqui também à conversa, o nosso Luís Montenegro.
3: Todo bem disposto.
2: Todo super bem disposto, com
4: muito
2: a sua...
4: Mais houvesse.
2: Não era, ele estava maravilhoso. Deixar-nos algumas recomendações também da Maia, portanto, quem está aqui em Baltar, se calhar até, ou perto, quem nos está a ouvir, que esteja por perto, já pode visitar estes lugares descritos por Rapaz Ego. Eu gostei muito de conversar com ele. Ele traz-nos um novo trabalho, ele já fez as pazes com o Rapaz Ego, não é? Luís Montenegro e Rapaz Ego neste momento fundiram-se.
4: Exato. Eu vinha ali a ouvir porque vinha...
3: É o Rapaz Montenegro.
2: O Rapaz Montenegro, exato.
4: Vinha em passeio, porque tinha estado em reportagem, mas vinha precisamente a ouvir dizer eu antes tratava na terceira pessoa, não é? Era,
2: exatamente.
4: Era um ser estranho,
2: sim.
4: Quase, e neste momento já se uniu. Nesse belo projeto e também é interessante essa parte que falavas das recomendações que ele estava a dar, porque me estava a dar aqui um bocadinho de ideia. Agora que já estamos aqui há um dia, que já temos visto e falado com algumas pessoas, que há aqui um lado também muito familiar, e estava a lembrar disso também,
2: porque sim,
4: ainda
2: verdade.
4: Agora, e ouvimos também em entrevista esta ideia do Elias ter sido uma das pessoas responsáveis por estas senhoras com quem a Valentina falou estarem por aqui, ele que esteve também envolvido na organização do festival, portanto há aqui um lado também muito comunitário. Que parece ser fomentado pelo festival e que é uma coisa que muitas vezes faz com que pessoas voltem mais do que uma vez, não é? Ou seja...
3: E no nosso caso é o bolinho que nos ofereceram.
2: Ai, pois
3: também. O ano passado fomos bem tratados, ou segundo dizem,
2: nos
3: os
2: relatos. Constou, exato.
3: Nós estamos aqui pela primeira vez.
4: Nós viemos confirmar.
2: Mas, bem, pela
3: a verdade
2: primeira
3: é que o bolinho
2: e por mais vezes.
3: Está.
2: Eu quero voltar.
3: Bolinho caseiro já cá está.
2: É isso mesmo. Mas há muito este sentido de, não só, lá está, a comunidade, mas também este sentido. Parece uma sala de estar em que traz a tua, os teus amigos, a tua família, não é? Tipo, é uma boa sala de estar. Toda a gente meio que se conhece. Quem não conhece os artistas também passa a conhecer, mas os próprios artistas entre si estão familiarizados uns com os outros. É assim, uma boa
3: ontem,
2: sensação.
3: Sim, ainda ontem o Tiago Nalhas levou a mim e ao João André Oliveira para conhecer parte do recinto, embora tenha ficado retido logo quase no início, mas também o início da conversa dele era precisamente: este ano quisemos abrir um pouco mais o leque do Indie Music Fest para que fosse mais familiar ainda do que nos anos anteriores. Uhum. Porque apesar de ser um festival para a juventude desta zona, que não tem assim tantas opções de diversão quanto essas, mas também para trazer o resto da família. E acho que faz todo o sentido, porque se não acontece para uns, não acontece para outros, e está tudo certo. É engraçado porque eu estive aqui há pouco tempo, 2 anos seguidos aqui, por motivos de trabalho, num festival aqui perto, em Penafiel, uhum, que é o Racing Fest, que nada tem a ver com este. Exato. É completamente, um circuito de corridas, de automóveis e motas, onde o barulho é muito, é uma coisa no meio da cidade. E este é aqui no meio da floresta mágica, é completamente distinto de duas valências que podem servir esta localidade, mais ou menos, apesar de serem cidades, aldeias, sim, vilas diferentes.
4: Sim, eu ia dizer que de forma quase escarada, várias velocidades.
3: Várias velocidades,
2: exatamente. falando também deste lugar mágico, eu acho que ajuda muito quando, lá está, a música também se funde neste lugar. E foi isso mais ou menos que aconteceu pela tarde. No final de tarde, ao palco com a Antena 3, subiam Ella Jaguar, e eu diria que, para quem não ouviu, acho que está na hora de escutarmos por aqui um bocadinho daquilo que aconteceu.

0: Obrigado.
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2: A recuperarmos um bocadinho deste concerto, deste belo concerto que aconteceu aqui no final de tarde, neste terceiro dia do Festival Indie Music Fest, os Ella Jaguar. Foi um belíssimo concerto, estava mesmo em comunhão com toda esta...
3: Era o concerto certo na altura certa, é?
2: Precisamente,
4: é. No final de tarde, calminho, tranquilidade, a malta sentada ali, a ver, a ouvir, a curtir. Muito adequado também a este espaço.
2: Sim.
4: Também muito bem pensado. E eles acabaram de dizer obrigado a nós.
2: Obrigado, exatamente, obrigado a nós.
3: E passei nas nossas redes para ver, porque há umas fotos do Pina inacreditáveis.
2: Pois há.
3: Desse mesmo concerto.
4: Até parece como faz disto vida, não é?
2: Pois, até parece, não é? ainda temos muita coisa para ouvir daqui a pouco, e estamos também a fazer este compasso de espera até a rapaz Ego subir já ao palco, ele que nos vai trazer, lá está, este mais recente trabalho, mas também viajar por outras canções mais antigas. A noite continua, tu também falaste, João André Oliveira, com os meninos do desporto, não é?
4: É isso, falei com parte do Sports Team, equipas chegou ontem,
3: balneário limpo.
4: Equipa chegou ontem. Eu estive à conversa com dois dos Sports Team que me disseram então que chegaram ontem já e que na verdade tiveram ontem uma noite até
2: tiveram
4: divertida. Sim, passaram por cá e tiveram uma noite divertida e estavam inclusive à espera que o vocalista chegasse para perceber se ele estava com energia.
2: Eu espero que esteja.
4: Renovada, porque
2: estava tipo o extinto na música com a cara amarrotada.
4: Exatamente.
2: Certo.
4: Veremos qual é a solução dele para a ressaca, no fundo. Penso que será essa.
2: Em princípio será água, não é?
4: Sim, talvez. Estavam bastante animados, estavam entusiasmados, eles estavam a falar muito da diferença deste espaço que aqui tinham em relação a muito aquilo que tem acontecido. Nomeadamente o último concerto que eles deram até foi em Inglaterra num pub, uma coisa um bocadinho condescente do início de carreira, e estavam a dizer que num desses, por exemplo, é sempre a rasgar, que ele acaba e está o teto a pegar de suor, e estavam a dizer que gostam também de fazer outras coisas, e lá está, por exemplo, deste último disco, se calhar o grandito ou a música que agarrou mais, foi a música em que expressam a sua paixão por Sobrar e Preza, e que é, na verdade, uma música num registro um bocadinho mais lento, uma coisa mais pausada, que é algo que eles também gostam de fazer nos concertos e que têm também pensado para aqui, com um furo jornalístico.
2: Conta tudo, não escondas nada.
4: Disseram-me eles.
3: Não foste tu que inventaste nada.
4: Não fui eu que inventei nada.
2: Não estás a jurar falso.
4: Foi uma fonte bastante próxima do Sports Team, na verdade, os próprios. Que me disseram que na segunda-feira vão lançar um single novo. Portanto, já podemos estar à espera, segunda-feira, de acordar, eventualmente, mesmo na nossa estimada RTP Antena 3, quem sabe num domínio público feito por pessoas que tão bem o fazem, dar a conhecer essa nova canção de Sports.
3: Queres destacar alguma em particular?
4: Gosto de todos por igual.
2: Gosto de todos, exato. Não há favoritos.
4: Gosto de todos por igual. Não serei eu, certamente, porque tudo corre bem, estarei de férias.
2: Mas tu és mesmo abusado. Sério.
4: Isso são outros 500. Mais relevante é dizer então que eles vão ter um single novo e que hoje vão tocar, disseram-me, numa versão, portanto, muito
2: realmente
4: ainda estão um bocadinho à procura de como vão levar para palco, mas vai haver uma nova canção de Sports Team também aqui, e claro, aquelas que já agarram as pessoas, as que a malta já conhece. Disseram que gostam bastante de tocar em Portugal.
2: Tinham estado cá?
4: Sim, sempre em Lisboa.
2: Pois.
4: Aqui nesta zona, mais próxima do Porto, ainda não aconteceu. Portanto, será uma estreia de certa forma. E é sempre um público diferente o que aqui se encontra. Encontrá-lo-ão, certamente também hoje, então, já para lá da meia-noite. É o concerto que encerra este palco RTP Antena 3, por volta da 1:10 da manhã. Se calhar um bocadinho mais, com este atraso, não atraso, mais coisa, menos coisa, é onde conquistar a malta por aí.
2: Certamente, e até lá ainda muitos outros concertos vão passar por cá, depois de Rapaz Ego, também o Expresso Transatlântico.
4: Estiveram aqui a conversar convosco.
2: Foi uma bela conversa, uma conversa muito animada, e também a provar que realmente é preciso fugir e também tendo consciência desse privilégio de fugir da cidade para recolher, para refletir, não é? Porque o mundo é uma agitação, são demasiados estímulos, muita informação e também é preciso esse recolhimento até para a própria inspiração de canções. O Expresso Transatlântico então vão atuar por cá.
3: E o João André Oliveira dizia ainda uma coisa em relação ao Expresso Transatlântico, claro, que era o Gaspar, já há tantos anos que nos cruzamos com ele, mas ainda é um menino.
2: Pois é.
3: Começámos a cruzarmos com ele, tinha cerca de 16, 17 anos.
2: Certo.
4: Porque vocês estavam aqui em conversa, em grande conversa, estava a aparecer-me, mas eu não estava a ouvir porque tinha ido precisamente falar com o Sports Team, e estava ali fora e a olhar para ele pensava por cima, caramba, eu já vejo este rapaz há tanto tempo.
2: E ele fazia pequenino, não é? Sim,
4: é jovem, efetivamente, é a idade que ele tem, só que...
2: Claro,
4: 16
2: claro,
4: anos, 15,
2: sim,
4: andava
2: sim,
4: a tocar com Madonna.
2: Quantos podem,
4: não é?
2: Exato.
3: Uma experiência para não esquecer para o resto da vida, de certeza.
2: Ai, sem dúvida. E eu acho que lá está, é uma banda que tem assim tem mesmo uma boa recepção do público e é mesmo fixe ver, tipo, música... não cantada, não é? Também ter essa recepção e as pessoas...
3: É uma porta que foi aberta pelos Dead Combo há uns anos atrás. É assim a primeira banda que eu me recordo de música instrumental, ou maioritariamente instrumental. Há um tema cantado pelo Camané, um ou dois pelo Mark Lanegan, e não há muito mais música com palavras no caso dos Dead Combo. Mas foi a banda que fez realmente...
4: Sim, conseguiu cobrar, não é? Conseguiu chegar a um público que hoje em dia há uma série de outros projetos.
3: E ainda bem.
4: E em várias áreas diferentes.
2: Sim. Quer dizer,
4: ainda há pouco estiveram ali os Elas Jaguar, tem algumas canções com voz, mas muitas delas também são. São os Sensible Soccers.
2: Verdade.
4: Muitas de várias áreas diferentes que entretanto quebraram e lá está, os Dead Combo estiveram muito...
2: São os pioneiros, não é?
4: Foram muito relevantes para que hoje em dia as pessoas ouçam temas instrumentais e não pensem mas está aqui então e...
2: E onde é que está a voz, não é?
3: A verdade é que se voltarmos aos anos 80, provavelmente existem dois discos, ou três discos, que foram bastante importantes.
2: Verdade, também.
3: Eu falo do Júlio Pereira, do Rão Quiau também.
4: Júlio Pereira, que agora está também com o Ciar, um novo projeto. Estava aqui a lembrar-me porque os vi no Bons Sons precisamente está ótimo.
3: Está ótimo.
4: Posso dizer, está muito bem.
2: Antes mesmo de espreitarmos se Rapaz Ego já nos vai dar o privilégio de o ouvir, vamos só. Está a começar.
4: Está.
2: Olha, deu-nos o privilégio.
4: Rapaz Ego promete.
2: Vamos lá.
3: Está feito.

Olá, meus queridos, como é que estamos? Como é que estamos para a tarde? Se bem. Se bem ou o quê? Fogo, isto é gente muito bem parecida, meu. Muito bem parecida, esta floresta mágica realça a vossa beleza natural. João. Seguimos.

pessoal está a acabar, mas estamos juntos a cantar aqui. A gente está muito contente. Eu curto quando há uma cena. Não vou falar, não temos tempo. Fica para a próstata. Pessoal, obrigado.

0: Tô fazendo um solo vida.
1: Muito obrigado, pessoal. Foi pouquinho, mas adorei. Foi o momento, o tempo certo, perfeito. Salva de palmas para a banda fantástica. Obrigado, Indie Music Fest. Obrigado, Antena 3. Obrigado à minha mãe. Obrigado, meu pai. Obrigado.

0: o Rapaz Égua deixar-nos esta belíssima recordação no final deste concerto. Também foi bastante enérgico, estava bastante gente, gostei muito, passei por lá um bocadinho, foi...
1: Viste as cores?
0: Vi as cores, vi movimentos, vi muita energia.
2: O barulho das luzes?
0: O barulho das luzes também. E bela recordação, era que Alice DJ, DJ, era assim que se
2: era
0: chamava?
2: Era isso.
1: Better Off Alone, vocês são Better rapazes e raparigas de boa memória.
0: É verdade, e de bom disco também, disco. Pois bem, Rapaz é o que já passou por cá, daqui a pouco são o Expresso Transatlântico que vão atuar por cá, no palco RTP Antena 3. Eles que também se preparam daqui a nada para subir a palco.
1: Sim, eles estiveram aqui a conversar connosco e enquanto estava o Rapaz Égua a tocar, nós tivemos a oportunidade de ir vendo toda a montagem de palco dos Expresso Transatlântico. Ainda foi ali uma boa horinha que eles andaram de volta do palco com toda a tranquilidade. Montar as coisas muito, muito calmamente.
0: Sim. Verdade. Estamos em compasso de espera também, à espera que eles se juntem a nós aqui neste palco. Deve estar bem para breve. Enquanto eles não chegam...
2: Vamos à nossa enfermeira de serviço, se calhar, para medir a pulsação.
0: Atenção, eu não sei se não estão mesmo para entrar em palco. E sim, estão a entrar em palco os Expresso Transatlântico, agora no palco RTP Antena 3. Já...
1: Boa noite. Lá atrás, Expresso Transatlântico. Estamos preparados para a viagem.
0: Sim, não há nada que enganar. Vamos lá no palco RTP Antena 3. Agora, Expresso Transatlântico no Indie Music Fest.

0: Malta, como é que é? Está-se bem ou não? Pá, muito bom estar aqui, grande spot, man. Muito obrigado por nos receberem. Nós somos o Expresso Transatlântico. Obrigado.
1: E esse rapaz é, que foi do caralho ou não?

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1: Como é que é? Está-se bem, malta? Boa. Estou bem entusiasmado pelo concerto dos Paus, meu. Vocês não? Fogo, meu. Das últimas vezes vamos ver um bandão do caralho ao vivo, não é? Ou é triste? Próxima malha é Flotrovão.

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1: Ganda Valverde. Ganda Valverde, ali para trás. Aquele gajo ali, bué bonito. Uma salva de palmas para ele, olha ali atrás. É. E para o Fábio também, ao lado dele.
2: Bem, vamos tocar a última. Ih, mas eu prometo que há concertos do caralho a seguir. Juro, meu. Ganda dia, meu, povo. Mesmo. Bué fixe, cenas fora dos grandes centros, né? Caraças. Pá, eu não tenho muito jeito para falar ao microfone, portanto, não vou dizer nada de especial, porque senão também cai no sensacionalismo da filha da puta e é um bocado nojento. Só dizer esta última malha que vamos tocar, chama-se Não Pares Povo, e a dica é mesmo essa, sair à rua, malta. Fazer barulho. Acho que é sempre importante, estamos numa altura em que precisamos mesmo de fazer isso, e é bem bonito, tipo, se metade das pessoas que estiverem aqui saírem à rua quando é preciso, temos um futuro bué fixe. Bora. Palestina livre, meu. Bora! Bora.

coisa merda. Alô, alô, alô, alô. Até à próxima, malta. Obrigado por estarem aí. Não percam os próximos concertos, vão ser do caralhão. Tenho certeza absoluta. Obrigado. Obrigado pelo convite. Obrigado por estarem aí desse lado. Até à próxima.

0: Atlântico, a terminar aqui com crowdsurfing.
1: Com o Gaspar a atirar-se para o público, ele que nos dizia que estava cansado e tal, mas sim, acho que a adrenalina do espetáculo deu conta disso tudo e foi um concerto mesmo muito,
0: bom. Foi incrível, foi incrível.
1: Para mim, até agora, foi o concerto do festival. Pode haver outras opiniões, mas acho que, se estivermos de acordo...
0: Eu acho que temos de estar de acordo. Pelo menos para o dia de hoje, teria de analisar com mais calma, mas sim, é uma energia inacreditável esta dos Expresso Transatlântico, que nos trouxeram então vários temas que andam a tocar também em vários lugares. E eles estavam muito contentes também por estar aqui. Disseram-no aqui em entrevista, mas também no palco.
1: No palco. E disseram muito bem.
0: Claro.
1: Já estamos aí com próximos clientes à porta.
0: Os nossos pacientes.
1: Um, dois, três. Falta o quarto. Se calhar só vamos ter três.
0: É isso. Quem é que nós
1: dizem que
0: estamos a ver?
1: Com três paus faz uma canoa.
0: Adoro. É isso mesmo. Bem, a sério. Os paus, é isso mesmo. São os nossos convidados já a seguir. Eles que também vão atuar aqui no Indie Music Fest. Eles que estão a fazer também a sua tour de despedida. Vão enterrar, no fundo, os paus, não é?
1: Estão a fazer o funeral.
0: Mas
1: este vai ser mais um prego no caixão para o enterro definitivo, que vai acontecer daqui a umas semanas em Lisboa.
0: Sim, vai culminar por aí. E muitos foram os anos que...
1: Quase 10.
0: Quase 10.
1: Quase 10 anos.
0: Não,
1: quase 20, desculpa.
0: Quase 20, exato. Quase 20. Eu estava a fazer as contas assim. Mas caramba, queriam enterrar, enterravam aos 20, não é? Quer dizer, fazer uma conta redonda.
1: Mas já lhes vamos fazer essas questões todas.
0: Todas essas questões estão aqui para ser questionadas e respondidas também.
1: Bem-vindos.
0: Os paus que já estão a entrar aqui em estúdio. Olá. Quer dizer, nós estamos a dizer olá, mas eles ainda se estão a sentar. Portanto, vamos ter de... aguardar que metam os microfones. Olá!
2: Olá!
1: Tudo bem?
0: Olá. Como é que estão?
2: Olá. Bem, obrigado.
0: Animados?
3: Estamos ótimos.
1: Aqui em Fábio e Hélio.
4: Macató, ele ficou pelo que ele agora fala com todas as pessoas.
1: Não, mas é só agora.
4: É agora.
3: O gajo anda a dar na Ritalina e aquela. aquela cena.
1: Olha, está ele.
3: Olha o gajo.
0: Já!
1: Passou aqui pela porta, nem queria acreditar que era aquele lugar.
0: Bom dia!
3: Sentas aqui ao pé de mim.
0: Temos mais um microfone.
1: Temos um microfone para o Macató.
3: Senta aqui.
0: Temos.
3: Não tenhas vergonha.
0: Não é preciso.
1: Vens-te a queixar.
0: Estão cansados, não, ou nem por isso. Está tudo ótimo. Estamos aqui a discutir precisamente este enterro que está a ser feito.
1: Começamos logo com perguntas difíceis.
0: Pá, desculpem, mas é assim.
4: Essenciais.
0: É a atualidade,
1: sim.
0: Quer dizer, podia ter sido num número redondo, aos 20, mas vocês são quase 20.
5: É maioridade,
0: aos 18. Está bem, ok, é um bom ponto,
4: Já tens agência, tu, num país decente em que tu possas decidir acabar com a tua vida quando te apetecer, de forma assistida, terias de ter 18 anos, nós temos 18 anos, portanto vamos assumir que vivemos nesse país.
5: Já podemos arrancar.
0: Quantas pessoas...
1: Sair de fora, casa dos pais, não é?
5: Sim. Já foi o tempo.
1: Já foi?
3: Se calhar aos 30. Então.
1: Agora vou à vida.
5: Desculpa.
3: Agora mais para os 30. Não, mas decidimos fazer isso porque, sei lá, tu fazes artisticamente, tens um plano e fazes uma cena e chega uma altura que se calhar faz sentido afastar-te e...
0: Sim.
3: E dar-te espaço para fazer outras coisas, claro, a ti individualmente, nós quatro neste caso, e dar-te espaço também para não preenchermos o espaço de outras pessoas.
5: Acho que tinhas um plano.
3: Eu acho que eu tinha um plano que era... Vieram-me ajeitar o microfone. eu tinha um plano que era fazer o máximo de álbuns que eu conseguisse ser feliz. E depois acho que chegámos a uma altura que acho que já fizemos os álbuns felizes o suficiente e já viajámos o suficiente para definir um enterro da banda.
4: E agora está na altura de fazer as análises, não é? Por isso é que trouxe.
2: Não está nada bem.
6: Eu acho que é um privilégio termos decidir quando.
0: Quando acabar,
6: quando
0: não é?
6: Abalar, não é?
0: Claro, claro, claro. E eu acho que às vezes há um lado

0: se calhar um bocado pesado nisto, o que é uma morte metafórica, uma separação, mas pode ser pesado ou não, porque lá está, vocês podem pegar nisto quase como se, pá, fomos felizes, fizemos tudo, aprendemos muitas coisas juntos.
1: É isso.
0: É um pouco por aí, não é?
1: Como morrer, eu acho que é isso tudo.
0: Sim, sim.
1: Tipo, não há peso.
2: E há uma aventura
1: fixe. Há carga negativa.
2: De todo, sim. Todo. Há uma aventura fixe, né, que nos surgiu, que é de transformar esta decisão de acabar em movimento, em gesto artístico.
0: Uhum.
2: Ou seja, uhum. Acabar não por acabar, mas pegar nisso e fazer um disco e fazer um espetáculo e pensar no que é que fizemos juntos, no que é que isso ainda pode transformar, qual é que... É raro haver uma banda que decide escrever o último capítulo em consciência, pois, de que é o último.
0: Exato,
2: não
0: é? É precisamente,
2: então,
0: um
1: privilégio.
2: É um grande privilégio e como gesto artístico, como ter a oportunidade de fazer isso, foi muito fixe. E o disco, o Inter, é um disco que eu pessoalmente me orgulho imenso e é que está lá entre os meus favoritos.
1: Isso é muito engraçado. Partilho da mesma opinião.
3: Sim. É muito engraçado. Vocês, quando começaram, era uma lufada de ar fresco naquilo que se fazia na música portuguesa. Quase 18 anos depois, 20 anos, quase 20 anos depois, 18 anos, qual é que é o legado que vocês acham que deixaram?
4: Agora é o bafo de whisky.
3: Não. O bafo de baco.
2: Exato.
4: Olha,
3: é o segundo bar.
4: Nós nunca gostámos de nos ver num lugar de alguém enquanto banda que deixa legado, o que é que seja. Nós fomos fazendo as coisas um bocadinho, não sem querer e sem grande plano. Nós nunca tivemos planos a longo prazo. Os planos que nós tivemos foi sempre para cada disco e como é que nós iríamos explorar aquele disco da melhor forma. Também fomos uma banda que foi construindo de acordo com motivação. Estávamos fartos de fazer coisas num determinado território, vamos investir noutro, e assim sucessivamente. Estamos fartos de tocar só os quatro, vamos fazer o Paus e o Caos. E chegou um momento em que achávamos que era isto que tínhamos para fazer. Já tínhamos experimentado tudo e mais alguma coisa, e então achámos que ainda não tínhamos experimentado acabar a banda.
1: Isto
4: para ir de encontro ao que tu dizes, se for esse o legado que deixemos, tipo do façam só as cenas que vos fizerem sentido e não porque acham que é a expectativa que têm acerca de vocês mesmos,
0: uhum,
4: já é uma cena fixa.
2: Há o risco de ser plano, não é?
1: A morte acho que foi a coisa mais planeada que nós fizemos nestes 18 anos.
2: Por acaso, é verdade.
1: Foi matar a
2: banda. Mais consciente.
1: Fazer uma coisa, tipo, vamos definir uma coisa que foi...
0: Sim, um gol.
1: O resto foi acontecendo, fomos reagindo ao que nos era pedido, ao que nós pedíamos a nós próprios.
0: Claro.
1: E fomos fazendo pela arte, pela música, pelos concertos, pela vida que a gente escolheu.
0: Uhum, uhum.
1: E agora, pronto, sem planear muito, e agora planeámos, bora lá acabar. Vamos todos para a Suíça e...
3: E se calhar terminar
2: com... explicar a cena da Suíça.
3: Se calhar terminar com dignidade. Como as aves que morrem de pé.
0: Exato.
2: A lógica era essa. Não... Imagina, já havia um certo sentimento, não que pesasse, mas de que será que há relevância? Será que estamos a contribuir a alguma coisa? Qual é o nosso papel na ideia coletiva de música portuguesa?
3: Mas isso é uma questão que se vai sempre colocando na vida, sim, de artistas que logo duram muito tempo.
2: Certo. E nós estávamos a sentir algum tipo, os últimos 3 anos, o pós-Covid, foi um momento onde o público em geral e um bocadinho a opinião e as editoras foram-se desapaixonando de risco, guitarras, bandas.
0: Certo.
2: Mais do que uma banda que não fosse um nome e um apelido, era uma coisa complicada de acreditar e de meter em cartazes. Então nós fomos um bocadinho apanhados de surpresa nisso e desentusiasmámos-nos um bocadinho. Portanto, antes que caíssemos nesse mau amor, nesse
0: amargura, quase,
2: amargura da coisa, bora fazer isso, bora acabar com a dignidade que nós achamos que merecemos, bora fechar o capítulo, bora nos dar a nós próprios essas flores e não deixar que elogia fosse escrita por outras pessoas. Portanto, há qualquer coisa de muito punk rock nisso, há qualquer coisa de autossuficiente nisso e há qualquer coisa, acima de tudo, bué paus nisso.
0: Certo. E quantas pessoas é que já vos escreveram de... Ah, mas nós não queríamos que vocês...
2: Acho que nenhuma.
5: Eu recebi dois SMS.
4: Eu já recebi algumas mensagens.
5: Que têm significado. Um SMS é uma coisa que tens de mandar.
2: Tens mesmo de querer.
0: Tens de pensar.
5: Hoje em dia equivale a um fax. Mandas um SMS, olha, é um fax. Imprima aquela merda e tudo isso.
2: Folha pautada, timbrada, né?
4: Mas uma coisa recorrente é o pessoal não acreditar. O pessoal achar que é uma estratégia de ornatos violeta, sabes?
0: De certo, que terminas e
4: ficam muito desiludidos quando dizemos que não. Pá, porquê é que não podemos acabar? Deixem-nos acabar. Tipo,
0: eu acho que o acabar, terminar, é uma coisa muito difícil.
5: Se
0: eu
5: um milhão daqui a 10 anos, eu vou.
4: Não, está bem.
5: Um gajo não pode fazer.
4: Mas isso é uma.
2: Eu vou. Está bem, um milhão.
1: Mas eu percebo.
2: Se bem que um milhão daqui a 10 anos não vai ser.
5: Não, a 10 anos. A 10 anos.
2: Então vai ser menos ainda.
4: Mas tu não acabaste com isso em mente, sabes? É diferente.
1: Sim, mas eu percebo.
4: Não que eles tenham feito, não é?
0: Claro, certo, certo.
1: Se gostares da banda, eu percebo.
5: Se me derem massa.
1: Percebem, não têm uma sensação em pausa acabar como nós temos, não é? Eu percebo, quando damos um concerto e as pessoas gostam,
2: claro que sim,
1: depois de termos acabado um disco, eu percebo que as pessoas se gostam, se são fãs,
0: mas
1: que fiquem, que se questionem, pá, mas porquê? Dá lá um jeito, façam terapia ou qualquer coisa,
0: veja
1: uma forma de continuar.
3: Essa terapia foi uma conversa que nós tivemos há 15 dias atrás.
1: É capaz. Eu quero
5: acreditar que nenhuma banda acaba a pensar numa cena, claro, tipo. Quando o pessoal,
3: daqui a dois anos vão voltar,
5: quando o pessoal decide acabar, normalmente acaba uma coisa artisticamente. Agora, claro, depois mais tarde, se calhar já te volta à vontade de estar com as mesmas pessoas e fazer cenas novas ou de, sei lá, haver uma brita com o pessoal aí na rua outra vez e isso faz-te voltar à estrada, estás a ver? Agora. Eu acho que mesmo no caso dos ornatos, eles certamente acabaram tipo, foda-se, estamos fartos uns dos outros, já chega e tal. Agora, depois...
3: Reza a história aqui.
5: Depois a cena acontece e eles voltam porque epá, já passaram um certo tempo e já passaram certas quesilhas entre uns e outros e acabam por voltar. E agora é assim... Eu não toco mais com paus, estás a ver? Como não toquei mais com Riding Panic, já não sei, há 5 anos.
2: Mais.
5: Mas se calhar daqui a 10 anos, não sei.
0: Quem sabe, não é?
5: Em princípio não estou vivo. Isso é o mais certo. Mas se calhar, pá, não sei. Se calhar quero estar com eles outra vez e quero fazer outras cenas. Ou quero só estar com eles e tocar o Deixa-me Ser infinitamente, estás a ver? E pronto.
1: Pois a entidade que mais seguidores tem no mundo ressuscitou, não é?
2: E qual?
5: O Amazon.
1: Não é? Passado três dias, essa banda, sei lá, a gente morre e passa
2: essa banda.
1: Essa banda.
2: Mas estás a ver, porque é um artista em nome próprio, não é banda.
4: Mas seguidores certo, onde? Certo. É que no Instagram é o Ronaldo, não é?
2: Não.
3: O pessoal tem Instagram.
1: Esse não tem.
5: Eu pensava que estava a falar do Jesus. O Jesus and the Mary Shane. Conhece?
2: Está ótimo esta entrevista. Segura o
1: nicho. Eu sinto-me fixe de acabar e não ser aquela banda que está boa da mastigada, percebes?
0: Certo, certo.
1: Ou seja, estamos a fazer três discos porque temos que fazer. E soa igual ao primeiro, ao terceiro, e é só.
0: Sim, há menos pressão também, não é?
1: Eu adorei fazer este disco sem pressão nenhuma. Demorou-nos, acho que foi o disco que nos demorou mais tempo a fazer. Porquê? Porque não há pressão.
5: O mais tempo foi o Mitra.
1: Este demorou tipo quase um ano.
2: Não.
1: No espaço quase de um ano. A primeira malha, da primeira à segunda, à última, não? À última, não. Quer dizer, ao final do disco.
2: Pausa e o caos demorou mais tempo.
1: Foi. Mas isso foi porque nós decidimos.
5: Então,
1: a certa
5: então,
1: altura.
5: Este também
1: certo, mas este foi um. O outro estava feito e nós depois.
3: Podemos ver os vossos seguimos. Calendários, por favor.
2: A gente depois manda um.
1: Mas, ou seja, eu gostei de fazer
5: um Excel.
1: Não estou certo, mas pronto. Eu adorei fazê-lo e eu acho que é fresco, é bué da bom. Curto bué deste disco, é dos que eu acho, sei lá, dos que nós fizemos, os quatro juntos, é dos melhores.
2: Também acho.
1: E isso deixa-me feliz, percebes? Não é porque pá, somos uma banda tipo. Yeah, estamos a fazer a mesma coisa há não sei quantos discos.
0: Certo.
1: É melhor acabar porque não, está-se bem, somos frescos, eu ainda sinto que é fresco. E olha, adeus, até à próxima.
0: E esta música com o Dinho Almeida, Bugarins, não é?
2: Yes.
0: Falem-me um bocadinho desta colaboração nesta.
4: É uma malha que nós já tínhamos. Na verdade é um sample, yeah. Isso, a voz dele é samplada. Nós tínhamos essa parte da música e estávamos a estudar e estávamos a pensar em que partes o disco todo é uma música, não é?
0: Certo.
4: E em várias partes íamos pensando em soluções de voz e por acaso nessa, pá, não sei porquê, não sei se tinha ouvido ou não, eu comentei com o Makoto que a voz do Dinho de uma música que se chama, como é que se chama?
2: Corpo Sem Margem.
4: Não, Corpo Sem Margem, que está no nosso EP LXSP em que ele participou, a melodia encaixava, era noutro tom, mas a melodia encaixava na perfeição ali. Então tipo, eu gravei a guia, Boé da Xunga, e o Makoto depois foi samplar e mudar o pitch todo para aquilo ficar bem.
5: E a cena deste álbum também era fazermos meio um medley da nossa biografia.
0: Certo.
5: Tu tens essa cena do Dean que nós temos em São Paulo, também tens uma alusão a uma música do álbum Paus Paus, que, uhum, que eu agora esqueci-me.
2: O fim é um princípio qualquer.
5: Exato, o fim é um princípio qualquer.
2: Há citações que... musicais, de letra,
5: sim,
2: temas.
5: E era um bocado o mote deste álbum, é vamos fazer o último álbum, mas com alguma alusão à história e ao caminho que percorremos. E essa música é uma uhum, delas.
0: Uhum. É quase um puzzle também, não é? Acaba por ser um puzzle. E eu pergunto-vos se, mesmo para esta tour que estão a fazer de despedida, se as próprias... Ou seja, se vocês só estão a apresentar o enterro, porque aí também já têm esse puzzle construído, ou se tocam outras canções também.
4: Temos outras coisas, sim.
0: Porque é difícil depois também...
4: Não, isso só tem meia hora o disco.
0: Exatamente. Certo.
4: Não,
1: ele está dividido, mas não, aquilo no projeto, se abris o computador e abris o projeto enterro, é uma música só.
0: Certo.
1: Pronto, tivemos de dividir por razões várias.
0: Uhum.
1: Mas é uma cantiga só.
5: Na verdade,
1: só tem 30 minutos. E os concertos duram mais que 30 minutos. E também acho que não era justo acabarmos só com as coisas novas, não é?
0: Pois claro, sim.
1: Temos orgulho do que fizemos para trás.
3: Uma história.
1: É fixe. Exato. E é isso.
3: Pegando nessa história de existir uma história, vocês tiveram 18 anos de coisas muito, muito felizes.
2: Uhum.
3: Conseguem sacar assim aqueles momentos mais importantes para a carreira dos Paus?
4: Pá, conseguimos lembrar de alguns, não sei se os mais importantes, mas os mais
5: México
4: importantes que nos lembramos
5: fixe.
4: Agora.
2: México foi muito.
4: México foi espetacular.
5: Passar a fronteira dos Estados Unidos foi engraçado aventura. Também.
4: O Brasil foi fixe também.
2: São Paulo foi muito fixe.
5: A tour de Barcelona, o tocar se calhar a primeira vez numa live.
1: Temos que partir uma parede.
3: Eu vivo duas vezes em Barcelona, foi um rapaz com
1: fome. Ah, tu, exatamente.
5: Os bons sons foram um festival fixe. Eu acho que mesmo aquelas noites que fizemos no Music Box.
4: E eu curti
5: são muito importantes.
4: E as
5: também.
4: Que fizemos na Holanda também foram boas.
5: No Maus Hábitos também, grandes noites. Eu acho que isso faz tudo um bocado parte, até porque nós nunca fomos uma banda que nós só gostamos de tocar em sítios X ou Y.
0: Uhum.
3: A dimensão do lugar não importa.
5: Nós quando fazíamos grandes festivais na Holanda e Barcelona, etc., e aqui em Portugal. Fazíamos uma questão também de fazer clubes em Portugal e fizemos nesse tempo fizemos os Stereo Guns, os Maus Hábitos, o Bafo Baco.
2: Texas.
4: Olha,
1: não sei
4: se é um momento feliz. Mas não sei se é um momento feliz, mas um momento especial foi quando tocámos em Bruxelas com Battles na semana contigo aos atentados.
0: Certo.
4: Que nós aconselhámos não ir. Mas depois pá, era um ato de resistência também e de
0: estar lá
4: e de marcar uma posição também da parte da população e da parte dos organizadores do festival, então nós decidimos ir, ainda bem que fomos.
0: Sim,
4: estava uma vibe estranha, mas acho que foi um momento que acho que nos vamos lembrar, porque foi uma altura especial e diferente, aquilo foi impactante em vários níveis.
5: Temos assim várias.
1: Partir uma parede para entrar com um amplificador em Faro.
4: Isso foi.
1: Foi naquela,
3: escada em Caracol.
1: Era um amplificador do Bacotó. Já não ando com isso. O amplificador não se partiu ainda.
3: Ainda?
1: Ah lá. Fizemos muita coisa.
0: Pois claro, em 18 anos acredito que sim. Eu queria saber, para fecharmos também aqui a nossa conversa, falem-me um bocadinho, desculpem, isto chamou-me a atenção, uma fotografia no cemitério que vocês têm, junto a uma campa. Primeiro, a escolha foi uma escolha aleatória, a campa. E depois não há assim uma vibe assim meio estranha? Não sei. Eu entendo que é um enterro, mas como é que foi?
4: A única preocupação foi ocultar os dados da pessoa.
3: Para não serem processados mais tarde.
0: Claro.
2: Mas foi é capaz de ser todas as decisões de comunicação e promoção feitas sobre este disco são das coisas mais literais dos 18 anos de trabalho. Que a gente fez.
1: As únicas vezes que não demos a nota ao lado.
2: Foi mesmo, bora.
0: É isto.
2: É um power chord, bora lá. Ou seja, o disco, como é o último, é sobre vamos morrer, chama-se enterro. Uhum. A ideia de tour era um cortejo fúnebre. A ideia de promoção era fazer obituários e não sei o quê. Portanto, seria, a fotografia de banda seria ou com carpideiras ou num velório ou num cemitério. Ou com urnas.
4: Chegámos a pedir apoio à Serviluza para carrinhas.
2: Patrocinar a
3: todos. O último concerto podia ser uma boa cena.
1: Portanto, sugeriu isso?
2: Hã?
4: Eu sugeri, mas...
2: Falámos, mas nunca se fez a abordagem.
1: Promotor qualquer.
4: Houve um promotor que disse que tinha uma carrinha funerária à disposição para chegarmos ao palco se quiséssemos.
0: Olha, eu acho conceito.
4: Mas aí era mesmo só por formato, assim, não era
5: uma coisa. Aquela azeitada. Nós, na verdade, tirámos aquelas fotos no cemitério porque estávamos a tocar ao lado de um cemitério e pensámos:
2: bora,
0: já fica.
5: Somos os dois a querer e fomos. Fomos nós e a pessoa que estava lá, que ocultámos o nome e que me assombra hoje em dia. Às vezes não consigo dormir. É uma chatice. À segunda-feira à tarde, totalmente. Tenho que ficar acordado, mas acho que aconteceu.
0: Olha, mas valeu a pena. Está uma ótima fotografia. Foi também agora, se fosse atormentado até ao final da vida, também.
5: Sim, eu estou ali um bocado assim com as costas direitas, porque é verdade, estou assim, estava naquela tipo, sento-me, depois estou-me a sentar na cara, onde é que eu me estou a sentar?
0: Exato.
2: Não sabes,
5: uma pessoa
2: não é?
5: Fica consciente dessas coisas.
0: Claro.
4: Não era mal.
5: Depende.
2: É lá os patutos.
5: Se houver consentimento, naquele caso, é lá, não sei.
0: Muito bem.
3: Já que estamos nesta conversa de enterro, de alguma forma, quantos pregos é que faltam para fechar o caixão?
2: Então faltam...
5: Por concerto.
4: Depois deste, acho que uns 5.
2: 5
4: para o definitivo. Acho que temos 2 em outubro, temos ainda 1 em setembro e 2 em novembro.
5: Mas eu estou a contar com 5 hoje só para mim.
2: Não, pregos a tocar, ok.
4: Está bem. Ui, esses faltam bastante ainda.
2: Esses faltam uns quantos. Mas são 5 e os derradeiros no Misty, ou seja, os finais uhum. mesmo, onde estamos a pensar fazer qualquer coisa de... especial dia 21 de novembro no Capitólio em Lisboa e 29 de novembro na Casa da Música no Porto, que é coincidentemente ou bastante propositadamente o dia onde pela primeira vez a ideia de Paus ganhou forma, ou seja, a primeira vez que nós tocámos. 29 de novembro de 2008 será o dia onde vamos
3: eu, por acaso, a banda. Eu recordo há muitos anos atrás, provavelmente há 18, estava com o Henrique Amar a fazer emissão no foyer do Capitólio. Uhum. E vocês apareceram a falar de Paus. Tenho ideia que muito ainda early days ou qualquer coisa assim do género.
2: Capitólio é São Jorge.
3: São Jorge. Exatamente.
2: Não sei se era aqui a propósito do EP, talvez.
4: Sim, acho que era o EP que íamos gravar, já. Talvez.
5: Era a tentar gravar um espaço comercial. Está aqui o calado, bora lá gravar.
4: Olha, tenho aqui uma banda.
3: Eu acho que o meu compra imediato.
5: São duas baterias e
1: tal. Na versão de Barcelona, da primeira vez.
3: Uma vez lembras-te?
1: Da primeira vez.
3: Não te lembras muito
1: bem. Da segunda. Eu lembro-me de uma... Não me lembrar muito bem dos pormenores de uma delas.
3: Certo.
1: Não sei se foi a primeira ou a segunda.
3: Não, a primeira vez que eu vos vi em Barcelona, a Primavera Sound, vocês entraram no alinhamento assim, tipo à última.
1: Isso foi a primeira.
3: Que o LP cancelou. E foi... Era o palco ATP.
1: ATP,
3: que era numa espécie de um anfiteatro, que era brutal.
2: É muito fixe.
3: E eu lembro-me de só ver cabeças a abanar para trás e para a frente o concerto. E assim, meu, esta gente não os conhece de certeza, porque o Spotify não era uma cena assim tão comum na época.
4: Não, nos convidaram para a edição do ano a seguir, para o Porto e Lisboa, porque nós só tocámos em Barcelona nesse ano.
1: Foi logo assim.
4: E nesse ano depois eles...
3: E foi uma recepção incrível. Nos... Sim, sim. A maioria das pessoas não vos conheciam de lá.
4: Eles deram-nos um slot às 9h30 depois no terceiro palco, no ano a seguir. E foi quando nos convidaram.
5: Vezes, não foi?
4: Yeah. E convidaram, foi quando nos convidaram para a estrutura do Primavera Labels. Na altura chamava-se LCGL, Primavera. Yeah.
3: Eu confesso que fizemos
5: dois concertos no mesmo dia, yeah. Um atrás do outro.
4: Um no palco da Levis.
2: Depois... Não, Ray-Ban.
4: Era Ray-Ban,
5: E depois fomos à tendinha da Ray-Ban e deram-nos uns óculos.
0: Exatamente. Olha.
5: Tinha lá uns Ray-Ban Club Master, cor de rosa.
0: Na altura.
5: A quantidade de sucesso que eu já fiz com isso.
2: Falar em sucesso. É capaz de ser a altura da gente ir ali.
0: É verdade, olha. Vamos libertar-vos para irem à vossa vida.
2: Desculpem, não quis chamar.
0: Nada, o que seria? Obrigada, menino. Eu estava neste livro de memórias, neste álbum fotográfico de memórias, e pronto, enfim, não quis interromper-vos. Um ótimo concerto, um ótimo espetáculo.
5: Obrigado.
0: E bom enterro também, então, até ao culminar.
3: Deixa-me só fazer uma última pergunta ao Fábio, porque fiz há bocado sobre a Maia, desta vez ainda no roteiro de locais para descobrir. Em Lisboa, qual é que é a melhor tasca dos últimos tempos?
0: 2026.
3: 2026, já.
5: Eu nunca vou uma tasca 2026. Quando eu for, matem-me. Tá, eu gosto muito. Escolhi o Sardinha.
3: Okay.
5: O Sardinha é bom bitoque.
2: Em Santa Plânia.
5: Depois vais aviar uma britazinha ali ao Sporting da Penha só para aquecer. Acabas no Quim a cheirar a tabaco.
3: Vamos embora.
5: Ele não sai à noite, ele nem sequer bebe.
3: Não,
5: vale.
1: Mas o Sardinha é bom.
5: E depois acabas no Quimbo a cheirar a tabaco, chegas a casa, queimas a roupa, fazes um ritual e vais dormir. No dia a seguir, pronto.
0: Fantástico. Muito obrigada por isto, por este roteiro. Beijinhos, bom concerto. Tchau, tchau.
3: Tchau,
0: os paus aqui a trazer-nos esta belíssima conversa e que vão atuar também aqui daqui a nada no Indie Music Fest. É por aqui que estamos e é por aqui que vamos ficar nas próximas horas.
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0: Foi uma bela conversa, uma bela recordação que tivemos por aqui. Estavam animados.
3: Uma conversa em forma de countdown.
0: Sim, é um bocado isso. E por falar em conversas, eu penso que a Valentina também já estará preparadíssima para nos trazer mais uma conversa. É verdade ou não?
7: Correto e afirmativo, Inês Henriques. Imagina, estou muito bem acompanhada de capital da Bulgária, que deu um belíssimo concerto.
0: Pois foi.
7: Aqui nós estivemos, não nas grades, mas ali no meio do público a cantar e a dançar as músicas de capital da Bulgária, e vocês vão achar estranho, mas nós estávamos a conversar sobre ginásios,
0: okay.
7: Sim, e sobre hábitos físicos, e porquê? Eu posso explicar. Se está a usar uns brincos lindíssimos, parecem kettlebells, não é assim? E portanto a partir daí desenvolveu-se toda uma conversa à volta de exercício físico. Eu fiquei a saber inclusivamente que a Sofia habitualmente joga vôlei. Isto é um tema de conversa assim mega aleatório.
8: Que fresco, frescura. Não me estão a perguntar quem são as minhas referências. É verdade, eu jogo voleibol, gosto muito de jogar voleibol, adoro desporto em geral. Odeio ginásio. Ginásio é péssimo, mas jogos coletivos é tão divertido. Parece que nem estás a fazer exercício físico, estás-te a cansar, ficas todo suado, brincas uma beca, mandas uns berros, é minha! Sai toda a gente. Tu gritas, é minha, sai toda a gente no voleibol. E tu vais à bola, e se não fores, olha, já vais levar.
7: Isso é um bocadinho como na música, não é? Estar em palco com a tua banda. É assim, tipo um jogo coletivo.
8: Ah, sim.
7: Esperando que não berras, tu cantas bem.
8: Imagina, se eu disser, é minha, saem todos do palco. Começam todos a fugir. Pois podem-me atirar uma bola que eu vou apanhar no palco. Estou a cantar a meio, olha, era um bom...
7: Eu adorava que isso acontecesse. Por favor, para quem nos está a ouvir neste momento, que vai a um concerto de capital da Bulgária nos próximos tempos, por favor, levem uma bola de vôlei e atirem para o palco a meio de uma cantiga. É minha... É porque vocês não estão a ver, mas a Sofia está literalmente a fazer a posição de receber manchete, não é? Manchete.
0: Há alguém que saiba, que seja boa a fazer
7: estas coisas, não é? Desportos,
0: é verdade, vários.
7: Exatamente. Como é que está a ser aqui Baltar? Como é que te recebeu? Passamos assim, pronto, estilo de vida saudável, não é? Estamos a meio do verde. Como é que Baltar te recebeu? Como é que está a ser estar neste Indie Music Fest?
8: Muito bom. Olha, eu estava assim um bocadinho nervosa porque ontem nós tivemos outro concerto e correu-me assim um bocadinho mal porque eu esqueci-me das letras. Não sei, foi a primeira vez que me aconteceu, nunca me acontece. E ontem eu estava assim meio distraída, não sei o que é que aconteceu. E estava de vez em quando fazia um blá blá blá blá blá, começava a murmurar. Mas hoje, impecável, oh, hoje estava ali, concentrei-me, eu disse, não, eu sou boa, eu sou uma máquina de vencer, eu vou conseguir, eu sou veloz.
7: Eu respondo a todas as bolas, portanto, eu não vou me esquecer de letras.
8: Foi logo, saiu-me tudo certinho. Falhei? Não falhei.
7: Olha, diz-me uma coisa, quando isso acontece, faz o quê? Viras o microfone para o público, na esperança que cantem, tipo, é malta, faz um é.
8: Ainda não estou nesse nível em que confio no público para me salvar. Ainda só há tipo uma pessoa ou duas e eles estão perdidos lá no meio, coitadinhos. Então eu invento, ou eu faço blá blá blá e eu faço o verso duas vezes. Estás a ver quando te enganas e vais para a segunda parte em vez de estás na primeira. Depois eu faço, estou na segunda, epá, volto para a segunda, bora. Isto agora, oh, já fomos, estamos na carruagem e vamos deixar andar.
7: Olha, o que é que Baltar já te ofereceu no dia de hoje? Quero também saber, em termos de comida e assim, se houve alguma coisa diferente que tenhas provado neste sítio. Não sei, lembrei-me, porque sinto que a comida junta também as pessoas, como o desporto de grupo.
8: Mas há aqui um pequeno problema, eu sou vegetariana, então temos sempre aqui uma limite, há sempre uma barreira.
7: Olha, um segredo só nosso, Sofia, há ali um sítio com comida vegetariana feita no tacho, no momento... Que é... Ah, é incrível.
8: Mas é o que é? Essa é legumes, essa é tan, é tofu, é soja?
7: Olha, tem, por exemplo, caril de grão de bico.
8: Olha, maravilha.
7: Tem lentilhas com qualquer coisa, maravilha, que eu não me lembro agora. Comemos um pesto ótimo com feta e tomate.
8: Vou ter que se calhar.
7: Sopa de ervilhas, incrível.
8: Vou ter que espreitar, que eu estou a precisar aqui de um reforço.
7: De um reforcinho, parece bem. Vais assistir a concertos ainda?
8: É sim, eu sou uma menina muito... já estou a dormir em pé, isto não é a minha hora. Quer dizer, é a minha hora, mas depois de um concerto, não sei porquê, não entendo a farra depois de um concerto. Eu quero sempre ir dormir. Não sei bem, pá, eu só fico naquela... Eu quero fugir, eu acho que é a cena social. Eu sou assim um bocado tímida. Eu acho que é estar a olhar para muitas pessoas falarem comigo, estão-me a prestar atenção e depois eu...
7: Está em entrevistas para a rádio?
8: Pois tenho que estar aqui contente. Já estava a dormir aqui dentro. Vocês chegaram ao pé de mim e eu tive que acordar.
7: Não, adorei porque acordaste muito bem, mega bem disposta. Eu queria acordar assim todos os dias.
8: O meu sobrinho também é assim, ele é bebezinho e sempre que acorda é sempre tipo... Ai, está sempre assim todo contente. Está na família.
7: Isso é mesmo bonito. Então um bom dia para ti, Sofia.
8: Obrigada.
7: Sejas muito feliz no resto do dia aqui em Baltar.
8: Muito obrigada.
7: E a continuação de um excelente verão, não é? Com concertos, ainda tens aí alguns concertos pela frente?
8: Não, ninguém.
7: Já não? Como assim?
8: Tenho que me chamar a malta, que eu estou, vá lá, eu sou querida, não existo muito, sou mesmo tranquila.
7: Só precisa de uma bola de vôlei para se entreter.
8: Uma banana, está-se bem.
7: Bola de vôlei e uma banana, são, pá.
9: A Sofia é uma mulher simples.
7: A lista menos exigente sempre.
8: É isso. Mas obrigada, malta, por me receberem sempre. Antena 3 no coração.
7: Obrigada. Muito obrigada, Sofia. Volta lá para a tua cestinha, está bem? Até já. Obrigada, um grande beijinho. Conversa com a capital da Bulgária, em zona de backstage. E daqui a pouco temos mais músicas.
9: É isso mesmo,
7: assim?
9: Sim, Valentina. Percebemos que a capital da Bulgária é uma mulher com...
3: Desportos coletivos,
9: uma mulher com gostos simples, uma cestinha e uma bananinha, olha, está ótimo.
3: Está resolvido.
9: É isso mesmo.
3: Nada dessa coisa do glamour de... Que,
9: de assim, farra
3: outras
9: e...
3: Outras estrelas e farra.
10: Sim, senhor, vai para aqui uma bela pândega.
3: Eu diria que é muito trilha.
9: Sim,
3: é uma expressão que me ocorreu agora que já não ouvi há muito tempo.
9: Pois olha,
3: aprendi no norte também.
9: Foi, nunca ouvi.
3: Isso é muito trilho, quer dizer que é fixe.
9: Ah, ok. Nós estamos aqui a aprender palavras novas. E enquanto também estamos a aguardar os próximos artistas a subir ao palco, são os Them Flying Monkeys, eles vão passar também por cá. São um dos nomes, aliás, a passarem por cá.
10: Estou muito entusiasmado.
9: Estás?
10: Posso partilhar? Porque
9: partilha, por favor.
10: Vi-os no Bons Sons e deram lá um grande show. Foi muito enérgico. Fizeram até uma versão do Zeca Afonso muito bonita também. É verdade. E foi assim, dos concertos onde eu vi. Aliás, eu fui ao Mosh, perdi um copo, sei-me ao preço de um copo que já não me lembro qual que era, 1 hora e 60 ou qualquer coisa assim. Mas valeu a pena e foi bastante bonito de ver, até porque havia uma sinergia muito forte com o público.
3: És rapaz que habitualmente frequenta o Mosh?
10: Depende dos momentos. Naquele estávamos ali a meio caminho e às vezes o Mosh é a forma mais rápida de chegar à frente de
9: Olha, palco. Vais assim logo, levas logo o pontapé e pronto, chegas lá mais à frente. É, não é?
10: Vais porque vais por ali fora e meio que és guiado pelo rumo do próprio
9: Exato.
10: Mosh.
9: É um rio, não é? Corre.
10: Mas aconteceu aí, foi aliás um Mosh bastante respeitoso. Que é também sempre de salutar. Além de que também houve muito crowdsurfing, há pouco vimos um também. Pois foi,
9: terminou assim em grande.
10: Em grande apoteose. Estava
9: espetacular aquele concerto.
10: Eu estava ali em baixo, porque estávamos aqui neste momento de saber se os pós chegavam, se não. Pronto,
9: claro.
10: Vicissitudes do direto. E eu estava ali mais próximo do palco e vi não só o entusiasmo deles chegar, como das próprias pessoas que claramente estavam preparadas, estão. Bora, vamos a isto. Ele depois de entrar nesse crowdsurfing foi engraçado porque a própria frente de palco veio com ele.
9: Certo.
10: Ao meio e depois voltaram
9: claro.
10: A deixá-lo
9: sim,
10: no
9: sim.
10: seu devido lugar.
9: Crowdsurf simpático também, não é?
10: Sim, muito agradável.
9: Eles que atuaram também aqui no palco RTP Antena 3, onde também vão atuar os Paus, mais para a frente.
3: De resto já estão lá a preparar.
9: Já está tudo a ser preparado. Antes dos Paus, lá está. Vamos ter então os Them Flying Monkeys. Eu sugiro que voltemos atrás, puxemos a fita atrás, porque quem passou também por cá, foi uma banda que conhecemos bem, os Evils, e portanto eu sugiro que vamos recuperar esse concerto que aconteceu também aqui no Indie Music Fest.

0: a recuperarmos um pouco dos Evils que passaram por cá neste segundo dia de Indie Music Fest. E estamos também prestes a receber os Them Flying Monkeys, que já estão...
1: Estão mesmo a começar o concerto.
0: É isso. Vamos a ele?
1: Vamos para o palco.
2: Vamos a isso.

Alô? É bom estar de volta aqui, 9 anos depois, e ver isto diferente.

0: Muito obrigado. Muito obrigado. Muito obrigado. Nós estamos na reta final da apresentação do nosso disco, Best Behavior. Temos aí alguns vinis, algumas cópias ainda, e o resto do nosso merchandise. Sobram para aí duas ou três sweats, duas ou três t-shirts também. E antes da próxima música, queria dizer olá aos ouvintes da Antena 3. Digam olá aos ouvintes da Antena 3. Viva a Antena 3! Viva a Antena 3! Viva o serviço público da Antena 3, da Antena 1, da Antena 2! Viva a RTP!
1: Dois! Se estiverem no carro, conduzem com segurança.
0: Conduzem, não conduzem.

0: Obrigada! Vamos quase acabar, faltam duas. Obrigado pela vossa presença incrível. Muito, pá, uma salva de palmas para vocês. Obrigado. Muito obrigado. Quero agradecer ao Miguel. Miguel Costa nas luzes, uma salva de palmas.
1: Ainda Miguel.
0: Ainda Miguel. Jimmy, Pedro Jimmy Feio nas misturas sonoras. Muito obrigado. Muito obrigado.

próxima é a última, aproveitem, obrigado. Muito obrigado a todos. A seguir vamos estar ali com uma banquinha de merch, ok? Venham ter connosco. As nossas t-shirts também são fixe, ok? Apoiem a cena, obrigado.

0: Yes.
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2: Os Damn Flying Monkeys com um grande concerto. Foi grande na medida em que o palco estava mesmo super cheio. Eu estive por lá, consegui...
3: Foste ao moche?
2: Não, eu estava muito perto do moche.
3: Eu
2: amo moche. Eu amo ver moshes, porque eu acho que não se
4: E crowdsurfing?
2: Sim, exatamente, foi isso que aconteceu, o crowdsurfing.
4: Estavas-me ali a mostrar um vídeo bem bonito.
2: Pá, lindo! O vocalista continuava a cantar e a ser transportado pelas pessoas que estavam assim em frente de palco. E pronto, estava uma energia mesmo muito incrível. Os Damn Flying Monkeys, que também fazem parte então deste extenso cartaz de Indie Music Fest, eles que atuaram agora e já daqui a nada vamos ter então os Paus, eles que estão aqui em modo enterro, não é? Modo enterro, em modo
4: como conversámos há pouco com eles.
2: Exato, com muitas histórias para contar e com muito para nos mostrar também aqui em
4: Deve
2: palco.
4: Deve haver também alguma nostalgia neste percurso final da banda.
2: Claro que sim. Eles devem estar mesmo a preparar-se para subir
3: sim,
2: ao palco.
3: Sim, já se ouve a voz de palco.
2: Sim.
3: A famosa voz de palco.
2: Exato.
3: E já se ligou o ecrã. Já se ligou o ecrã, já está aquela ambiance de arranque de concerto aqui no palco do RDP André 3.
2: Portanto, isso mesmo.
3: Daqui a instantes.
2: Daqui
3: já há luzes.
2: Mesmo já há luzes por aqui no palco principal, palco RDP Antena 3.
4: Está,
2: já se começam a ver. Dois já estão.
4: Quatro. Quase.
2: Pronto, já está a equipa, a turminha completa.
3: Se dúvidas houvesse.
2: Exatamente. Vamos até ao palco principal neste Indie Music Fest. Agora, os Paus ao vivo.

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1: Boa noite. Bem-vindos à despedida de solteiro da Mariana Balseiro.
2: Uou, alguém vai ter festa hoje.
1: Faça a Mariana feliz hoje. Nós somos paus, vamos acabar em novembro. Foda-se que é o mais fake, meu. Não é a primeira vez que tocamos aqui, mas será a última. Foi um prazer vir aqui das outras vezes. É um prazer estar aqui hoje. É um prazer ver que o festival cresceu e que tem outra estrutura, outra organização. É muito fixe ver festivais indie a crescer, porque vão sendo cada vez menos. Portanto, obrigado por apoiar o festival. Obrigado ao Macató por arretar enquanto eu falo. E esperemos que se divirtam no sexto dos últimos pregos do nosso caixão. Com calma, faz favor.

0: Calma.
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0: Os Oito Anos de Banda acabam dia 29 de novembro de 2026. Os Oito Anos de Banda começaram 29 de novembro de 2008. Em 2025 decidimos morrer. Como decidimos morrer? Fizemos um disco que chamámos-lhe Enterro e é isso que vamos tocar agora para vocês. Dancem, não chorem. Cantem ou tragam flores.

0: Obrigado.
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2: Nós fomos os Paus. Até uma próxima. A brincar.
0: Obrigado. Estás a brincar muito?
2: Ai.
0: Não, obrigado por terem paciência para ouvir uma música de 30 minutos. Na verdade, nós pomos esta música em terceiro lugar, que é para os fotógrafos poderem ficar até ao fim da terceira música. E assim podem ficar 40 minutos. Vocês ouvem-nos? Não sei, ficou aqui uma pulga atrás da orelha.

0: Obrigado, obrigado. Vamos tocar a última. Obrigado a todos. Está por aí. Eu lembro-me de um concerto de pausa, acho que foi a última vez que tocámos cá. Havia alguém com uma perna no ar. Pronto. Alguém se lembra disso?
1: Yeah.
0: Vocês não são real, meu. Só aqueles quatro ali atrás é que são, meu. Original Gordas, meu. Um abraço para essa pessoa.
1: No nosso folclore interno, esse concerto foi o concerto do Perna de Paus.
2: Exatamente.
1: Aquele bacana que tinha uma prótese, que estava a fazer stage dive com a prótese na mão. Esse bacana era o Perna de Paus.
3: Tem que ser um abraço.
1: Foi no Indy, aqui no Indy, quando era no outro sítio. Malta, muito obrigado pelo convite, por terem vindo, terem ficado. Foi um prazer morrer um pouco convosco. Nós fomos os Paus. Temos mais uma música para vocês. A primeira música que alguma vez fizemos. Chama-se Pelo Pulso. Divirtam-se, cuidem-se. Beijinhos.
3: Muito obrigado a todos. Muito obrigado.